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1: Ai de mim se não anunciar o Evangelho. Primeira carta de Paulo aos Coríntios, capítulo 9, versículo 16. Celebremos jubilosos 40 anos da nossa Diocese de Guanhães. Rezemos com nosso bispo diocesano, Dom Otacílio Ferreira de Lacerda.
2: Amigos verdadeiros, o óleo e o perfume alegram o coração. Assim é o doce conselho do homem para o seu amigo. Livro dos Provérbios, capítulo 27, versículos 9 e 10. O amigo verdadeiro não fala o que o outro gostaria de ouvir, mas o que deve ser dito, não importando se aumenta o ibope ou até mesmo se coloca em risco o relacionamento, porque não faz pacto sinistro com a mentira, com a hipocrisia, mas sem nunca faltar com a caridade. O falso amigo é aquele que fala o que a pessoa gosta de ouvir, de modo que ela não muda de vida e não produz fruto algum. Vive uma espiritualidade estéril, vive de acordo com a situação, porque lhe é favorável e satisfaz seus interesses. O verdadeiro amigo fala o que a pessoa precisa ouvir para converter-se, mudar de vida e produzir frutos que permaneçam e se multipliquem em novas amizades, como semente que morre silenciosamente para não continuar tão somente uma semente, como nos falou o próprio Senhor. Se o grão de trigo caindo na terra não morrer, ficará ele só, mas se morrer, dará muito fruto. Evangelho de São João, capítulo 12, versículo 24. A autenticidade da amizade é a não aceitação mútua da situação atual, marcada pelos privilégios e pecados, mas o empenho para que haja uma mudança de vida, pois o interesse comum é que a amizade se solidifique e frutifique e que Deus se evidencie e transpareça na história de vida. A mais pura amizade é a revelação da presença e onipotência do amor e bondade de Deus. Somente nas puras e sinceras amizades é que Deus se faz presente, regando com a sua ternura, bondade e graça, não permitindo que falte a luminosidade dos raios do seu Santo Espírito. Amém.
1: Alegrai-vos sempre, orai sem cessar. 1 Tessalonicenses capítulo 5, versículos do 16 ao 17. 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

0: 9:17.
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5: 9 e 18.

0: 9:31.
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0: 9:32.
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0: 9:47.
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0: 9:49.

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8: 10:04.
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10: Que bom. Só para a gente situar, né? O Ari é de Tietê, São Paulo. O nosso presidente de Campinas, é goiano, mas mora em Campinas. E o Rangel?
11: De Tietê.
10: Tietê também, Tietê. Você nasceu no Rio, né, Rangel?
11: Na realidade, a minha província de origem dos redentoristas é Rio de Janeiro.
10: Rio de Janeiro, olha só, hoje nós estamos bem divididos. E o Silvio, que é de Paris.
12: Aparecida.
10: De Aparecida.
12: Isso.
10: Boa noite, Silvio.
12: Boa noite, Eduardo. Boa noite a todos vocês. É, pode ter certeza que é uma alegria recebê-los aqui, né? Os que já estiveram, que estão conosco aqui pela primeira vez. Esse realmente é um momento muito especial para todos nós da Uneser, né? E nesse fim de semana, o encontro aqui em Aparecida, né? Eu já tive a grata satisfação de poder estar com vocês lá hoje à noite, na abertura do encontro. Então, vamos rezar também, não é? Para o bom êxito desse encontro, não é mesmo? Como disse o nosso presidente, é um encontro de amigos, né? E com certeza esses amigos têm muito em comum a compartilhar. Né?
10: Com toda certeza. E nós vamos iniciar o nosso Santo Terço nesta sexta-feira, dedicada ao Sagrado Coração de Jesus, que nós contemplaremos os mistérios da dor.
13: Iniciamos em nome do Pai, do Filho e do Espírito Santo.
10: Amém.
13: Divino Jesus, nós vos oferecemos esse terço que vamos rezar, meditando nos mistérios da vossa redenção. Concedei-nos, por intercessão da Virgem Maria, Mãe de Deus e Nossa Mãe, as virtudes que nos são necessárias para bem rezá-lo e a graça de ganharmos as indulgências dessa santa devoção. Oferecemos particularmente em desagravo dos pecados cometidos contra o seu Santíssimo Coração e o Imaculado Coração de Maria, pela paz no mundo, pela conversão dos pecadores, pelas almas do purgatório, pela intenção do Santo Padre e o Papa, pelo aumento e santificação do clero, pela santificação das famílias, pelas vocações e pelas missões e missionário, e por todo o povo brasileiro. Professemos também agora a nossa fé.

0: rezemos. Rezemos um Pai Nosso e três Ave Maria em honra e glória à Santíssima Trindade. Pai nosso que estais no céu, santificado seja o vosso nome. Venha a nós do vosso reino, seja feita a vossa vontade, assim na terra como no céu.
1: O pão nosso de cada dia nos dai hoje. Perdoai as nossas ofensas, assim como nós perdoamos a quem nos tem ofendido. E não nos deixeis cair em tentação, mas livrai-nos do mal. Amém.
0: Ave Maria, cheia de graça, o Senhor é convosco. Bendita sois vós entre as mulheres e bendito é o fruto do vosso ventre, Jesus.
1: Santa Maria, Mãe de Deus, rogai por nós, pecadores, agora e na hora de nossa morte. Amém.
0: Ave Maria, cheia de graça, o Senhor é convosco. Bendita sois vós entre as mulheres e bendito é o fruto do vosso ventre, Jesus.
1: Santa Maria, Mãe de Deus, rogai por nós, pecadores, agora e na hora de nossa morte. Amém.
0: Ave Maria, cheia de graça, o Senhor é convosco. Bendita sois vós entre as mulheres e bendito é o fruto do vosso ventre, Jesus.
1: Santa Maria, Mãe de Deus, rogai por nós, pecadores, agora e na hora de nossa morte. Amém.
0: Glória ao Pai, ao Filho e ao Espírito Santo,
1: como era no princípio, agora e sempre. Amém.
2: Com a Mãe Aparecida, Rede Aparecida de Rádio, acolhendo os nossos irmãos e irmãs que rezam conosco, louvando e agradecendo sempre ao nosso bom Deus por tudo que temos, por tudo que somos. Reza conosco nesta noite as nossas irmãs queridas, rezando, louvando e agradecendo. A Nilva Araújo, rezando por ela, pela família. A Val Souza em Jacobina. O Manuel Batista em Blumenau, Santa Catarina, rezando conosco também. A Marina, ela reza com a gente em São Paulo, capital, pela alma do esposo Mário, e agradecendo e pedindo as bênçãos de Nossa Senhora. De Ponta Grossa, no Paraná, o Gilberto e a dona Margarida, a família Brunoski, rezando conosco, rezando pelos deficientes visuais, por todos os irmãos que estejam em sintonia. A Solange de Inhapi, em Alagoas, rezando por ela e pela família. E o Zé Campos em Avaré, São Paulo,

rezando conosco por ele e pela família, louvando e agradecendo a Deus. O Silvio Carvalho, de Araras, São Paulo, rezando por ele, por todos aqueles que estejam em sintonia. E ele coloca aqui que logo estarei aí na casa da Mãe Aparecida. Seja muito bem-vindo, viu, meu irmão? A casa da mãe está preparada para todos os nossos irmãos peregrinos de todo o Brasil. E o Toninho, o Toniquinho, reza conosco em Ribeirão Grande, São Paulo, louvando e agradecendo ao nosso bom Deus por tudo que temos, por tudo que somos, pedindo sempre a proteção e as bênçãos de Nossa Mãe Santíssima, a Senhora Aparecida. E nós, na alegria, no amor, na paz, na esperança, sempre com as bênçãos do Senhor Jesus, a proteção e as bênçãos de nossa mãezinha querida. E nós contemplamos o nosso primeiro mistério da dor.

0: rezando conosco, os nossos irmãos e irmãs espalhados por todo o Brasil, rezando, pedindo as bênçãos da Mãe Aparecida. E quem reza conosco o nosso primeiro mistério é o nosso irmão Gaspar do Oriente, ele que está em Guapé, Minas Gerais, e o Silvio o recepciona.
1: Gaspar.
2: Boa noite.
1: Boa noite, Gaspar, tudo bem?
2: Tudo bem, você?
1: Ótimo, melhor agora, não é? Obrigado pela sua companhia, por essa sua participação conosco nesse momento especial para nós, às sextas-feiras, não é?
2: Eu tô às suas ordens.
1: Tudo bem por aí?
2: Tudo bem.
1: Então tá bom. Você pode colocar suas intenções, por favor.
2: Eu rezo em primeiro lugar pela minha esposa, Cleide, pelo meu filho Matheus, por toda a minha família, que é imensa, por todas as famílias do nosso Brasil.
1: Muito bem. Então, eu também quero colocar as intenções aqui de uma maneira geral para todos aqueles que estiveram comigo essa semana, né? Pessoal da Bahia, do Espírito Santo, Pernambuco, Mato Grosso, Rio Grande do Sul. Inclusive, eu quero colocar aqui essa intenção especial, né? As pessoas lá do sul que estão lá com uma enchente violenta lá, passando, né, por necessidade, tendo que sair das suas casas, né? E o pessoal, amigo nosso também lá de Lajeado, Rio Grande do Sul, que está sofrendo com as enchentes. Então nós vamos colocar essas intenções nas mãos de Nossa Senhora e vamos iniciar aqui então nosso primeiro mistério. Pai nosso que estais no céu, santificado seja o vosso nome, venha a nós o vosso reino, seja feita a vossa vontade, assim na terra como no céu.
2: O pão nosso de cada dia nos dai hoje, perdoai as nossas ofensas, assim como nós perdoamos a quem nos tem ofendido, e não nos deixeis cair em tentação, mas livrai-nos do mal. Amém.
1: Ave Maria, cheia de graça, o Senhor é convosco. Bendita sois vós entre as mulheres, bendito é o fruto do vosso ventre, Jesus.
2: Santa Maria, Mãe de Deus, rogai por nós, pecadores, agora e na hora de nossa morte. Amém.
1: Ave Maria, cheia de graça, o Senhor é convosco. Bendita sois vós entre as mulheres, bendito é o fruto do vosso ventre, Jesus.
2: Santa Maria, Mãe de Deus, rogai por nós, pecadores, agora e na hora de nossa morte. Amém.
1: Ave Maria, cheia de graça, o Senhor é convosco. Bendita sois vós entre as mulheres, bendito é o fruto do vosso ventre, Jesus.
2: Santa Maria, Mãe de Deus, rogai por nós, pecadores, agora e na hora de nossa morte. Amém.
1: Ave Maria, cheia de graça, o Senhor é convosco. Bendita sois vós entre as mulheres, bendito é o fruto do vosso ventre, Jesus.
2: Santa Maria, Mãe de Deus, rogai por nós, pecadores, agora e na hora de nossa morte. Amém.
1: Ave Maria, cheia de

0: Graça, o Senhor é convosco. Bendita sois vós entre as mulheres. Bendito é o fruto do vosso ventre, Jesus.
1: Santa Maria, Mãe de Deus, rogai por nós, pecadores, agora e na hora de nossa morte. Amém.
0: Ave Maria, cheia de graça, o Senhor é convosco. Bendita sois vós entre as mulheres. Bendito é o fruto do vosso ventre, Jesus.
1: Santa Maria, Mãe de Deus, rogai por nós, pecadores, agora e na hora de nossa morte. Amém.
0: Ave Maria, cheia de graça, o Senhor é convosco. Bendita sois vós entre as mulheres. Bendito é o fruto do vosso ventre, Jesus.
1: Santa Maria, Mãe de Deus, rogai por nós, pecadores, agora e na hora de nossa morte. Amém.
0: Ave Maria, cheia de graça, o Senhor é convosco. Bendita sois vós entre as mulheres. Bendito é o fruto do vosso ventre, Jesus.
1: Santa Maria, Mãe de Deus, rogai por nós, pecadores, agora e na hora de nossa morte. Amém.
0: Ave Maria, cheia de graça, o Senhor é convosco. Bendita sois vós entre as mulheres. Bendito é o fruto do vosso ventre, Jesus.
1: Santa Maria, Mãe de Deus, rogai por nós, pecadores, agora e na hora de nossa morte. Amém.
0: Ave Maria, cheia de graça, o Senhor é convosco. Bendita sois vós entre as mulheres. Bendito é o fruto do vosso ventre, Jesus.
1: Santa Maria, Mãe de Deus, rogai por nós, pecadores, agora e na hora de nossa morte. Amém.
0: Glória ao Pai, ao Filho e ao Espírito Santo.
1: Como era no princípio, agora e sempre. Amém.
0: Ó meu bom Jesus,
2: perdoai-nos, livrai-nos do fogo do inferno.
1: Elevai as almas todas para o céu. E socorrei principalmente as que mais precisarem da vossa misericórdia, Senhor Jesus.
0: Abençoai o Santo Padre, o Papa, todas as nossas famílias e dai-nos a paz.
1: Amém.
0: Muito obrigado, Gaspar, pela sua participação, tá bom? Foi bom rezarmos
1: por
0: juntos,
1: nada.
0: Que a gente possa se encontrar aqui outras vezes, tá bom? Um abraço.
1: Bem, boa noite.
0: Boa noite. Fique com Deus aí.

acolhendo os nossos irmãos e irmãs que rezam conosco, pedindo sempre a proteção e as bênçãos de nossa mãezinha querida, a Senhora Aparecida. Rezando com os nossos irmãos queridos que rezam conosco em todo o Brasil, pedindo sempre a proteção e as bênçãos de nossa mãe, a Senhora Aparecida. Louvando e agradecendo ao bom Deus por tudo que temos, por tudo que somos, pedindo sempre a proteção ao nosso bom Pai também, as bênçãos e as graças de nossa mãezinha querida, a Senhora Aparecida. Rezando conosco, pedindo a proteção e as bênçãos de nossa mãe, os nossos irmãos queridos espalhados por todo o Brasil, o Silvano e a Eva Maria em Promissão, rezando com a gente, pedindo por ele e pela família. Quem reza conosco também, louvando e agradecendo ao bom Deus, os nossos irmãos, a Cida Guiar em Ponte Nova, rezando por ela, pela família, louvando e agradecendo por tudo que temos, por tudo que somos. Rezando conosco, a Maria Isabel Kirchmeier, em Juiz de Fora, Minas Gerais, rezando por ela e pela família, louvando e agradecendo também, rezando pelo tio dela, o José Maria, irmão redentorista, que está lá no Putim, no convento Irmão Bento. Rezando conosco, a Micaela, pedindo por ela e pela família, louvando e agradecendo a Deus por tudo. Os nossos irmãos e irmãs também rezando conosco, o Zé do Carrinho, do Pinhal, Dom Vissou.

Minas Gerais, rezando por ele e pela família, louvando e agradecendo ao nosso bom Deus por tudo que temos, por tudo que somos, pedindo, louvando e agradecendo, rezando com os nossos irmãos e irmãs espalhados por todo o Brasil, louvando a vida pela vida e saúde deles, a dona Amélia lá em Ponta Grossa, no Paraná, rezando por ela, pela família, louvando e agradecendo conosco, pedindo as bênçãos da Mãe Aparecida pelos nossos irmãos e irmãs espalhados por todo

0: Nós estamos ligando para o nosso irmão Amâncio Lara, lá em Garça, São Paulo. Amâncio, se você estiver rezando conosco, meu irmão, nós estamos ligando para você, tá bom? Para você rezar conosco aí da sua casa, louvando e agradecendo ao bom Deus por mais este dia na sua vida, na vida da sua família. Enquanto isso, nós rezamos com os nossos irmãos e irmãs que estejam neste momento num leito de hospital, pedindo sempre a proteção e as bênçãos da Mãe Aparecida, louvando e agradecendo ao nosso bom Deus por tudo em nossa vida, na vida de todos os nossos irmãos e irmãs que rezam conosco também, pedindo a proteção e as bênçãos da Mãe Aparecida. Louvando e agradecendo ao nosso bom Deus. Obrigado a você que reza conosco na sua casa, pedindo sempre a proteção e as bênçãos da mãezinha querida, a nossa Aparecida. Louvando, agradecendo e pedindo sempre a proteção e as bênçãos de nossa mãe querida, a Senhora Aparecida. Louvando e agradecendo sempre ao nosso bom Deus. E quem reza conosco, o nosso segundo mistério é o José Hamilton. O José Hamilton lá do Recife, lá no Pernambuco, rezando conosco, vai rezar com o diácono Ari.
1: Boa noite, José Hamilton.
2: Boa noite, diácono.
1: Boa noite, José Hamilton, tudo bem com você?
2: Estou bem, obrigado. E você?
1: Tudo bom, graças a Deus, né?
2: Maravilha.
1: Quer colocar suas intenções, José Milton?
2: Primeiro, uma alegria estarmos juntos para rezarmos o terço, a Mãe Aparecida, visualizar amigos que estão aí também no estúdio, o Esperandir, o Marcelo, que estamos juntos lá em Sacramento, o Gaspar, que rezou agora o primeiro mistério. É bom, sempre bom revê-los, encontrá-los na medida do possível. Infelizmente, como a gente veio para o Nordeste, né, estão mais distantes e não é possível estar participando de tudo.
1: Muito bom.
2: Mas temos a alegria desse momento de louvar a Deus também por essa existência nossa no país afora.
1: Que bom.
2: E agradecer a Nossa Senhora Aparecida, né, pelas bênçãos que ela tem nos concedido. E também pedir para todas as pessoas que esperam por alcançar graças, bênçãos e também a misericórdia do Pai.
1: Coloquemos também, então, todas as nossas famílias, todos os nossos doentes. Coloquemos também pela paz no mundo. Iniciemos, então. Pai nosso que estais nos céus, santificado seja o vosso nome. Venha a nós o vosso reino. Seja feita a vossa vontade, assim na terra como no céu.
2: O pão nosso de cada dia nos dai hoje. Perdoai as nossas ofensas, assim como nós perdoamos a quem nos tem ofendido. E não nos deixeis cair em tentação, mas livrai-nos do mal. Amém.
1: Ave Maria, cheia de graça, o Senhor é convosco. Bendita sois vós entre as mulheres, e bendito é o fruto do vosso ventre, Jesus.
2: Santa Maria, Mãe de Deus, rogai por nós, pecadores, agora e na hora de nossa morte. Amém.
1: Ave Maria, cheia

0: e bendito é o fruto do vosso ventre, Jesus.
1: Santa Maria, Mãe de Deus, rogai por nós, pecadores, agora e na hora de nossa morte. Amém.
0: Ave Maria, cheia de graça, o Senhor é convosco. Bendita sois vós entre as mulheres, e bendito é o fruto do vosso ventre, Jesus.
1: Santa Maria, Mãe de Deus, rogai por nós, pecadores, agora e na hora de nossa morte. Amém.
0: Ave Maria, cheia de graça, o Senhor é convosco. Bendita sois vós entre as mulheres, e bendito é o fruto do vosso ventre, Jesus.
1: Santa Maria, Mãe de Deus, rogai por nós, pecadores, agora e na hora de nossa morte. Amém.
0: Ave Maria, cheia de graça, o Senhor é convosco. Bendita sois vós entre as mulheres, e bendito é o fruto do vosso ventre, Jesus.
1: Santa Maria, Mãe de Deus, rogai por nós, pecadores, agora e na hora de nossa morte. Amém.
0: Ave Maria, cheia de graça, o Senhor é convosco. Bendita sois vós entre as mulheres, e bendito é o fruto do vosso ventre, Jesus.
1: Santa Maria, Mãe de Deus, rogai por nós, pecadores, agora e na hora de nossa morte. Amém.
0: Ave Maria, cheia de graça, o Senhor é convosco. Bendita sois vós entre as mulheres, e bendito é o fruto do vosso ventre, Jesus.
1: Santa Maria, Mãe de Deus, rogai por nós, pecadores, agora e na hora de nossa morte. Amém.
0: Ave Maria, cheia de graça, o Senhor é convosco. Bendita sois vós entre as mulheres, e bendito é o fruto do vosso ventre, Jesus.
1: Santa Maria, Mãe de Deus, rogai por nós, pecadores, agora e na hora de nossa morte. Amém.
0: Glória ao Pai, ao Filho e ao Espírito Santo.
1: Era no princípio, agora e sempre, por todos os séculos dos séculos. Amém.
0: Ó meu bom Jesus, perdoai-nos, livrai-nos de todo o inferno,
1: levai as almas todas para o céu e socorrei especialmente aquelas que mais precisarem.
0: Na vossa infinita misericórdia. Amém. Muito bem. Muito bem, obrigado então a você, José Hamilton, por ter participado conosco. Um abraço a todos vocês aí, para toda a sua família.
1: Muito obrigado, um abraço para vocês aí no estúdio e que tenham um belo encontro nesse final de semana.
0: Muito obrigado.

Mãe Aparecida, Rede Aparecida de Rádio, rezando, meu irmão, minha irmã, com você, por você. Você, meu irmão, que está aí no seu trabalho, com a sua família, rezando conosco. Você que está na estrada, muitos irmãos nossos nesse momento já ancorados, descansando, aquele descanso necessário, não é verdade? E aos que estão ainda no tapetão, rodando e rezando conosco, louvando e agradecendo sempre ao bom Deus por tudo que temos, por tudo que somos, pedindo a proteção e as bênçãos da Mãe Aparecida por todos os nossos irmãos e irmãs que rezam conosco por o Brasil afora. Quem reza com a gente, o Henrique, lá de São Paulo, Henrique da Uneser, também rezando conosco, pedindo, ele está lá no Canadá, rezando e pelo sucesso do Encontro Nacional dos Ex-Seminaristas Redentoristas do Uneser, está acontecendo nesse final de semana. Ele está em Collingwood, lá no Canadá, rezando conosco. Seja muito bem-vindo, viu, Henrique? Que Deus abençoe a sua jornada aí. O Genivaldo de Moita Bonita, no Sergipe, rezando conosco. A Cristiane em Ribeirópolis. Cristiane Mota, rezando conosco também, pedindo as bênçãos da Mãe Aparecida por ela, pela família, louvando e agradecendo.

0: ao bom Deus por tudo que temos, por tudo que somos, pedindo sempre a proteção e as bênçãos da Mãe Aparecida. Como nós não conseguimos ainda contato lá com o nosso irmão, o Amâncio, nós vamos rezar, louvar e agradecer pelas intenções dele, pedindo sempre a proteção e as bênçãos da Mãe Aparecida a todos os nossos irmãos que rezam conosco, louvando e agradecendo sempre ao nosso bom Deus por tudo que temos, por tudo que somos. E quem reza com o nosso irmão Geraldino, agora lá de Arcos, em Minas Gerais, é o nosso irmão querido, o Rangel. Rangel acolhendo o nosso irmão.
1: Boa noite, Geraldino. Tudo bem? Geraldino, tá me escutando? Tá me escutando?
2: Estou te ouvindo bem.
1: Tudo bem com você?
2: Tudo bem com vocês aí.
1: Eu tenho te acompanhado pelo WhatsApp aí, pelas redes sociais. Você faz um belo trabalho com a paróquia aí, né? Tocando.
2: Obrigado,
1: com as meninas. Meus parabéns. Você gostaria...
2: Nós trabalhamos junto lá.
1: Isso, você gostaria de colocar suas intenções?
2: Eu quero oferecer esse terço por toda a minha família, por todos vocês aí no estúdio, certo? Pelos irmãos Redentor, pelos irmãos ex-seminarista e suas intenções.
3: Eu quero pedir pela minha família, pedir também pela minha amiga, que não é Maria aqui, para que o tratamento que ela esteja fazendo agora seja muito pedido. Quero pedir pela nossa paróquia, pela nossa comunidade, comunidade São Miguel. Quero pedir também pelo meu trabalho, todos os meus colegas de trabalho, para que Nossa Senhora Aparecida possa interceder por nós, nos ajudando nas decisões que estamos tomando neste momento. Né? E também pedir para algumas famílias aqui da nossa cidade que estão lutadas, são pessoas que a gente conhece, para que Nossa Senhora abrace todas essas famílias com carinho, dando consolo, conformidade, pedir pelos enfermos e por vocês aí também que estão rezando conosco.
1: Muito bem, muito obrigado. Geraldina, é sua esposa, né? Heloísa, é isso?
2: Isso,
1: Heloísa. Isso, muito bem. Eu também gostaria de colocar na intenção de uma família, de um colega nosso que faleceu hoje aqui, né? Em Guaratinguetá, o conhecido como Patureba. E a gente colocar então essas intenções, colocar essas intenções então pela família dele, né? Para que supere esse momento difícil da vida e que tenha certeza que ele está já nos braços do Pai. Não é isso?
2: É isso mesmo.
1: Então, eu rezo a primeira parte, vocês respondem aí, tá bom?
2: Tudo bem.
1: Ok. Pai nosso que estás no céu, santificado seja o vosso nome, venha a nós o vosso reino, seja feita a vossa vontade, assim na terra como no céu.
4: O pão nosso de cada dia nos dai hoje, perdoai as nossas ofensas, assim como nós perdoamos a quem nos tem ofendido, e não nos deixeis cair em tentação, mas livrai-nos do mal.
1: Amém. Ave Maria, cheia de graças, o Senhor é convosco. Bendita sois vós entre as mulheres, e bendito é o fruto do vosso ventre, Jesus.
4: Santa Maria, Mãe de Deus, rogai por nós, pecadores, agora e na hora de nossa morte. Amém.
1: Ave Maria, cheia de graças, o Senhor é convosco. Bendita sois vós entre as mulheres, e bendito é o fruto do vosso ventre, Jesus.
4: Santa Maria, Mãe de Deus, rogai por nós, pecadores, agora e na hora de nossa morte. Amém.
1: Ave Maria, cheia de graças, o Senhor é convosco. Bendita sois vós entre as mulheres, e bendito é o fruto do vosso ventre, Jesus.
4: Santa Maria, Mãe de Deus, rogai por nós, pecadores, agora e na hora de nossa morte. Amém.
1: Ave Maria, cheia de graças, o Senhor é convosco. Bendita sois vós entre as mulheres, e bendito é o fruto do vosso ventre, Jesus.
4: Santa Maria, Mãe de Deus, rogai por nós, pecadores, agora e na hora de nossa morte. Amém.
1: Ave Maria, cheia de graças.

0: do Senhor é convosco. Bendita sois vós entre as mulheres, e bendito é o fruto do vosso ventre, Jesus.
1: Santa Maria, Mãe de Deus, rogai por nós, pecadores, agora e na hora de nossa morte. Amém.
0: Ave Maria, cheia de graças, o Senhor é convosco. Bendita sois vós entre as mulheres, e bendito é o fruto do vosso ventre, Jesus.
1: Santa Maria, Mãe de Deus, rogai por nós, pecadores, agora e na hora de nossa morte. Amém.
0: Ave Maria, cheia de graças, o Senhor é convosco. Bendita sois vós entre as mulheres, e bendito é o fruto do vosso ventre, Jesus.
1: Santa Maria, Mãe de Deus, rogai por nós, pecadores, agora e na hora de nossa morte. Amém.
0: Ave Maria, cheia de graças, o Senhor é convosco. Bendita sois vós entre as mulheres, e bendito é o fruto do vosso ventre, Jesus.
1: Santa Maria, Mãe de Deus, rogai por nós, pecadores, agora e na hora de nossa morte. Amém.
0: Ave Maria, cheia de graças, o Senhor é convosco. Bendita sois vós entre as mulheres, e bendito é o fruto do vosso ventre, Jesus.
2: Santa Maria, Mãe de Deus, rogai por nós, pecadores, agora e na hora de nossa morte. Amém.
0: Ave Maria, cheia de graças, o Senhor é convosco. Bendita sois vós entre as mulheres, e bendito é o fruto do vosso ventre, Jesus.
2: Santa Maria, Mãe de Deus, rogai por nós, pecadores, agora e na hora de nossa morte. Amém.
0: Glória ao Pai, ao Filho e ao Espírito Santo.
1: Assim como era no princípio, agora e sempre. Amém.
0: Ó meu bom Jesus, perdoai-nos
3: o fogo do inferno, e levar as almas todas para o céu, e socorrer principalmente aquelas que mais precisam.
0: Da vossa infinita misericórdia. Amém. Muito bem, Geraldino, obrigado por rezar com a gente, com sua esposa Heloísa, né? E espero um dia encontrar com você aqui em Aparecida nos nossos encontros, tá? Venha participar com a gente, é muito bom o encontro, a gente relembrar os fatos de seminário, tá bom?
4: Se tá. Deus quiser, muito obrigado. Boa noite, fiquem com Deus e com a Nossa Senhora.
0: Obrigado. Boa noite. Alô.

0: Mãe Aparecida, Rede Aparecida de Rádio, rezando com você, por você, meu irmão. Eu convido o Cortes agora a colocar as intenções que ele traz no coração, ele que vai rezar este quarto mistério conosco.
1: Eu coloco muitas intenções hoje, mas vamos começar pela parte boa, né? Primeiro, pelo nosso encontro que está acontecendo ali no Seminário Santo Afonso, e que ele até domingo, então que seja um grande encontro, que Nossa Senhora nos ajude e que seja um grande encontro. Também pela nossa congregação, a Congregação Redentorista, Congregação do Santíssimo Redentor, que tem um papel missionário muito importante na evangelização brasileira e mundial. Também pelas famílias, todas as famílias, pelo centro, pelo núcleo familiar, naturalmente, rezando pelas famílias, rezo pelas minhas filhas,

0: para que elas possam cada vez mais encontrarem a alegria do trabalho, a alegria do viver bem. Quero colocar também esse mistério na intenção daquelas pessoas que estão precisando, estão acamadas ou com alguma condição de saúde, precisando das nossas orações. Então, o Antônio Desidério, lá em Garça, o nosso colega de diretoria, o Vidal, lá no Espírito Santo, em Vitória, a nossa professora Ana Lúcia, lá em Valência, no Piauí. Então, que todos sejam acolhidos, sejam fortalecidos e tenham uma saúde estável e venha viver a alegria conosco. Também pelos diáconos Cunha e Inácio, que são alunos redentoristas.
1: Tá certo, vamos rezar. Vamos rezar agora com o nosso irmão, tentar rezar com o nosso irmão Amâncio. A ligação tá meio complicada. Nós não teremos o vídeo, mas sim rezar com ele. Amâncio, boa noite.
2: Boa noite, boa noite.
1: Vamos, tem aí um ruídozinho, um RF aí, mas nós vamos tentar rezar a si mesmo e quem recepciona você é o Cortes.
0: Boa noite, Amâncio, tudo bem
2: boa
0: com
2: noite.
0: Você?
2: Tudo bem, graças a Deus, e vocês?
0: Graças a Deus, estamos bem e felizes com a sua presença conosco.
2: Eu também.
0: Por gentileza, coloque as suas intenções.
2: Pela minha família, todas as famílias, né? Famílias do nosso Brasil, a nossa igreja, pela conversão dos pecadores, pelo Santo Padre, né? Toda a igreja, né? Em geral. E por todos vocês aí que estão rezando, fazendo esse trabalho bonito de levar adiante o nosso terço, né? Terço de Aparecida.
0: Que bom. Obrigado. Eu só vou pedir aí para você, ô Amâncio, ver se você consegue dar uma melhoradinha na posição que você está na casa. Muito provavelmente aí você vai achar um lugarzinho melhor para tirar, para ver se a gente consegue tirar esse chiadinho. Mas vamos lá. Então eu faço a primeira parte e vamos ao texto.
2: Correto.
0: Pai nosso que estás no céu, santificado seja o vosso nome. Venha a nós o vosso reino. Seja feita a vossa vontade, assim na terra como no céu.
2: Pão nosso de cada dia nos dai hoje, perdoai as nossas ofensas, assim como nós perdoamos a quem nos tem ofendido, não nos deixeis cair em tentação, mas livrai-nos do mal.
0: Amém. Ave Maria, cheia de graça, o Senhor é convosco. Bendito sois vós entre as mulheres, e bendito é o fruto do vosso ventre, Jesus.
2: Santa Maria, Mãe de Deus, rogai por nós, pecadores, agora e na hora de nossa morte. Amém.
0: Ave Maria, cheia de graça, o Senhor é convosco. Bendita sois vós entre as mulheres, e bendito é o fruto do vosso ventre, Jesus.
2: Santa Maria, Mãe de Deus, rogai por nós, pecadores, agora e na hora de nossa morte. Amém.
0: Ave Maria, cheia de graça, o Senhor é convosco. Bendita sois vós entre as mulheres, e bendito é o fruto do vosso ventre, Jesus.
2: Santa Maria, Mãe de Deus, rogai por nós, pecadores, agora e na hora de nossa morte. Amém.
0: Ave Maria, cheia de graça, o Senhor é convosco. Bendito sois vós entre as mulheres, e bendito é o fruto do vosso ventre, Jesus.
2: Santa Maria, Mãe de Deus, rogai por nós, pecadores, agora e na hora de nossa morte. Amém.
0: Ave Maria, cheia de graça, o Senhor é convosco, e bendita sois vós entre as mulheres, bendito é o fruto do vosso ventre, Jesus.
2: Santa Maria, Mãe de Deus, rogai por nós, pecadores, agora e na hora de nossa morte. Amém.
0: Ave Maria, cheia de graça, o Senhor é convosco. Bendita sois vós entre as mulheres, e bendito é o fruto do vosso ventre, Jesus.
2: Santa Maria, Mãe de Deus, rogai por nós, pecadores.

0: agora e na hora de nossa morte. Amém.
1: Ave Maria, cheia de graça, o Senhor é convosco. Bendita sois vós entre as mulheres. Bendito é o fruto do vosso ventre, Jesus.
0: Santa Maria, Mãe de Deus, rogai por nós, pecadores, agora e na hora de nossa morte. Amém.
1: Ave Maria, cheia de graça, o Senhor é convosco. Bendita sois vós entre as mulheres, e bendito é o fruto do vosso ventre, Jesus.
0: Santa Maria, Mãe de Deus, rogai por nós, pecadores, agora e na hora de nossa morte. Amém.
1: Ave Maria, cheia de graça, o Senhor é convosco. Bendita sois vós entre as mulheres, e bendito é o fruto do vosso ventre, Jesus.
0: Santa Maria, Mãe de Deus, rogai por nós, pecadores, agora e na hora de nossa morte. Amém.
1: Ave Maria, cheia de graça, o Senhor é convosco. Bendita sois vós entre as mulheres, e bendito é o fruto do vosso ventre, Jesus.
0: Santa Maria, Mãe de Deus, rogai por nós, pecadores, agora e na hora de nossa morte. Amém.
1: Glória ao Pai, ao Filho e ao Espírito Santo.
0: Como era no princípio, agora sempre, por todos os séculos dos séculos. Amém.
1: Ó meu bom Jesus,
0: perdoai-nos, livrai-nos do fogo do inferno, levai as almas todas para o céu, socorrei principalmente aquelas que mais precisarem da vossa misericórdia.
1: Amém. Santo Afonso,
0: rogai por nós.
1: Nossa Senhora Aparecida,
0: rogai por nós.
1: São Geraldo,
0: rogai por nós.
1: Amâncio, obrigado por ter rezado conosco. Tenha uma boa noite, um bom final de semana e que a Mãe Aparecida proteja toda a sua família.
0: Amém. E vocês também. Muito obrigado.

0: Mãe Aparecida, Rede Aparecida de Rádio, louvando e agradecendo ao bom tempo, ao nosso tempo de alegria, tempo de oração, tempo de confiança no nosso Pai misericordioso. Acolhendo os nossos irmãos que estão rezando conosco, não dá para falar o nome de todos, mas sintam-se todos acolhidos pela Mãe Aparecida. Ela que conhece o seu coração, conhece as suas intenções, as suas necessidades, tudo aquilo que você está precisando. E ela, como mãe, está sempre a interceder por nós, a todo momento, a todo dia. E quem reza conosco agora é o nosso irmão, o Gilberto Vitorino, ele que está rezando conosco lá em Guarantá do Norte, lá no Mato Grosso. E quem vai rezar com ele é o nosso meu xará Domingos, né? Mas aqui pra gente é o Esperandir, rezando e louvando a Deus por tudo.
1: Boa noite, Gilberto.
2: Meu amigo, tudo bem?
1: Tudo bem, e você?
2: Tudo bem também, graças a Deus.
1: Opa, você quer pôr suas intenções no nesse quinto mistério?
2: Gostaria de estar rezando pelas nossas famílias, né? De maneira especial pela minha família que está em Campinas, pela minha família lá do sul de Minas também, na cidade de Alfenas, né? Pelas famílias de todos vocês aí também presentes. E hoje, de maneira especial, pelo nosso irmão e também colega da Unesera aí, o Donizete Evandro Cardoso, que foi meu colega de seminário lá em Aparecida, completando aí seus 54 anos de vida, né? Que Deus o abençoe, que Deus conduza sua vida, sua caminhada. E aí também pelo encontro aí da Unesera.

0: estiverem em Aparecida. Infelizmente não foi possível estar presente por questões aqui de trabalho, né? Estou um pouco longe, aqui na região do Mato Grosso, mas sempre abençoado aí pela nossa mãe querida, nossa mãe Aparecida.
1: Tá bom, que pena, todos são bem-vindos. E eu vou pedir pelo nosso clero, pelas vocações, quero também pedir pelos nossos políticos que eles pensem um pouco no povo e tirem essa desigualdade social. E a todos nós, tá legal? Eu vou, então vamos ao quinto mistério. Eu vou fazer a primeira parte, você faz a segunda, tá ok?
0: Tá ok.
1: Pai nosso que estais no céu, santificado seja o vosso nome. Venha a nós o vosso reino, seja feita a vossa vontade, assim na terra como no céu.
0: O pão nosso de cada dia nos dai hoje, perdoai as nossas ofensas, assim como nós perdoamos a quem nos tem ofendido. E não nos deixeis cair em tentação, mas livrai-nos do mal. Amém.
1: Ave Maria, cheia de graça, o Senhor é convosco, bendita sois vós entre as mulheres, bendito é o fruto do vosso ventre, e Jesus.
0: Santa Maria, Mãe de Deus, rogai por nós, pecadores, agora e na hora de nossa morte. Amém.
1: Ave Maria, cheia de graça, o Senhor é convosco, bendita sois entre as mulheres, bendito é o fruto do vosso ventre, Jesus.
0: Santa Maria, Mãe de Deus, rogai por nós, pecadores, agora e na hora de nossa morte. Amém.
1: Ave Maria, cheia de graça, o Senhor é convosco. Bendita sois entre as mulheres, bendito é o fruto do vosso ventre, Jesus.
0: Santa Maria, Mãe de Deus, rogai por nós, pecadores, agora e na hora de nossa morte. Amém.
1: Ave Maria, cheia de graça, o Senhor é convosco. Bendita sois vós entre as mulheres, bendito é o fruto do vosso ventre, Jesus.
0: Santa Maria, Mãe de Deus, rogai por nós, pecadores, agora e na hora de nossa morte. Amém.
1: Ave Maria, cheia de graça, o Senhor é convosco. Bendita sois vós entre as mulheres, bendito é o fruto do vosso ventre, Jesus.
0: Santa Maria, Mãe de Deus, rogai por nós, pecadores, agora e na hora de nossa morte. Amém.
1: Ave Maria, cheia de graça, o Senhor é convosco, bendita sois vós entre as mulheres, bendito é o fruto do vosso ventre, Jesus.
0: Santa Maria, Mãe de Deus, rogai por nós, pecadores, agora e na hora de nossa morte. Amém.
1: Ave Maria, cheia de graça, o Senhor é convosco, bendita sois vós entre as mulheres, bendito é o fruto do vosso ventre, Jesus.
0: Santa Maria, Mãe de Deus, rogai por nós, pecadores, agora e na hora de nossa morte. Amém.
1: Ave Maria, cheia de graça, o Senhor é convosco. Bendita sois vós entre as mulheres, bendito é o fruto do vosso ventre, Jesus.
0: Santa Maria, Mãe de Deus, rogai por nós, pecadores, agora e na hora de nossa morte. Amém.
1: Ave Maria, cheia de graça, o Senhor é convosco. Bendita sois vós entre as mulheres, bendito é o fruto do vosso ventre, Jesus.
0: Santa Maria, Mãe de Deus, rogai por nós, pecadores, agora e na hora de nossa morte. Amém.
1: Ave Maria, cheia de graça, bendito é o fruto do vosso ventre, Jesus.
0: Santa Maria, Mãe de Deus, rogai por nós, pecadores, agora e na hora de nossa morte. Amém.
1: Glória ao Pai, ao Filho e ao Espírito Santo.
0: Como era no princípio, agora e sempre. Amém.
1: Ó meu bom Jesus, perdoai,
0: livrai-nos do fogo do inferno.
1: Levai as almas todas para o céu, principalmente aquelas que mais precisarem. Em sua infinita bondade. Amém.
0: Amém.
1: Ô Gilberto, muito obrigado pela participação, tá?
0: Gilberto, eu que agradeço, viu?
2: Gilberto, vamos ter mais um momento de bênção? Vamos cantar junto com seu povo, Vai Maria?
0: Vamos lá, vamos fazer um pedacinho aqui só pra gente colocar como oração também, né?
2: Isto.
3: Povo de Deus vai em missão, cantando alegremente essa canção.

0: Oh, de Deus não só louvor, a glória com Maria, o Salvador, e junto com seu povo vai Maria, vai Maria. Nossa Senhora Aparecida,
1: rogai por nós. Muito obrigado, Gilberto, pela sua participação.
0: Amém, eu que agradeço.
1: Amém. Infinitas graças vos damos, soberana rainha, pelos benefícios que todos os dias recebemos de vossa mão liberais. Dignais agora para sempre tomarmos debaixo do vosso poderoso amparo e para mais vos alegrar, saudamos com uma salve rainha. Salve rainha, mãe de misericórdia, vida do sul e esperança nossa, salve. A vós, bradamos, agregados, filho de Eva, a vós, suspirando e gemendo e chorando nesse vale de lágrimas, e eia após a guardada nossa, nesses vossos olhos misericordiosos nos volvei, e depois desse desterro, mostrai-nos Jesus, bendito é o fruto do vosso ventre. Ó clemente, ó piedosa, ó doce sempre Virgem Maria, rogai por nós, Santa Mãe de Deus, para que sejamos dignos das promessas de Cristo. Amém.
2: E chegou o nosso momento de nos entregarmos à nossa Mãe Santíssima. Entregarmos à nossa Mãe a nossa vida, o nosso trabalho, a nossa família, tudo aquilo que temos, tudo que somos, para que ela continue intercedendo por cada um de nós. Você, nossos irmãos e irmãs que rezaram conosco, reze com a gente também a consagração à Nossa Senhora.

0: Maria Santíssima, pelos méritos de nosso Senhor Jesus Cristo, em vossa querida imagem de Aparecida, espalhais inúmeros benefícios sobre todo o Brasil. Eu, embora indigno de pertencer ao número de vossos filhos e filhas, mas cheio do desejo de participar dos benefícios de vossa misericórdia, prostrado aos vossos pés, consagro-vos o meu entendimento, para que sempre pense no amor que mereceis. Consagro-vos a minha língua, para que sempre vos louve e propague a vossa devoção. Consagro-vos o meu coração, para que depois de Deus vos ame sobre todas as coisas. Recebei, ó rainha incomparável, vós que o Cristo crucificado deu-nos por mãe, do de todo o número dos vossos filhos e filhas, acolhei-me debaixo de vossa proteção, socorrei-me em todas as minhas necessidades espirituais e temporais, sobretudo na hora da minha morte. Abençoai-nos, celestial operadora, e com vossa poderosa intercessão, fortalecei-me em minha fraqueza, a fim de que, servindo-vos fielmente nessa vida, possa louvar-vos, amar-vos e dar-nos graças no céu, por toda a eternidade. Assim seja. Amém.
1: Vamos agora, então, receber a bênção, para que ela se estenda a todas as famílias,

0: todos os necessitados, a todos os doentes. O Senhor esteja convosco.
1: Ele está no meio de nós.
0: Pela intercessão de Nossa Senhora Aparecida, Rainha, Padroeira do Brasil, desça sobre cada um de nós, nossas famílias, nossos filhos, os doentes, os abandonados, os necessitados. A bênção do Deus Todo-Poderoso, em nome do Pai, do Filho e do Espírito Santo.
2: Amém. Nós estivemos e continuaremos sempre unidos, em nome do Pai, do Filho e do Espírito Santo. Amém. Diácono Ari, muito obrigado pela sua participação conosco nesta noite, em que nós estamos vivendo esse momento tão importante para vocês do Nezer, que é esse encontro, né? Começou hoje, vai até domingo, né? Isso, vai até domingo. Nosso muito obrigado, seja muito bem-vindo. Um abraço ao nosso povo lá de Tietê.
0: Agradecemos todo esse momento importante, e que esse momento da reza do terço possa então fortalecer ainda mais os nossos laços de amizade, de família, para que a gente possa sempre estar junto de Deus no caminho que nos leva para Deus.
2: Amém. Esperandir, obrigado, meu irmão, por você estar presente conosco, por essa primeira vez, que não seja a primeira, mas muitas outras a partir de hoje. Fique com Deus, viu, meu irmão?
3: Amém, fica com Deus também. Fiquei muito feliz de poder participar. Muito obrigado.
2: Que bom. O nosso Rangel, obrigado também pela presença, Rangel, que Deus abençoe você, a sua família, todos aí que estão em sua volta.
4: Obrigado pela oportunidade, que para nós já é uma graça, né? Com certeza minha família está sempre feliz e contente.
2: Graças a Deus. Silvão, meu querido, mais uma vez, seja bem-vindo, obrigado.
5: Obrigado. É sempre um prazer, tá bom? É uma missão para nós, às sextas-feiras, poder estar aqui e rezar com quantas pessoas, né? Hoje tinha gente até do Canadá, né?
2: Você viu? Conosco. Que coisa linda.
5: Eu que as ondas da Rádio Aparecida são muito abrangentes, né?
2: Graças a Deus. Marcelo, obrigado, meu irmão, pela sua presença mais uma vez. Que Deus abençoe a sua jornada, seu trabalho, a sua missão.
6: Eu que agradeço, Eduardo, por mais esse momento muito especial na minha vida, mais hoje, né? Mais especial ainda tá aqui, viu? Né? Esse encontro da Unezer.
2: Graças a Deus. E ao nosso presidente, Cortes, que está aqui com a gente, rezando, está aí participando também, claro, desse encontro. Que você volte mais vezes, viu? A casa está sempre aberta para você, para todos do Unezer.
7: Obrigado, nós nos sentimos muito felizes e sabemos da importância da reza do terço, do poder e da força que tem o terço neste Brasil. Eu que sou lá do Goiás, do meião do Goiás, eu sei o que é ouvir a Rádio Aparecida desde criancinha, sei o poder da voz do padre Vitor Coelho e de tantos outros que passaram e rezaram conosco. Então, isso é muito importante, esse trabalho missionário da Rádio Aparecida. Então, para a gente é sempre um orgulho muito grande estar aqui, é um prazer muito grande. E também nos colocamos sempre à disposição para estar nesse trabalho com vocês. Muito obrigado mesmo.
2: Amém. Sucesso no encontro, viu? Que a Mãe Aparecida abençoe a todos vocês nesse encontro, que possam, que esse encontro dê frutos. Já está dando frutos, mas que os frutos sejam maiores nessa árvore linda que a nossa mãezinha está sempre ali regando, está sempre ali adubando, né? E ela que intercede sempre por nós. E nós continuamos aqui, viu? Agora 23:07, já eu volto e fico com vocês até a meia-noite.
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6: 23:11, boa noite.
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6: Com a Mãe Aparecida, Rede Aparecida de Rádio, juntinho de você, na sua casa, no seu trabalho. Obrigado, meu irmão, minha irmã. Vamos juntos até a meia-noite nessa caminhada de fé, de amor, paz e esperança. Sempre com as bênçãos do Senhor Jesus, a proteção e a intercessão de nossa mãezinha querida, a Senhora Aparecida.
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8: Precisamos aprender a descansar nosso coração no coração sagrado de Jesus. Aprender dele a sermos mansos e humildes, mas isso se faz não apenas pela oração, mas pela ascese, pelo estudo da fé e da vida humana, de forma a alcançar os objetivos mais sublimes. Dentre estes objetivos está a santidade, a sanidade da alma. Precisamos ser santos, não apenas para agradar a Jesus, mas para o nosso bem. É vocação de todo batizado, de todo cristão. E se é vocação, chamado de Deus, é porque somos capazes da santidade. Isso não se faz sem auxílio da comunidade, dos irmãos, das ciências humanas que podem nos ajudar. Não se pode ter uma verdadeira maturidade espiritual sem cuidar da maturidade humana. Estas coisas caminham juntas, mas acima de tudo, temos a graça de Deus, única e insubstituível, a nos conduzir ao melhor que podemos ser.

0: Ministério de Música Shalom cantando para nós Pérola Preciosa. 23:18, com a Mãe Aparecida, Rede Aparecida de Rádio. Um abraço à nossa Amanda Castro, que trabalhou conosco hoje também no Santo Terço, colocando as imagens do santuário aqui do estúdio. Nosso obrigado. Beijo no coração, Mandinha, rezando conosco. Ser família dos devotos e assumir a bonita missão de cuidar da casa de Nossa Senhora. Neste mês que comemoramos os 27 anos de nossa família, o cartão do devoto se faz presente como sinal desse cuidado e pertencimento. Um cartão que é único, exclusivo, enviado para todos os devotos que ajudam na missão de cuidar do santuário. Esse cartão mostra que pertencemos, sustentamos e cuidamos do Santuário Nacional. O cartão do devoto é um cartão de quem ajuda a manter firme a missão de cuidar da casa de Nossa Senhora. De todo o Brasil, somos uma só família. Você também é convidado para viver essa experiência de quem pertence, sustenta e cuida da casa de Nossa Senhora. Para participar da nossa família e receber o seu cartão do devoto, basta ligar 0300-210-1210 ou acessar a12.com/família dos devotos. De todo o Brasil, somos uma só família.
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2: Olá, uma excelente noite para você que acompanha o programa Com a Mãe Aparecida. É sempre bom estarmos juntos aqui no quadro Igreja em Comunhão. E tem início na próxima semana a novena em preparação para a festa de Bom Jesus de Pirapora, em São Paulo. O Mário de Paula conversou com o missionário redentorista Frater Daniel Augusto da Silva sobre os preparativos, então, para essa festa. Vamos acompanhar esta conversa, Mário.
3: Frater, na próxima terça-feira, dia 28, então, inicia-se a novena do Bom Jesus aí em Pirapora, com o tema As Glórias do Bom Jesus. Como estão os preparativos nessa reta final aí, no início de mais uma novena e festa?
4: Olá, Mário, olá, ouvintes da Rádio Aparecida. Que bom poder falar um pouquinho da festa do Senhor Bom Jesus de Pirapora. Nós, os missionários redentoristas e toda a equipe aqui do santuário, nós estamos preparando já para o início da novena e festa do Senhor Bom Jesus 2026. Este ano, então, nós vamos ter como tema As Glórias do Bom Jesus, onde vamos meditar cada dia uma passagem da vida de Jesus, que é ensinamento, que é uma catequese para a caminhada cristã. E nós vamos começar no dia 28 com o primeiro dia da novena, vai do dia 28 de julho ao dia 5 de agosto, com dois horários, às 15h e às 19h. Os dois horários serão transmitidos pelo nosso canal do YouTube, aqui do Santuário de Pirapora. E no dia 6 de agosto, dia da grande festa, nós vamos ter a primeira missa às 5h, né, da manhã, já começando rezando ao Bom Jesus, e às 9h vamos transmitir a missa solene com a presença do nosso bispo diocesano, Dom Arnaldo, pela TV Aparecida. Então nós já aproveitamos também para convidar os devotos, quem nos acompanha, para já estar também rezando conosco aqui em Pirapora pela TV Aparecida, no dia 6 de agosto, a missa às 9h. Mário, acho que é um pouco dessa a nossa programação aqui da festa do Senhor Bom Jesus de Pirapora.
3: E qual a expectativa de público, né? Os devotos do Bom Jesus, muita gente passa por aí todos os anos, Frater, também a expectativa deste ano, dessa movimentação para 2026.
4: Isso mesmo, Mário. Aqui em Pirapora é bem forte a devoção, a expressão popular. Muita gente vem para rezar ao Bom Jesus. É um santuário antigo aqui na nossa região da Grande São Paulo, até porque esse ano estamos celebrando 301 anos do encontro da imagem do Senhor Bom Jesus aqui nas margens do antigo rio Anhembi, atual rio Tietê. A imagem que foi encontrada é um sinal de esperança, de fé para as pessoas. Então nós estamos contando contando com a participação de muitos fiéis que passam, mais ou menos por volta de uns 50 mil pessoas que vêm, que vão passar aqui no dia da festa do Senhor Bom Jesus para rezar, para pedir, agradecer. E claro, além de toda a acolhida que é feita aqui no santuário, nós também redentoristas estamos já prevendo atendimento através de confissão, através aqui da orientação, da acolhida aos peregrinos que vão passar por Pirapora durante esses 10 dias de festa.
3: E o Santuário do Bom Jesus, aí em Pirapora do Bom Jesus, é administrado recentemente, digamos assim, né, Frater, pelos missionários redentoristas. Como que acontece o dia a dia aí da comunidade?

0: cidade, né, e as expectativas de vocês também para a festa deste ano.
1: Isso, Mário. Nós, os missionários redentoristas, estamos aqui em Pirapora desde 2018, que assumimos a pastoral e administração deste santuário. Então, nós trazemos um pouco da realidade também dos outros santuários, seja em Aparecida, seja em outros santuários que nós trabalhamos, a questão da acolhida, né? É bem forte a acolhida aos romeiros, a orientação, né, que nós damos aqui para os devotos que passam. E vale lembrar, Mário, que Pirapora do Bom Jesus é uma rota também, tanto para o povo que está indo para Aparecida ou voltando. Muita gente passa aqui por Pirapora para ir ao Santuário de Aparecida ou no retorno passa aqui para rezar ao Bom Jesus. Então, para nós redentoristas é muito forte, nós entendemos a pastoral deste santuário como algo que atinge realmente o coração, a vida dos devotos, sabe? Então, para nós redentoristas é uma grande graça trabalhar em Pirapora, até porque a gente entende que este santuário possibilita a nós oferecermos aos devotos um pouco dessa palavra de conforto, de esperança, de ânimo, e claro, principalmente despertando a consciência para a vida comunitária, para o compromisso também da nossa fé católica.
0: E como que é a devoção aí, Frater, ao Bom Jesus? É uma devoção tricentenária, mais de 300 anos, como o senhor disse, do encontro da imagem, uma devoção que só cresce.
1: Isso mesmo, uma devoção que só cresce. É muito interessante a gente perceber que a cada ano vai aumentando mais essa devoção, a procura. E um dado muito legal aqui no nosso santuário é que tem um apreço, tem uma estima afetiva, ou seja, muita gente que passa por Pirapora retorna porque um dia foi trazido aqui pelos pais, pelos avós, pelos padrinhos. Então, quando a gente está conversando com os devotos aqui em Pirapora, logo um ou outro fala pra gente assim: ah, missionário, eu estou vindo em Pirapora porque um dia eu vim com a minha mãe, eu vim com a minha avó, vim com meus padrinhos e agora eu estou trazendo os meus filhos, os meus netos para também rezar diante do Bom Jesus. Isso sem contar que na Semana Santa nós temos um grande número de devotos que passam por aqui, nós recebemos cruzes até de 40 metros, recebemos por volta aí de 400, 500 cruzes na Semana Santa que os devotos trazem aqui nos ombros como para pagar promessa, para agradecer. Então, essa devoção ao Bom Jesus, 300 anos de história, a cada ano ela vai aumentando, né? A cada ano ela vai sendo essa expressão forte, popular. É o povo que celebra, é o povo que olha para aquela imagem sofrida do Bom Jesus e se identifica. No sofrimento de Jesus, eu encontro força para superar, para passar pelos sofrimentos da minha vida. Essa é a oração do povo que passa em Pirapora.
0: Frater, muito obrigado, viu?
1: Eu que agradeço, Mário, obrigado, estamos à disposição e já contamos com a participação, convite a todos os devotos para que venha rezar conosco aqui na novena e festa do Bom Jesus de Pirapora deste ano.
2: Nós ouvimos então Mário de Paula conversando com o Frater Daniel, missionário redentorista, Rafael Oliveira para a Rede Aparecida de Rádio e Signis Brasil.
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1: 23:30.
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1: Com a Mãe Aparecida, a Rede Aparecida de Rádio, juntinho de você, rezando conosco, nossos irmãos e irmãs espalhados por todo o Brasil. Obrigado, viu, pelo carinho de todos vocês que nos faz sempre companhia na madrugada, nesse primeiro horário das 7, final de semana. E durante a semana das 8:00 à meia-noite, obrigado pelo carinho de todos vocês que estejam neste momento em oração conosco, louvando e agradecendo ao bom Deus por tudo que temos, por tudo que somos. 23:30, daqui a pouquinho, chegando para ficar com vocês, o nosso irmãozinho querido, o Zé Antônio, chegando para fazer companhia a vocês todos na madrugada, madrugada de sábado, com a Mãe Aparecida.
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1: Padre José Allen trazendo para nós a sua reflexão para o dia de hoje.
2: A paz esteja com você. Um dos grandes desafios da vida é a educação, no sentido pleno da palavra. Educação não é transmissão, informação, conhecimento apenas. A gente pode ter assim tantos conhecimentos e não ter a educação. E educação não é só gentileza, simpatia, cuidado com algumas regras. A educação, no sentido pleno, significa desenvolver integralmente o ser humano que nós somos, em todas as dimensões, bio, psico, sócio, espiritual. Se eu só cresço no tamanho, mas não cresço, não amadureço, não me torno mais adulto à medida que o tempo vai passando, enxergando a vida com mais profundidade, então eu não me eduquei. A educação é um trabalho pessoal. A gente pode receber ajuda de outras pessoas, os pais, professores, os amigos, enfim, mas eu tenho que tomar a decisão. Não basta repetir conhecimentos de uma maneira teórica, é preciso vivenciar. Cada um de nós nasce com um potencial muito maior do que desenvolvemos habitualmente. Nós nascemos, somos que nem uma semente. Aquela semente, por exemplo, uma laranja, ela tem o potencial de virar uma árvore e dar muitos frutos, mas pode permanecer semente, pode virar um broto e morrer, pode chegar a crescer um pouco como árvore e não dar fruto, dependendo de uma série de fatores. Nós, seres humanos, somos assim. A gente é uma semente que pode virar realmente um ser humano pleno de graça e de vida. Assim como Maria. Ela é o modelo de como se educa, ou seja, como se cresce como pessoa. Mas isso exige o empenho de cada um. Não dá para um substituir o outro. Os pais podem educar no sentido de orientar, ajudar, mas nós temos que assumir. Se queremos realmente ser educados no sentido pleno da palavra, acolhamos o Evangelho. Mas não como uma teoria, mas como uma experiência de vida. Colocar em prática o Evangelho. É como se assim, vamos escrever o Evangelho com a própria vida. Olhemos para Maria e aprendamos com ela que tudo é possível quando a gente assume fazer a vontade de Deus. Ele dá tudo o que precisamos para segui-lo, mas nós temos que assumir para poder viver. Que Deus nos abençoe pela intercessão de Maria e que a gente cresça como Jesus em idade, sabedoria e graça diante de Deus e de todos.
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1: Ao homem custa muito humilhar-se. Por isso, Jesus nos deixou não só o preceito, mas também o exemplo da própria humilhação. Dei-vos o exemplo para que, como eu vos fiz, assim façais também vós. Às vezes, poderá parecer-te heroísmo o fato de te humilhares, mas tens de pensar que tua humilhação é muito pouco, se a comparas com a do Senhor. E se pensas que teu ato de serviço termina em um irmão teu, te resultará mais fácil tua atitude humilde.
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Luz Radiante, Padre Irala e Grupo Opa, obrigado a você, meu irmão, minha irmã, que nos fez companhia nesta noite abençoada de sexta-feira, louvando e agradecendo.

tudo e por todos, por tudo que temos, por tudo que somos, pedindo sempre a proteção e as bênçãos da Mãe Aparecida. Já já, meia-noite, o nosso José Antônio chegando para ficar com vocês nessa madrugada de sábado, louvando e agradecendo ao bom Deus. Fiquem todos na paz, fiquem todos em paz, com as bênçãos do Senhor Jesus, a proteção e a intercessão de Nossa Mãe Santíssima, a Senhora Aparecida. Fafá de Belém canta pra gente Romaria.

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2: Uma excelente madrugada, você que está em casa, no trabalho, nas estradas, nos hospitais. Tô chegando com a segunda parte do programa com a Mãe Aparecida, aqui pela Rede Aparecida de Rádio. E eu acolho você com muito carinho nesta madrugada de sábado, 25 de julho de 2026. Com a Mãe Aparecida, programa de edição número 8.224. Muito prazer, eu sou o Zé Antônio, trabalho com a produção de Marcos Thiago, a coordenação da Paula Castro e a direção do padre Vanderlei Souza, missionário redentorista. E você que está em casa é sempre, sempre o nosso convidado especial. Hoje, a Santa Igreja celebra São Tiago Apóstolo e é por ele que vamos rezar e pedir pela intercessão. Juntos, vamos acompanhar Os Ponteiros Apontam para o Infinito com o padre William Betônio, missionário redentorista.
0: O anjo do Senhor anunciou a Maria e ela concebeu do Espírito Santo. Ave Maria, cheia de graça, o Senhor é convosco. Bendita sois vós entre as mulheres e bendito é o fruto do vosso ventre, Jesus. Santa Maria, Mãe de Deus, rogai por nós, pecadores, agora e na hora da nossa morte. Amém. Rogai por nós, Santa Mãe de Deus, para que sejamos dignos das promessas de Cristo. Oremos e infundi, Senhor, vos rogamos a vossa graça em nossos corações, para que nós que conhecemos pela anunciação do anjo a encarnação de Jesus Cristo, vosso Filho, cheguemos por sua paixão e morte de cruz a glória da ressurreição. Pelo mesmo Cristo nosso Senhor. Amém.
3: Olá, queridos ouvintes da Rádio Aparecida e da Rede Aparecida de Rádios. Eu sou o padre William Betônio, missionário redentorista, e faço companhia a você aos fins de semana, neste momento em que os ponteiros apontam para o infinito. Obrigado pela sua audiência, por estarmos juntos e pela oportunidade de partilhar um pouquinho contigo a reflexão acerca dessa 16ª semana do tempo comum. Hoje, neste sábado, dia 25, nós celebramos São Tiago Apóstolo, e eu gostaria de lembrar também que nessa semana nós celebramos Santa Maria Madalena, pessoas que eram tão próximas de Jesus. Madalena foi a primeira a testemunhar o Cristo ressuscitado e anunciar este Cristo aos apóstolos. E São Tiago, que hoje nós celebramos, foi o primeiro a derramar o sangue dentre os apóstolos no seguimento de Jesus Cristo. Ele que é irmão de João. João e ele tem uma história muito bonita do seguimento de Jesus. João foi aquele que depois acabou escrevendo muito sobre a vida de Jesus, inclusive até mesmo de seu irmão Tiago, esta experiência de fé. Esta semana que nós refletimos, ela tem ressonância do domingo passado, em que nós iniciamos com o evangelho que Jesus contava a parábola do joio e do trigo. É importante nós entendermos que a porta para a semana é o evangelho do joio e do trigo, porque é justamente aí, é separando esse joio deste trigo, que nós encontramos o reino dos céus, nesse sentido.

0: plena que Jesus vem nos trazer e revelar. E durante a semana é justamente isso que ele vem nos apresentar. Primeiro, ele fala em parábolas. Então, nós já iniciamos o domingo com a parábola do joio do trigo, e Jesus ainda ele continua falando em parábolas. E aí os discípulos perguntam: mas para quê o senhor? Por que o senhor fala em parábolas? E Jesus responde: para que, ouvindo, não entendam. E quando a gente olha essa palavra de Jesus, parece ser tão dura, né? Quando ele fala sobre isso, né, para que, ouvindo, não entenda, ele não diz para aqueles que escutam a sua palavra, porque quem escuta a palavra de Jesus e a entende, leva para o coração, sabe julgar, sabe escolher. E ele fala destes que, no início da semana, nós lemos um trecho do Evangelho, aqueles que pediam sinal para Jesus. Eram fariseus, mestres da lei, que chegaram e pediram: por que que o senhor não nos mostra um sinal? Eles queriam ver algo espetacular, porque aí acreditariam que ele era o Messias. No entanto, eles não estavam comprometidos mesmo com isso. Estavam comprometidos com a própria fé estrutural que eles viviam, que não queriam que isso fosse abalado ou mexido. Jesus apresentara uma nova proposta e por ser rejeitado por eles, já sente que o coração deles está fechado. E é assim o coração daqueles que não entendem as parábolas de Jesus. As parábolas, elas são simples, elas são fáceis, elas são didáticas e justamente feitas para os corações que estão abertos a ouvi-las. E isso serve para nós também nos dias de hoje, porque senão a gente vai esperar sempre alguma coisa de uma fé pirotécnica, de uma fé que se baseia no show, no espetáculo. E a fé não é isso, né? Os fariseus, os mestres da lei, queriam isso, queriam um espetáculo, um show, para acreditar em Jesus. E para acreditar em Jesus, isso não é necessário. O que é necessário é viver o reino de Deus, é ter um coração simples e humilde, aberto para entender quais são as verdadeiras necessidades deste reino que ele nos apresenta e traz para nós. Não a linguagem das teorias, das normas, das leis, das regras que precisam ser cumpridas e talvez não se saiba nem o propósito delas no fim, mas a verdadeira lei que brota da experiência humana de Jesus, que é Deus no meio de nós. Por hoje nós vamos ficando por aqui. Agradeço a sua audiência. Amanhã estarei novamente, no domingo, refletindo com você sobre o 17º do Tempo Comum, que começa e abre a próxima semana. Fique com Deus, um grande abraço e até lá.
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0: Senhor Jesus Cristo, neste dia em que celebramos a festa de São Tiago Apóstolo, nós te damos graças por chamares homens e mulheres a seguir-te com coragem e generosidade. Assim como chamaste São Tiago para anunciar o Evangelho, chama também o nosso coração a viver uma fé firme, perseverante e missionária. Dá-nos a coragem de testemunhar o teu nome com nossas palavras e principalmente com nossas atitudes. Fortalece-nos nas dificuldades, sustenta-nos nas provocações e ensina-nos a servir com humildade, colocando-nos a serviço dos irmãos e irmãs, especialmente dos mais pobres, dos enfermos e dos que mais necessitam do teu amor. Abençoa nossas famílias, protege os missionários, fortalece todos os que dedicam a sua vida ao anúncio do Evangelho e faze de cada comunidade um sinal vivo da tua presença no mundo. Pela intercessão de São Tiago Apóstolo e de Nossa Senhora Aparecida, concede-nos a graça de permanecer fiéis ao teu chamado, caminhando sempre na esperança e na alegria de sermos teus discípulos. Amém.
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4: Com a Mãe Aparecida, Rede Aparecida de Rádio. Com o coração em paz e a alma aberta, vamos juntos rezar o Salmo responsorial. É a nossa resposta amorosa à palavra de Deus que acabamos de ouvir. Reze comigo, na presença de Jesus, sob o olhar da Mãe Aparecida.
6: Salmo 125. Os que lançam a semente entre lágrimas, ceifarão com alegria.
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6: Quando o Senhor reconduziu nossos cativos, parecíamos sonhar. Encheu-se de sorriso nossa boca, nossos lábios de canções.
7: Os que lançam a semente entre lágrimas, ceifarão com alegria.
6: Entre os gentios se dizia: maravilhas fez com eles o Senhor. Sim, maravilhas fez conosco o Senhor. Exultemos de alegria.
7: Os que lançam a semente entre lágrimas, ceifarão com alegria.
6: Mudai a nossa sorte, ó Senhor, como torrentes no deserto. 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
6: Chorando de tristeza sairão, espalhando suas sementes. Cantando de alegria voltarão, carregando os seus feixes. Os que lançam a semente entre lágrimas, ceifarão com alegria.

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1: Com a mãe Aparecida, é tempo de rezar, de silenciar o coração e se deixar conduzir pela presença amorosa de Deus. Junto da mãe Aparecida, acolhemos agora o padre Edmilson Moraes para este momento de oração. Coloque suas intenções, confie e reze com a gente.
2: Quem confia em Deus, mesmo que tenha de enfrentar todas as ondas de violência e adversidades, sabe se colocar confiante em suas mãos. Lembro de maneira especial nesta oração os aniversariantes de hoje: a Sônia, que trabalha no Liceu de Campinas, e a Renata, de Piracicaba. Iniciemos esta oração invocando a Santíssima Trindade. Em nome do Pai, do Filho e do Espírito Santo. Amém. Senhor nosso Deus, nosso Pai, nós cremos em vós, nós esperamos em vós, nós vos amamos, nós vos agradecemos este dia e vos damos graças porque estamos com vida. Oferecemos este dia ao Senhor com todas as nossas alegrias e sofrimentos, com todos os nossos trabalhos e divertimentos. Guardai-nos do pecado e fazei de nós instrumentos de vossa paz e do vosso amor. Ajudai-nos a observar vossos santos mandamentos. Amém. Sábado, dia 25 de julho. O trecho do Evangelho de hoje é escrito por Mateus, capítulo 20, versículos de 20 a 28. Anúncio do Evangelho de Jesus Cristo, segundo Mateus. Naquele tempo, a mãe dos filhos de Zebedeu aproximou-se de Jesus com seus filhos e ajoelhou-se com a intenção de fazer um pedido. Jesus perguntou: "O que tu queres?" Ela respondeu: "Manda que esses meus dois filhos se sentem no teu reino, um à tua direita e outro à tua esquerda." Jesus então respondeu-lhes: "Não sabeis o que estáis pedindo. Por acaso podeis beber o cálice que eu vou beber?" Eles responderam: "Podemos." Então Jesus lhes disse: "De fato, vós bebereis do meu cálice, mas não depende de mim conceder o lugar à minha direita ou à minha esquerda. Meu Pai é quem dará esses lugares àqueles para os quais ele os preparou." Quando os outros 10 discípulos ouviram isso, ficaram irritados contra os dois irmãos. Jesus, porém, chamou-os e disse: "Vós sabeis que os chefes das nações têm poder sobre elas, e os grandes as oprimem. Entre vós não deverá ser assim. Quem quiser tornar-se grande, torne-se vosso servidor. Quem quiser ser o primeiro, seja vosso servo. Pois o Filho do Homem

0: servido, mas para servir e dar a sua vida como resgate em favor de muitos. Palavra da Salvação. Hoje a igreja no mundo inteiro faz festa pelo apóstolo São Tiago. Todos nós, eu e você, certamente já ouvimos falar do Caminho de Santiago, meta de peregrinações de milhares de pessoas desde o século IX. Já no ano de 1075, começou a ser construída a basílica no local onde, segundo a tradição, foi encontrado o túmulo de Tiago, filho de Zebedeu, irmão de João e o primeiro apóstolo a ser martirizado, cumprindo a profecia de Jesus narrado no evangelho de hoje, que acabamos de escutar e rezar. Isso significa que a chamada de atenção de Jesus, a ousadia da mãe dos apóstolos, funcionou, e os dois irmãos continuaram a seguir o mestre cheios de humildade e dedicação, tanto que os evangelhos descrevem a presença de Tiago bem próxima de Jesus, por exemplo, no Monte da Transfiguração, e também naquela de agonia, e também no Horto do Getsêmani. No sábado, a igreja incentiva a rezar de maneira especial e particular por Maria, Mãe de Deus e nossa. Rezemos especialmente também pelas mulheres, aquelas que se levantam cedo para seus afazeres domésticos, e também por aquelas que trabalham fora de casa. Muitas delas são o sustento, o esteio para sua família. Lembremos de todas as mulheres grávidas que passam por esta experiência bonita. Rezemos por aquelas que querem engravidar e ser mãe, e também pelas mulheres e famílias que estão esperando a adoção de uma criança. Enfim, pedimos a intercessão da Mãe de Jesus nesta oração para todas as mulheres. E rezemos juntos o Magnificat, junto com Maria. A minha alma engrandece o Senhor e se alegrou o meu espírito em Deus meu Salvador, pois ele viu a pequenez de sua serva. Desde agora gerações hão de chamar-me de bendita. O Poderoso fez em mim maravilhas, e santo é o seu nome. Seu amor de geração em geração chega a todos que o respeitam. Demonstrou o poder de seu braço, dispersou os orgulhosos, derrubou os poderosos de seus tronos, e os humildes exaltou. De bem saciou os famintos e despediu sem nada os ricos. Acolheu Israel, seu servidor, fiel ao seu amor, como havia prometido aos nossos pais, em favor de Abraão e de seus filhos para sempre. Seja dado a você, no seu cotidiano, sempre sentir a presença e proteção de Maria, Mãe de Deus e nossa. O Senhor esteja convosco, ele está no meio de nós. Pela intercessão de Nossa Senhora Auxiliadora, desça sobre você, sobre a sua família, sobre as suas intenções, a bênção do Deus Todo-Poderoso. Pai, Filho e Espírito Santo. Amém. O abraço de hoje vai para o pessoal de Piracicaba. Um abraço para o Mateus, para o Paulo, para o Luiz, para o Francisco, para o Lucão, para o César e para o Fernando. Sou o padre Edmilson Moraes, salesiano de Dom Bosco, e moro atualmente em Campinas, no estado de São Paulo, no Colégio Liceu Salesiano Nossa Senhora Auxiliadora. Que Deus continue te sustentando nas suas decisões. Abraço e até mais.
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2: Os religiosos devem estar sempre próximos das pessoas, cuidando delas pessoalmente, aprendendo sua língua, respeitando e amando a sua cultura, não se deixando tentar por seguranças mundanas, mas permanecendo firmes no evangelho através de uma exemplar retidão de vida espiritual e moral.
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1: Olá para você que acompanha a programação da Rede Aparecida de Rádio. Está no ar os Destaques da Igreja, as principais notícias que foram destaques durante a semana. Livraria Editora Vaticana publicou um novo livro de Papa Leão XIV intitulado Desarmada e Desarmante. A paz é um dom. Silvonei José, da Rádio Vaticano, tem as informações.
2: Leão XIV não são as armas atômicas, mas o desarmamento que gera paz. A Livraria Editora Vaticana publica um novo livro de Leão XIV, intitulado Desarmada e Desarmante. A paz é um dom. O livro, com curadoria de Alessandro Banfi, é a primeira antologia que reúne diversos discursos do Papa Prevost sobre o tema da paz, desde o dia de sua eleição, em 8 de maio de 2025, introduzidos por um texto inédito de sua autoria.

0: paz esteja convosco. Esta foi a primeira saudação que Jesus, ressuscitado, dirigiu aos seus apóstolos. Esse é também o primeiro dom que o Cristo, ressuscitado, ofereceu aos seus amigos e ao mundo inteiro: a paz. Esse dom, porém, não foi obtido de graça. O corpo glorioso do Mestre de Nazaré mostrava as chagas da paixão. Ele suportou o ódio, a violência e a crucificação do mundo. Jesus Cristo sofreu a injustiça, desarmado e desarmante, e ressuscitou. A mensagem do Evangelho se inseriu e se insere na história, hoje como há 2000 anos. A paz é o grande desejo que agita muitos corações, mas também é frequentemente ameaçada, pisoteada e desprezada. Hoje, 103 estados estão envolvidos de alguma forma numa guerra na Terra. As armas ressoam e matam na Ucrânia, no Oriente Médio, no Sudão, em Myanmar, no Iêmen, no Congo e em muitas outras situações. Meu amado predecessor, o Papa Francisco, escreve Leão 14, cunhou a expressão Terceira Guerra Mundial em pedaços, para descrever uma situação de conflito generalizado, sem precedentes desde o fim da Segunda Guerra Mundial. Retomando meus pronunciamentos sobre esse tema, agora reunidos nessa antologia, gostaria de enfatizar vários aspectos que me são caros, escreve Leão. Primeiramente, a paz é uma responsabilidade. Se o nosso primeiro instinto, ao nos depararmos com um problema, uma tensão, uma ofensa, for o de julgar os outros, acusá-los e até condená-los, será inevitável que primeiro a indiferença e depois o ódio se instalem ao nosso redor. Há uma maneira de enxergar a realidade que destrói em vez de construir. A paz começa por mim, começa por nós. Santo Agostinho disse, escreve ainda o Papa, esses são tempos difíceis, tempos de adversidade. Vivam bem e com uma vida boa. Mudem os tempos. Mudem os tempos e não terão de que se queixar. Não podemos pedir a paz aos poderosos do mundo se não começarmos a vivê-la nós mesmos. Dos estúdios da Rádio Vaticano em Roma, Silvanei José.
1: E a Conferência Nacional dos Bispos do Brasil realizou o encontro de coordenadores de pastoral. As informações chegam com Larissa Carvalho, da Assessoria de Comunicação da CNBB.
2: A Conferência Nacional dos Bispos do Brasil realizou o Encontro de Coordenadores de Pastoral 2026. A programação reuniu momentos de formação, reflexão, oração e trabalhos em grupo, com atenção especial às diretrizes gerais da ação evangelizadora da Igreja no Brasil e ao documento final do Sínodo. Ao longo da semana, os participantes aprofundaram temas como sinodalidade, missionariedade, inteligência artificial e planejamento pastoral. A metodologia do encontro também valorizou a escuta, a partilha e o discernimento comunitário sobre os caminhos da ação evangelizadora da Igreja no Brasil. E a Comissão Episcopal para a Liturgia da CNBB, em parceria com a Edições CNBB, apresenta a revisão emendada do Cerimonial dos Bispos. A publicação atualiza a tradução brasileira e traz uma nova organização editorial, facilitando a consulta e o uso litúrgico e pastoral. O novo material oferece à Igreja no Brasil um instrumento atualizado e fiel às orientações da Sé Apostólica. A publicação está disponível no site da Edições CNBB em ediçõescnbb.com.br. De Brasília, Larissa Carvalho, da Assessoria de Comunicação da CNBB para a Rede Aparecida de Rádio e Signes Brasil.
1: A CNBB também apresentou nesta semana a identidade visual, a letra do hino e a oração da campanha da Fraternidade 2027, que tem como tema Fraternidade e o cuidado das crianças e como lema, quem recebe uma criança em meu nome, a mim recebe, do Evangelho de Mateus. A campanha tem como objetivo geral promover um caminho de conversão cristã para a corresponsabilidade no cuidado das crianças, reconhecendo a luz do reino de Deus, a infância como tempo sagrado de desenvolvimento integral e um ambiente de relações seguras marcadas pelo amor e pelo respeito. E acontece neste final de semana

0: semana no Santuário Nacional o encontro da Pastoral da Comunicação, a Pascom Brasil. O evento está em sua edição de número 9 e reúne comunicadores católicos de todo o país. Neste ano, o encontro tem como tema Evangelização em Movimento, a dimensão pastoral da comunicação. Presente, Dom Valdir José de Castro, bispo da Diocese de Campo Limpo e presidente da Comissão para a Comunicação da CNBB, falou desta pastoral tão necessária que ajuda outras pastorais a exercitar o dom da unidade.
1: Todos os comunicadores e comunicadoras, ou grande parte, uma representação, né? É bastante significativa que vem para esse encontro da pastoral da comunicação, tão necessária nos dias de hoje, né? Especialmente num tempo em que de fato precisamos de pessoas aí trabalhando na comunicação, né? Ajudando a construir comunhão e ajudando a igreja a crescer sempre mais nessa área, porque a própria palavra evangelização já é comunicação, né? Começa tudo daí. E ter consciência de que é uma pastoral e de que cada agente de pastoral é um sujeito eclesial, né? Um compromisso que nasce do batismo. Então, o pasconeiro, pasconeira, né? Ele tem um compromisso na comunidade e o seu lugar de ação é a comunicação. É a comunicação instrumental, né? Claro, ninguém nega, né? Rádio, TV, a internet, o ambiente digital, né? Também a própria comunicação impressa, mas sobretudo o que precisamos crescer cada vez mais também é essa comunicação interpessoal, né? Esse criar comunhão. Eu vejo a pastoral da comunicação como esta pastoral que ajuda a integrar, né? Não só os membros da Pascom, mas integrar todas as pastorais, né? Por meio da comunicação. A comunicação, ela é fundamental, né? Na unidade, na construção da unidade, na construção da comunhão, seja na paróquia, seja na diocese, seja na pastoral como um todo no Brasil, né?
0: Um dos destaques também do Encontro Nacional da Pascom foi a conferência com o Dr. Paulo Ruffini, prefeito do Dicastério para a Comunicação da Santa Sé, primeiro leigo na história da Igreja Católica a assumir a liderança e o cargo de prefeito de um dicastério. Ele visitou a Rádio Aparecida e deixou uma mensagem a todos os comunicadores católicos. Vamos acompanhar a mensagem com tradução de José Eduardo.
2: Que mensagem o senhor deseja deixar aos comunicadores católicos do Brasil, que todos os dias procuram evangelizar através do rádio, da televisão, da internet e das redes sociais, especialmente aos jovens?
3: Eu penso que
2: a beleza do catolicismo é universal e que nenhum país é menor que o outro. Se além disso, um país tão grande quanto o Brasil, tão católico quanto o Brasil, com tantos católicos quanto o Brasil, com tantos jovens quanto o Brasil, penso que daqui pode vir um grande impulso para uma comunicação que seja fundada na comunhão. Um impulso gigantesco, porque penso que há um risco que nós, católicos, corremos. O de pensar que devemos separar a profissionalização da nossa comunicação da fé que anima a nossa vocação de comunicadores. Dom Valdir disse isso muito bem agora há pouco. As duas coisas andam juntas. Se a nossa comunicação não estiver fundada em uma pastoral, ela se torna, como dizia São Paulo, quando falta caridade, não é? Você se torna um símbolo que soa como bronze, que tilinta em vez de tocar. É um barulho. Não move as coisas a propósito do movimento. Não deve ser um movimento que move as coisas. Deve ser um movimento que transforma as coisas. E para fazer isso, é preciso fundamentá-las no amor. É preciso fazer isso de muitas outras formas de comunicação. Outro erro que às vezes cometemos, e que acredito que vocês não cometem aqui na Rádio Aparecida e em Aparecida, é o de pensar que a comunicação é apenas dar notícias. Dar notícias é uma parte da comunicação, mas interpretá-las com o olhar do amor de Jesus faz você contá-las com uma outra maneira.
0: A igreja viveu também neste final de semana, com atividades no Santuário Nacional, a edição de número 6 da Jornada Mundial dos Avós e Idosos, com uma programação nacional e especial que refletiu o tema Eu Nunca Te Esquecerei. Dione Mendes é a atual coordenadora nacional da Pastoral da Pessoa Idosa e falou sobre a jornada.
4: Uma passagem de Isaías que diz: Eu nunca te esquecerei, retrata toda a nossa intenção enquanto igreja de fazermos uma celebração que nos remonta àqueles que nos antecederam na fé, nossos pais, nossos avós. E, portanto, nós convidamos toda a igreja a celebrar nesse dia 26, não só Santana, São Joaquim, mas todos os avós e todas as pessoas idosas. Nesse dia, nós possamos tirar um tempo para olhar aquela pessoa idosa sozinha da nossa comunidade, que às vezes até deseja ir à missa, mas não tem como ir, e nós possamos levá-la. E se ela não puder ir, que nós possamos visitá-la, acolhê-la, compreendê-la, abraçá-la. Porque se falta memória, não falta afeto. Se nós lidamos com pessoas idosas que hoje estão com um pouco de dificuldade física ou perdendo a sua potência de memória, elas não perderam a sua potência de alegria.
0: Esses são os destaques da Igreja Católica nesta semana no Brasil e no mundo. Rafaela Oliveira para a Rede Aparecida de Rádio e Signis Brasil.
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1: Com a Mãe Aparecida, Rede Aparecida de Rádio, estamos de volta para acompanharmos juntos a crônica do dia.
2: A espiritualidade. A espiritualidade cristã é, antes de mais nada, uma espiritualidade do amor. O que a espiritualidade almeja é que nos deixemos impregnar cada vez mais do amor de Jesus. Teilhard de Chardin usa a expressão diáfanos, ou seja, transparente para o amor de Cristo. Este amor deve se manifestar em seguida no amor ao próximo e também, justamente, no amor ao inimigo. O amor deve superar toda inimizade. Jesus compara o amor ao inimigo com o sol que brilha por igual para bons e maus. Nesse sentido, devemos fazer brilhar o sol de nossa consciência, tanto sobre o bem como sobre o mal que estão dentro de nós. O sol é capaz de derreter também o que está gelado em nós e de arrebentar o que está petrificado. O amor anunciado por Jesus não tem limites. Dirige-se a todas as pessoas, independente da confissão de fé a qual adere. Ansel Grant, Gerald Hutter, Mike Rosan. Amar é a única revolução. Editora Vozes.
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6: Estamos de volta com a Mãe Aparecida aqui pela rede Aparecida de Rádio. A nossa fé é um caminho que começa com o encontro pessoal com Cristo e vai sendo fortalecido passo a passo. Agora, com a luz do Espírito Santo e sob o olhar da Mãe Aparecida, vamos refletir sobre os sacramentos da iniciação cristã. Quem nos conduz nesta caminhada de fé é o padre Rubens Gomes de Carvalho.
7: Aprender com a Eucaristia a dar a vida, porque na Eucaristia, na Santa Missa, Jesus dá vida e nos alimenta com a sua vida. E estamos refletindo então a esse

espiritualidade da Santa Missa, da Eucaristia, isto é, o seu significado prático para a nossa santificação e o compromisso a que nos chama a participar, viver e comungar Jesus Eucarístico. Quem tem nos ajudado é o artigo de Dom Aloísio Alberto Gili, então bispo da Diocese de Santa Cruz do Sul, Rio Grande do Sul. Com o sangue do Cordeiro Pascal, sacrificado na última ceia dos judeus no Egito, na noite da ceia pascal, nós então nos envolvemos com esse jeito de ser de Deus que vem a libertar o povo. Deus vem nos libertar. Agora, com Jesus na Santa Missa, é o próprio Deus que dá a vida por nós. É o próprio Senhor Jesus que se entrega por nós. Como Ele é Deus, Ele nos liberta, não só da escravidão humana, como aconteceu com o Egito, mas nos liberta da escravidão mais triste, que é a escravidão do pecado, estar amarrado ao mal. E Jesus, com seu corpo, sangue doado na cruz, e agora o pão e o vinho consagrado, Ele também nos liberta e nos fortalece para vivermos o seu amor. Então, com o sangue do Cordeiro Pascal, sacrificado para na última ceia das famílias judaicas, nós temos o início desse jeito de ser de Deus que chega até Jesus, onde Ele se entrega totalmente como Deus, dá vida por nós e nos liberta do pecado. O sangue do Cordeiro na última ceia dos judeus, marcado a porta das casas dos judeus como sinal, esse livrava os primogênitos da morte pela passagem do anjo da morte, enquanto o Cordeiro sacrificado era consumido na ceia de despedida lá do Egito, guiados por Moisés, rumo à terra prometida, a Palestina. Após então a ceia, começava a fuga do Egito, ceia da libertação, numa ceia pascal, refeição com Jesus, a instituição da libertação fundamental, que é a libertação do pecado, que Jesus, como Cordeiro de Deus, como Deus, se entrega por nós, cujo sangue divino nos restaura e redime. A libertação do Egito, do povo de Deus lá do Egito, essa libertação é sinal de que Deus encaminha para a nova aliança no sangue de Jesus. Essa entrega de Jesus como Cordeiro de Deus, que acontecerá com o derramamento do sangue, Jesus antecipa na Santa Missa, na Santa Ceia, e pede para atualizar na história até o final dos tempos, quando Ele, Jesus, voltará definitivamente, quando Ele diz: tomai e comei, isso é meu corpo dado por vós, tomai e bebei, este é o cálice do meu sangue, sangue da nova eterna aliança, que derramado por vós e por todos para a remissão dos pecados. Fazer isso em memória de mim. Jesus continua nos libertando. Em cada Eucaristia, atualizamos o seu amor por todos nós. E nós aprendemos com Ele também a sermos essa expressão do seu perdão e da sua misericórdia. A Santa Missa é um ensinamento para nós

0: de como Deus é e como nós devemos ser como cristãos seguidores desse Deus. Dar a vida pelo irmão, preocuparmos-nos com aquelas situações que no mundo não correspondem ao plano de Deus. Jesus dá a vida para que todos tenham vida. E nós, como cristãos, contemplando a nossa sociedade, contemplando a nossa caminhada, a nossa vida cristã e a nossa vida humana, o que é que essa vida cristã tem que fazer no mundo para transformar e que todos tenham a vida com dignidade? Dar a vida para que a situação melhore. Nosso compromisso de testemunho cristão. Façam isso em minha memória. Aprender com Jesus a dar a vida, a dar o sangue, a dar a sua capacidade em favor do irmão. Ser para o outro. Assim seja. Até o próximo encontro.
1: Tchau. 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
3: Jesus diz em sua palavra: vinde a mim, vós que estáis cansados sob o peso do vosso fardo, e eu vos darei descanso. É em Jesus que podemos, de fato, descansar nosso coração. Ele que é manso e humilde, sabe nos indicar o caminho para nosso crescimento. Na verdade, ele mesmo é o caminho. Quanto mais o conhecemos e o encontramos, mais nos conhecemos e mais nos encontramos. E quanto mais nos conhecemos e nos encontramos, mais fácil fica acharmos meios para mudar nossas atitudes e adequá-las à vontade de Deus para nós. Essa vontade não pretende ser um peso, mas um privilégio. Não é para ser uma luta sofrida, mas um empenho sincero de manter a felicidade que se vai sentindo ao experimentar a liberdade dos filhos de Deus e, com liberdade, escolher obedecer à vontade dele.

0: abençoe você.
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1: Com a Mãe Aparecida, Rede Aparecida de Rádio, muito obrigado você que nos faz companhia. Eu te convido para acompanharmos juntos Os Santos nos ensinam, com o Padre André Gustavo.
2: Os Santos nos ensinam, hoje, dia 25 de julho, é a festa do apóstolo Tiago. Eu, Padre André, estou com você, amiga e amigo ouvinte, para conhecermos um pouquinho a história deste apóstolo, São Tiago Maior. E hoje pedimos também sua intercessão. Neste dia, a Igreja de Cristo festeja a santidade do apóstolo nascido em Betsaida, na Galileia, São Tiago Maior. Este privilegiado pescador, que foi escolhido por Jesus para pescar homens, era filho de Zebedeu e Salomé e tinha como irmão o apóstolo João. João Evangelista. Quando olhamos com atenção para o Evangelho, podemos perceber que Jesus possuía dentre os apóstolos aqueles escolhidos como testemunhas de acontecimentos especiais na vida do Salvador. São Tiago era um desses agraciados, pois o encontramos na ressurreição da filha de Jairo, na transfiguração, no Horto das Oliveiras, ao lado de Pedro e João. São Tiago, ao acolher o chamado do Cristo, aceitou também entrar num sério processo de santificação. Nem sempre sabia reagir pelo Espírito Santo à dureza do coração dos que não se abriam ao Evangelho. Vamos ver no Evangelho de Lucas, capítulo 9, versículo 54. Tendo isso, os discípulos Tiago e João disseram: Senhor, queres que digamos que o fogo caia do céu e assim os consuma? Mas Jesus, voltando-se, os repreendeu. De tal maneira, o coração de Tiago foi trabalhado pela graça do Espírito Santo, que no livro dos

0: Atos dos Apóstolos, ao referir-se pela última vez à sua pessoa, podemos encontrar a sua doação total ao Evangelho, concretizada no martírio que sofreu no ano 42 por parte de Herodes. Rezemos hoje. Deus eterno e todo-poderoso, que pelo sangue de São Tiago consagrastes as primícias dos trabalhos dos apóstolos, concedei que a vossa Igreja seja confirmada pelo seu testemunho e sustentada pela sua proteção. Por nosso Senhor Jesus Cristo, vosso Filho, na unidade do Espírito Santo. Amém. São Tiago, rogai por nós.
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2: Estamos de volta com a Mãe Aparecida aqui pela Rede Aparecida de Rádio. Juntos vamos acolher com muito carinho e receber o irmão Cláudio Teixeira. Com você também é chamado.
3: Ouvintes da Rádio Aparecida, Rede Aparecida de Comunicação e do programa Você Também é Chamado. Mais uma vez somos chamados a refletir sobre o chamado de Deus em nossa vida. Todos nós, pelo batismo, somos convidados então a anunciar o Evangelho de Jesus a todas as pessoas. E hoje nós queremos refletir o tema Imitadores do Redentor. No mês de julho, os missionários redentoristas celebram a festa do titular da congregação, o Santíssimo Redentor. Uma característica fundamental de ser cristão é ser batizado e tornar-se seguidor, discípulo de Jesus Cristo. E à medida que o seguimos, vamos dando continuidade às suas ações no meio do mundo, isto é, nossa vida e testemunho pode ser uma extensão da presença de Cristo para o nosso tempo e para os nossos contemporâneos. Poderíamos considerar até que os autênticos e coerentes cristãos tornam Cristo presente e atuante no meio da humanidade. São os sacramentos vivos de sua presença e manifestação, Jesus Cristo. Com base nesse princípio, que podemos entender a vocação e identidade dos missionários redentoristas como continuadores do Redentor? No dia da profissão religiosa, quando se tornam efetiva e juridicamente membros da congregação redentorista, todos proclamam em alta voz e publicamente que, seguindo de perto Cristo, Salvador do mundo, para realizar isso livremente, escolho neste momento a vida cristã marcada pelos conselhos evangélicos. De modo que é evidente que para nós, o redentorista deve continuar o exemplo de Jesus Cristo, anunciando a palavra de Deus aos pobres, como diz a Constituição número 1 de nossa congregação, os missionários redentoristas. Essa é a razão de ser do apostolado e da vida pessoal e comunitária redentorista. De modo que, tomando por referência um dos aspectos do Tríduo Pascal, especialmente a Quinta-feira Santa, encontramos uma forma muito concreta e palpável deste continuar o Redentor na cena do lava-pés, pois os missionários redentoristas são chamados a continuar o gesto icônico do serviço à humanidade ao modo de Jesus. Depois de lhes ter lavado os pés e retomado as vestes, pôs-se de novo à mesa e lhes disse: sabeis o que vos fiz? Vós me chamais de Mestre Senhor e dizeis bem, pois eu sou. Se, portanto, eu que sou Senhor e Mestre vos lavei os pés, vós também deveis lavar os pés uns dos outros, pois eu vos dei o exemplo para que façais como eu fiz. João capítulo 13, versículo de 12 a 15. Assim os redentoristas, por meio de sua vida apostólica e trabalho social, lavam os pés daqueles que estão à margem ou excluídos da maioria das benesses da sociedade. Aqueles para os quais a Igreja ainda não foi capaz de prover meios de salvação suficiente, aqueles que nunca ouviram a mensagem da Igreja, ou pelo menos não receberam como boa nova. E finalmente aqueles que sofrem danos por causa da divisão da Igreja, na Igreja. Se o Redentor foi capaz de se inclinar em atitude de socorro e resgate da dignidade humana, não há outro caminho senão continuar seu gesto para sermos genuínos discípulos de Jesus, lavando os pés uns dos outros. Que Nossa Senhora nos ajude a responder com amor o chamado de seu filho Jesus para continuar a sua obra de salvação e de anúncio de seu evangelho. Rezemos mais uma vez a oração vocacional. Jesus, Mestre Divino, que chamaste os apóstolos para vos seguirem, continuai a passar pelos nossos caminhos, pelas nossas famílias, pelas nossas escolas, e continuai a repetir o convite a muitos de nossos jovens. Dai coragem às pessoas convidadas, dai forças para que vos sejam fiéis como apóstolos leigos, como diáconos, como padres e bispos, como religiosos e religiosas, como missionários e missionárias para o bem do povo de Deus e de toda a humanidade. Amém.
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2: Com a Mãe Aparecida, Rede Aparecida de Rádio, estamos de volta para juntos acompanharmos ele, Padre Zezinho, canções que a fé escreveu.
5: Irmão, irmã, façamos catequese. No hebraico, a palavra kavod soa como louvor. Kadosh soa como santo. E Shakam, daí vem Shakinah, é aquele que está presente. Então, eles tentavam ensinar que devemos louvar a Deus porque Deus é Kadosh, é santo. E ele faz Shekinah, Shakum. Ele está no meio de nós. Ele se manifesta. Ora, os hebreus viviam isso. Nós falamos a mesma coisa sobre Jesus. Ele é santo, se manifesta e ele louva o Pai, nós o louvamos também, porque ele é o Filho. Então, às vezes, religiões, um aprende com o outro, uma aprende com a outra. E não há problema nenhum, porque isso só torna a vida mais bonita e as religiões ficam mais bonitas. Porque ninguém inventa uma religião do zero. Tudo tem história. Às vezes, muitos e muitos anos, até séculos. Guardemos o que é bom das outras culturas e ensinemos a nossa, sempre com respeito. Ninguém impõe nada em ninguém. Então não é religião. Cantem comigo.
6: Esta canção é dedicada ao Beato Tiago Alberione.

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6: Olá, meu querido irmão, querida irmã, você que nos acompanha nesse programa com a Mãe Aparecida. Sou o padre Vanderlei, missionário redentorista. Vamos colocar-nos na presença de Deus, rezar, pedir, agradecer e louvar. Nesta semana, querido irmão, querida irmã, louvemos e agradeçamos a Deus pela vida de todos os avós, celebrando a memória de São Joaquim e Santa Ana, no próximo dia 26. Ó Santa Ana e São Joaquim, chamados por Deus a colaborar na vida familiar, no testemunho da salvação do mundo, seguindo os caminhos da providência divina, formando o lar abençoado de onde nasceu Maria Santíssima, que seria a mãe de Jesus Cristo, nosso Salvador. Esta família tão santa, confiantes nós vos pedimos por nossa família, alcançai-nos a todos as graças de Deus. Aos pais que vivam na santidade do matrimônio e formem seus filhos segundo o Evangelho. Aos filhos que cresçam em sabedoria, graça e santidade e encontrem a vocação que Deus os chamou. E a todos nós, alcançai-nos, ó divinos avós de Jesus, a alegria de viver fielmente na Igreja de Cristo, guiados pelo seu Espírito Santo, para que um dia, após as alegrias e sofrimentos desta vida, mereçamos também nós chegar à casa do Pai, onde vos possamos encontrar, para juntos sermos eternamente felizes no Cristo pelo Espírito Santo. Amém. Santa Ana e São Joaquim, rogai por nós.
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5: Estamos de volta com a Mãe Aparecida, aqui pela Rede Aparecida de Rádio. Maria é presença que acolhe, é colo que conforta, é intercessora que caminha conosco. Agora, no silêncio do coração, vivamos juntos o momento com Maria. Quem nos conduz nessa reflexão de ternura e fé é Elô Silvério.
7: Estamos começando o Momento com Maria de hoje e vamos juntos refletir o tema: Maria, mulher do silêncio e da escuta. Maria é o modelo perfeito da mulher do silêncio e da escuta. Em seu coração, ela acolheu a palavra de Deus com humildade e total confiança, respondendo ao chamado divino com seu generoso sim. Seu silêncio nunca foi vazio, mas um espaço de oração, reflexão e disponibilidade à vontade do Senhor. Ao longo de toda a sua vida, Maria guardava e meditava os acontecimentos em seu coração, nos ensinando que a verdadeira escuta conduz à fé e à obediência. Seu exemplo nos convida a silenciar o coração diante das distrações do mundo, para ouvir a voz de Deus e viver segundo os seus desígnios, com amor e fidelidade.

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2: Sacramentos. Igreja. A ordenação dos apóstolos, bispos da Igreja. Naqueles dias, ele foi à montanha e passou a noite em oração a Deus. Sempre que Jesus queria realizar algo de grandioso, preparava-se com vigília noturna de oração. Depois que amanheceu, chamou os discípulos e dentre eles escolheu 12, aos quais deu o nome de apóstolos. Simão, a quem tinha posto o nome de Pedro, seu irmão André, Tiago e João, Filipe, Bartolomeu, Mateus, Tomé, Tiago menor, filho de Alfeu, Simão, chamado Zelotes, Judas, irmão de Tiago, e Judas Iscariotes, que se tornou o traidor. A escola dos 12 apóstolos é um dos acontecimentos marcantes da obra de Jesus. Jesus associou de modo especial este grupo dos 12 ao seu ministério sacerdotal e à sua grande missão escatológica de salvação. Nos escritos do Novo Testamento, aparece claramente que a igreja que Jesus estava preparando consta de duas partes: os apóstolos, chefiados por Pedro, e a comunidade. Pedro e os 12 tinham de ser as testemunhas de Cristo que ele associou à sua obra. Ele os escolheu e chamou. Havia de enviá-los, de autorizá-los, de capacitá-los e lhes dar poder para a grandiosa missão de serem a hierarquia da igreja. O testemunho da escritura é muito claro. Por exemplo, São Paulo, no capítulo 15, versículo 5, na primeira epístola aos Coríntios, coloca Pedro, o Papa, em primeiro lugar, como testemunha. Em segundo lugar, os 12, os bispos. E em terceiro lugar, os discípulos, o povo. São Marcos diz que Jesus constituiu os 12. A palavra grega é epesen, significa constituiu. É a mesma palavra que se usa no Antigo Testamento para dizer que Deus fez Moisés e Arão sacerdotes. Assim, os apóstolos foram constituídos por Jesus à semelhança de Moisés e Arão, quando estes se tornaram os sacerdotes do Antigo Testamento. Atos dos Apóstolos diz que Jesus os escolheu para si. A eleição dos 12 está singularmente ligada ao Cristo e à sua obra. Em São Mateus, capítulo 19, versículo 29, e em São Lucas 22, versículos de 28 a 30, nós lemos que Jesus disse aos 12: vós vos assentareis sobre 12 tronos para julgar as 12 tribos de Israel. Israel era o povo de Deus e simbolizava a igreja futura. Assim, Jesus dizendo aos apóstolos: vós vos assentareis em 12 tronos para julgar o povo de Deus, estava lhes prometendo o poder no reino de Deus. Este título de apóstolos, reservado exclusivamente

0: somente aos 12 na Bíblia é um título que se refere essencialmente à autoridade e ao poder. Em outra passagem, Jesus disse: quem vos ouve, a mim ouve, e quem vos despreza, a mim me despreza, e aquele que me despreza, despreza aquele que me enviou. Lucas 10:16. A igreja primitiva manifesta mais e mais claramente a consciência de que o ministério e o poder de Jesus haviam sido comunicados aos apóstolos, isto é, aos 12. O ser do padre Frei Kloppenberg, da Ordem dos Frades Menores. São João Evangelista também mostra os 12 como os escolhidos, chamados, enviados, autorizados, capacitados pelo próprio Jesus para o grande ministério da igreja. Esta consagração dos 12 é muito bem acentuada por São João no capítulo 17, onde lhe traz a oração sacerdotal. Jesus ali fala como o sumo sacerdote. Todos os anos, o sumo sacerdote do Antigo Testamento, no grande perdão, pronunciava o nome de Deus e orava por sua própria pessoa. Depois, rezava pelos sacerdotes do Antigo Testamento e, finalmente, pelo povo. Aqui, em São João, na grande oração sacerdotal, Jesus igualmente ora por sua própria pessoa, ora pelos 12 e reza pelo povo. E aí, as palavras claríssimas mostram como ele consagrou os seus apóstolos para a missão sacerdotal. Vamos ler João 17:17. Pai, consagra-os na verdade, aos 12. A imagem daquele que o Pai consagrou e enviou ao mundo, os apóstolos são consagrados e enviados ao mundo. João 17:18-20-21. É por isso que eles participam do poder de Cristo, isto é, do poder sacerdotal do Filho do Homem, como, por exemplo, do poder de perdoar os pecados. Como o Pai enviou, assim eu vos envio. E soprando sobre eles, acrescentou: recebei o Espírito Santo, e aqueles a quem vós perdoardes os pecados, ser-lhe-ão perdoados. E aqueles a quem vós os retiverdes, ser-lhes-ão retidos. João 20:22. Ide e evangelizai a toda gente, batizando-a em nome do Pai e do Filho e do Espírito Santo, e ensinando-lhes fazer tudo o que eu vos disse. Eis que eu ficarei convosco até a consumação dos séculos. Mas a grande palavra, a palavra de consagração dos apóstolos, está no Evangelho de São Lucas, na última ceia, quando Jesus celebra a primeira missa e ordena aos seus apóstolos sacerdotes, dizendo: fazei isto em lembrança de mim. Vejam Kloppenberg, o ser do padre.
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1: Estamos de volta com a Mãe Aparecida, aqui pela Rede Aparecida de Rádio, rezando, agradecendo, colocando suas intenções aos pés da Mãe Aparecida. Juntos vamos acolher com muito carinho o Padre João Carlos com a mensagem.
2: Parece que Jesus andava meio decepcionado. Cadê a conversão? A pregação do reino bem merecia uma acolhida mais entusiasta. A palavra de Jesus, seus milagres, tanto esforço, tanto compromisso da parte dele, e ao que parece, pouco resultado. Certamente por isso ele estava dizendo: esta geração é uma geração má. Ela busca um sinal, mas nenhum sinal lhe será dado, a não ser o sinal de Jonas. Jonas foi um sinal para o povo de Nínive. Ele, a mando de Deus, pregou por 3 dias na grande cidade, anunciando o castigo de Deus sobre todo aquele povo. Castigo por conta de sua impenitência, de sua vida de maldade e violência. E o povo de Nínive, diante daquela pregação do profeta, tomou consciência de sua condição e implorou a misericórdia de Deus. Acolheu a pregação de Jonas como um convite urgente à penitência e à conversão. Do pequeno ao grande, do pobre ao rei, todos se sentaram em cinzas e pediram perdão dos seus pecados. Jonas foi um sinal para o povo de Nínive, uma convocação à conversão, mas também um sinal da misericórdia de Deus, pois Deus, tendo desistido do seu intento de destruir tudo, mostrou a sua misericórdia, dando o seu perdão. Esse sinal de Jonas para o povo do seu tempo estava sendo reeditado na presença de Jesus na sua pregação. Como Jonas fora um sinal para o povo de Nínive, assim Jesus seria para o povo do seu tempo. Jonas pregou por 3 dias, cobrindo toda aquela cidade pagã. Jesus pregou por 3 anos, percorrendo todo o país dos judeus. Ele também trazia um convite urgente à conversão. Ele começou a sua missão convidando todos a acolherem o reino que estava se aproximando. Convertam-se e creiam no Evangelho. O convite à conversão, na verdade, é um convite à acolhida da misericórdia de Deus. Jesus estava lembrando que o povo de Nínive

recebeu melhor o profeta Jonas do que o seu povo a ele. Converteu-se à pregação de Jonas. E ali, Jesus não estava encontrando a mesma acolhida, nem a mesma disposição para a conversão. O povo de Nínive iria ser juiz daquele povo do tempo de Jesus e iria condená-lo. E quem estava ali anunciando a mensagem de Deus para eles não era simplesmente alguém como Jonas. Como ele mesmo disse, ali estava alguém maior do que Jonas, o próprio Filho de Deus. O povo pagão de Nínive converteu-se à pregação de Jonas. O povo de Deus do tempo de Jesus respondeu com indiferença à sua pregação. E um bom grupo até reagiu com violência à boa notícia anunciada por ele. A pregação do Evangelho, que anuncia o reino de Deus, continua hoje e chega até você e a sua família. Aí eu pergunto, como é que você está reagindo a esse anúncio que pede conversão e acolhida do amor de Deus? Como o povo de Nínive ou como o povo do tempo de Jesus?

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2: O empenho pastoral não pode se tornar uma simples prestação de serviços, senão acaba por transmitir cansaço e frustração. É muito necessário a prática da adoração, um pouco esquecida neste século dramático. O cristão, sobretudo, o religioso, é alguém capaz de adorar, adorar em silêncio.
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1: Com a Mãe Aparecida, Rede Aparecida de Rádio, estamos de volta para juntos acompanharmos o tema do dia com o padre Sebastião Reis.
2: Hoje o tema: decidir-se pelo Cristo e pelo Reino. A presença de Jesus e do seu reino é sempre de inquietação para o ser humano que vive em um mundo secularista,

0: alimentando o consumismo, a orgia, a promiscuidade, não se preocupando com o dia de amanhã e muito menos com o valor e a dignidade do irmão. A proposta de Jesus, que vem através da igreja e dos seus mensageiros, devem ser acolhidas e respeitadas. Quanto ao seu conteúdo de evangelização, a pessoa que se torna mediação do próprio Cristo no anúncio. Ele exige de todos e de cada um decisão firme e consequente. A pessoa deve sair do seu comodismo, sair da sua vida fácil. A resposta ao convite de Jesus sempre irá provocar mudanças profundas na minha maneira de ser e agir, exigindo escolhas que contemplem o certo e o errado, a vida e a morte. Jesus quer continuar evangelizando através dos milhares e milhões de pés desta igreja, que ao abrirmos o coração e a mente para acolher e receber a mensagem apresentada por aquele enviado, recebemos o próprio Cristo. Entre as muitas preferências que temos na vida, quando Jesus nos convoca e convida, pede e exige que ele seja colocado em primeiro lugar. Até mesmo se for preciso você entregar a sua vida pela causa dele. Não penseis que vim trazer a paz à terra. Não vim trazer a paz, mas sim a espada. Mateus 10:34. Este pequeno texto representa o centro e o questionamento deste evangelho, imaginando que Cristo não passaria pelas maldades humanas por causa da sua procedência divina. Esta é a razão pela qual ele pede aos seus seguidores preferência e radicalidade nas suas decisões, com rompimento até mesmo dos laços familiares. Quem ama seu filho ou sua filha mais do que a mim, não é digno de mim. Mateus 10:37. Como cristãos, somos enviados a seguir Jesus, assumindo o nosso profetismo neste ambiente social, que só conhece o caminho da espada, cujo resultado final será o martírio, se queremos ser profetas da esperança neste mundo ferido em que nós vivemos. É preciso ser profeta da esperança no mundo de hoje.
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1: A paz esteja com você. Me impressiona muito ouvir o que diz o Evangelho de Lucas, capítulo 2, versículo 51. Maria guardava todas essas coisas, meditando-as em seu coração. Sempre me chama atenção essa atitude orante de Maria. Guardar as coisas, meditando-as no coração, supõe ir enriquecendo gradativamente o nosso interior com o mundo que nos rodeia, sem permitir que os aspectos negativos, as situações alienantes influenciem a nossa vida. E ao mesmo tempo, fazer de cada acontecimento um motivo de oração, para que a oração não fique desligada da vida. Maria, mulher simples de Nazaré, viveu momentos, acontecimentos simples da vida, e grandes fatos também ela viveu. Uns e outros passaram pelo fundo da sua alma, do seu coração, onde ela meditava, guardava, e fez de tudo isso oportunidade de oração. E a grandeza humana e sobrenatural de Maria foi crescendo no percorrer da sua vida. Portanto, guardar todas as coisas no coração, meditando-as. O nosso coração é a nossa sede, vamos dizer, a nossa arca, onde nós guardamos tudo que eu penso, que eu sinto, que eu faço, expresso o meu coração. Então a gente tem que tomar cuidado, o que eu guardo dentro do meu coração. Se eu guardo coisa ruim, vou ter maus comportamentos. Se eu guardo coisas boas, verdade revelada por Deus, isso vai trazer luz, sabedoria para viver o amor. E Maria é o nosso modelo. Maria, a Virgem Mãe de Deus, mais do que nunca nos ensina a atitude que devemos ter. Quantas e quantas vezes ao longo da história da Igreja, Maria falou do seu próprio coração, pedindo, inclusive, o triunfo do seu coração através do nosso coração. Que nós tenhamos um coração semelhante ao coração do seu filho Jesus, do qual ela é o maior modelo. Portanto, cuidemos do nosso coração. Guardemos no coração a palavra de Deus. Guardemos no nosso coração tudo o que Maria viveu e nos ensina ao longo da história da salvação.

0: para que a oração nos torne cada vez mais capazes de entender a vontade de Deus e cumpri-la fielmente como mãe.
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1: Juntos vamos acolher aqui no Com a Mãe Aparecida o padre Lucas Emanuel, trazendo as notícias missionárias.
2: Olá, queridos amigos ouvintes da Rede Aparecida de Rádio. Eu sou o padre Lucas Emanuel, missionário redentorista, e passo por aqui mais uma vez para trazer para você que nos acompanha sempre as notícias missionárias. Bom, como você sabe, esse mês nós estamos dedicando para falar um pouquinho sobre a importância de alguns trabalhos que são realizados durante a terceira fase das Santas Missões. Falamos sobre as visitas, sobre o trabalho nas escolas, sobre o trabalho com as crianças na missãozinha, e hoje nós vamos ouvir um pouquinho sobre o trabalho que é realizado com os jovens. E quem vai falar um pouquinho para nós sobre esse trabalho com a juventude é o Frater Clayton. Vamos ouvi-lo.
3: Olá, queridos irmãos e irmãs ouvintes da Rádio Aparecida. Eu sou o Frater Clayton Peixoto, missionário redentorista, e hoje venho falar um pouco para vocês a respeito do trabalho que é feito com a juventude na terceira fase das Santas Missões Redentoristas. Esse trabalho é muito importante porque ele se insere dentro de um tempo forte de evangelização nas paróquias missionadas, quando os missionários redentoristas estão presentes de uma forma mais intensa.

0: ações, dos encontros comunitários, a juventude, ela é convidada a viver uma experiência pessoal de encontro com Jesus e de compromisso com a Igreja. Os encontros que acontecem com os jovens procuram responder às suas realidades, aos seus desafios e às suas esperanças. A metodologia que os missionários redentoristas buscam colocar em prática é criando um ambiente de acolhida, escuta e de diálogo, valorizando a participação ativa dos jovens através de momentos de oração, de reflexão da palavra de Deus, através de dinâmicas, testemunhos e de celebrações. O objetivo, ele não é apenas reunir jovens para um evento, mas sim despertar neles o desejo de serem discípulos missionários e protagonistas da evangelização. É muito comum que os missionários promovam esses encontros específicos para a juventude, incentivando os jovens no fortalecimento da fé, no discernimento vocacional, na vivência dos sacramentos e no compromisso com a comunidade. Portanto, é um momento forte de evangelização, mas também é um momento de escuta a partir da realidade dos nossos jovens. Continue rezando pelas equipes missionárias, por nós missionários redentoristas, para que nós possamos continuar levando Jesus Redentor para todas as pessoas. Grande abraço, fiquem com Deus.
1: Ouvimos aí Frater Cleiton nos ajudando a refletir um pouquinho sobre esse trabalho que é realizado com a juventude. São tantas as formas, né, de juventude hoje, a pastoral da juventude tão ampla, com tantos cenários, né? E as Santas Missões buscam então dar uma resposta, levar uma mensagem para os nossos queridos jovens, para que eles continuem assim, firmes, fortes, sonhadores e sonhadoras, né? E que isso não só no seu sonho profissional, mas também, né, no seu crescimento espiritual, na sua fé, lembrando que Deus está presente em tudo e Ele nos ajuda no que a gente precisar. Deus faz a parte dele, então nós fazemos a nossa, não é? Por isso sempre nos preocupamos bastante também em deixar uma mensagem no coração dos nossos jovens, para que não percam a alegria de viver e que vivam bem, felizes, né, se encontrando aí na vocação para a qual Deus os chama e sendo aí felizes, fazendo a vontade de Deus. Deus abençoe a nossa juventude. Bom, meus irmãos e irmãs, vamos ficando por aqui. Agradecemos a sua presença sempre amiga aqui conosco e já estamos vencendo mais um mês, não é? Que Deus abençoe, que o nosso ano continue aí rendendo muitos frutos, que possamos sempre nos doar pelo reino de Deus. Reze sempre por nós. Estamos unidos na missão. Quer viver a graça das Santas Missões Redentoristas aí em sua paróquia? Converse com o seu pároco, peça para que ele faça contato conosco através do portal a12.com, pelo telefone, também WhatsApp, 0 operadora 16 997009566. Vamos ficando por aqui, sempre na graça de Deus, unidos a você, para que juntos possamos viver e crescer sempre. Fiquem com Deus e com as bênçãos da Mãe Aparecida. Um grande abraço para todos. Tchau. Viva as Santas Missões Redentorista.
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1: Deus ama a pequenez e gosta de realizar grandes coisas mediante a pequenez, como testemunha Maria. Por isso, não tenhamos medo dos números pequenos, dos sucessos que tardam, da relevância que não se avista. Não é este o caminho de Deus. Olhemos para Maria, que na sua pequenez é maior que o céu.
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6: Estamos de volta com a Mãe Aparecida, aqui pela Rede Aparecida de Rádio. Vamos acolher com muito carinho o Padre Tiago Costa, trazendo Deus conosco dia a dia.
7: Caros ouvintes da Rádio Aparecida, você é devoto de Nossa Senhora, 17º domingo do tempo comum. Continuam as parábolas de Jesus que nos ensina sobre o cuidado e a pertença a seu reino, pois ele é um tesouro escondido, a pedra preciosa que devemos procurar até encontrá-la. Portanto, temos diante de nós um dom que não tem preço. O reino de Deus, quando descobrimos esse tesouro, descobrimos a plenitude de toda a existência que é o Cristo Jesus. O reino deve ocupar o primeiro lugar em nossa vida e em toda a escala de valores que projetamos para nós mesmos. É sabedoria compreender o reino como o maior valor em nossa vida. É triste constatar que muitos cristãos não veem sua fé em Deus, sua religião como um tesouro que alegra o coração e pelo qual vale a pena sacrificar uma série de coisas. Muitos não conhecem, não sabem quanto é precioso o Evangelho para nossa verdadeira e plena felicidade. O Evangelho do Reino, para eles, não é uma alegre notícia que liberta, mas uma triste fonte de obrigações que, consequentemente, ameaça, ou seja, uma nova e ressignificada escravidão legalista em vez de absoluta liberdade de quem ama. Não entendem que a felicidade não consiste no ter e no consumir, mas na partilha, no dar afeto em tempos e a outros. O reino de Deus, esse jeito novo de viver que Jesus nos ensina, deve ser a coisa mais importante para a nossa vida. Para viver esse jeito, temos de abandonar tudo, ou pelo menos, colocar tudo em segundo plano. Se não tomarmos essa decisão corajosa, se tentarmos

0: aceitarmos agitar as coisas, não deixaremos que Deus nos possua e nos guie. É isso que Jesus nos ensina ao fazer comparações muito claras com o tesouro ou a pérola, pelos quais se vendem tudo. Se aprendermos essa lição e a pusermos em prática, teremos ganhado um tesouro de sabedoria. Seremos capazes de pôr ordem em nossa vida, organizando tudo segundo uma correta ordem de valores. Caso contrário, nossa vida não terá sentido que valha. Somos, pois, chamados a viver a radicalidade do reino, e isso exige participação total, completa. Fazer as coisas mais ou menos não agrada a Cristo. É necessário fazer-se tudo e por inteiro para agradar o reino dos céus. A você, caro irmão, cara irmã, que por intercessão de Nossa Senhora Aparecida, Deus abençoe a você e a toda a sua família. Amém e obrigado pela participação.
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1: E no quadro Gente Como Nós, os Santos e as Santas da Bíblia para todos os dias do ano. A Estela Marcon apresenta pra gente as histórias dos personagens bíblicos deste livro, publicado pela Editora Santuário e de autoria de Carlos Mesters e Francisco Rufino. Vamos acompanhar.
2: Hoje, dia 25 de julho, nós vamos conhecer a história de Tiago, apóstolo de Jesus. Caminhando mais um pouco, Jesus viu Tiago e João, filhos de Zebedeu. Isso você encontra no livro de Marcos, no capítulo 1, versículo 19. Tiago, irmão de João, era filho de Zebedeu e Salomé. A família vivia da pesca, num lugar chamado Betsaida, à beira do lago de Genezaré. Jesus chamou os dois irmãos bem no início do seu apostolado. Os dois eram impetuosos e de caráter forte. Não levavam desaforo para casa e queriam logo partir para a briga. Quando os samaritanos não quiseram dar hospitalidade a Jesus no povoado, os dois disseram: Senhor, queres que ordenemos que desça fogo do céu para consumi-los? Queriam imitar o profeta Elias, que fez baixar o fogo do céu. Mas Jesus os repreendeu. Devido a esse caráter violento, Jesus os chamava de Boanerges, que significa filhos do trovão. Tiago, juntamente com Simão, Pedro e o irmão João, formavam o trio predileto de Jesus. Várias vezes Jesus os chamava para algum momento mais forte, como a transfiguração, o Horto das Oliveiras. Ai, mais um horto, um momento de sua maior angústia. Jesus encontrou Pedro, Tiago e João dormindo em vez de vigiarem com ele. Tiago foi o primeiro dos 12 apóstolos a sofrer um martírio por sua fidelidade à mensagem de Jesus. No ano 44 depois de Cristo, o rei Herodes começou a perseguir alguns membros da igreja e mandou matar a espada Tiago, irmão de João.

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1: Estamos de volta com a Mãe Aparecida, aqui pela Rede Aparecida de Rádio. Vamos juntos acompanhar você e o livro, com o irmão Marco Lucas.
2: Olá, meus amigos da Rádio Aparecida e do Portal A12, que alegria estar mais uma vez com vocês. Eu sou o irmão Marco Lucas, missionário redentorista, e mais uma vez venho aqui compartilhar as dicas de leitura e as novidades do nosso quadro Você e o Livro. Estamos na última semana de julho, às portas do mês de agosto. E para nós, missionários redentoristas, esse é um período de grande festa. Afinal, no dia 1º de agosto, celebraremos o nosso querido fundador, Santo Afonso Maria de Ligório. E se você estiver vindo à Aparecida, no dia 1º de agosto, vai ter uma belíssima inauguração do monumento dedicado à Mãe do Perpétuo Socorro, que há 160 anos foi entregue para que nós, missionários redentoristas, pudéssemos então propagar esse título da Mãe de Deus e Nossa. E também no dia 2 deste mês de agosto, visitando o Memorial Redentorista, às 8 horas da manhã, nós teremos inauguração de vários espaços lá. Então participe conosco. Você que acompanha a Rede Aparecida de Comunicação sabe muito bem a importância do trabalho de evangelização que aqui realizamos. E saiba que toda a inspiração do nosso trabalho vem justamente do carisma de Santo Afonso: anunciar a boa nova de Jesus a todos que mais necessitam do seu amor. O carisma afonciano nos exorta a sermos fortes na fé, alegres na esperança, ardentes na caridade e perseverantes na oração. Está previsto isto nas constituições e estatutos da nossa congregação. Mas olhe a sua volta. Em tempos de tantas tragédias naturais, guerras e conflitos pelo mundo, você deve estar se perguntando: mas olhe, dê uma olhadinha, pense, reflita, como em meio a tudo isso também Deus continua se manifestando. Mas irmão e irmã, como manter a alegria e a esperança com tudo o que está acontecendo? Eu respondo também a você com o exemplo do próprio Santo Afonso para superar esses desafios. É preciso ter uma vida de oração e intimidade com Deus por meio, sobretudo, dos sacramentos e, de modo especial, da confissão. Esse sacramento, o padroeiro dele, o padroeiro daqueles que atendem também esse sacramento, é Santo Afonso Maria de Ligório, padroeiro dos confessores. A oração nos conecta a Deus e abastece a nossa alma diária de fé e esperança. Mas com a correria do dia a dia, com os nossos erros e desânimos, o nosso coração vai acumulando um peso que nos afasta da vontade de Deus. E é aí que entra a confissão. A confissão limpa a alma, cura as nossas feridas e nos devolve a paz, a tranquilidade. Se a oração é o alimento, a confissão é o remédio que nos põe de pé novamente para a gente continuar a nossa caminhada. Quantas vezes você não se sentiu frágil, impotente ou carregando uma culpa pesada nesse tempo, nesse ano? Santo Afonso dizia que quem reza se salva. E eu completo: quem se confessa experimenta o abraço misericordioso de Deus, que dá forças para continuar rezando. 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Como ele é o padroeiro dos confessores, esta obra aborda o sacramento da reconciliação sob a ótica do amor. Ela mostra que o confessor deve acolher o penitente com o coração de um médico que deseja curar, manifestando a face mais linda de Deus, a sua infinita misericórdia. 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Que Santo Afonso inspire a sua semana, trazendo força pela oração e leveza pelo perdão. Deus abençoe você e até a próxima.
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1: Trazemos, porém, este tesouro em vasos de barro, para que este poder extraordinário seja de Deus e não de nós. 2 Coríntios 4:7. Em 2 Coríntios 4:7 é relatado o ministério de Paulo e sua fidelidade, pois o poder que estava nele vinha de Deus. Trazemos esse tesouro em vasos de barro para que esse poder extraordinário seja de Deus e não de nós. Somos frágeis, indefesos e necessitados da misericórdia de Deus. Eis as consequências da nossa fraqueza: atribulados, porém não angustiados; perplexos, porém não desanimados; perseguidos, porém não desamparados; abatidos, porém não destruídos; sofridos, porém não doentes; molestados, porém não desconfiados; sozinhos, porém não esquecidos; tristes, porém confiantes; pecadores, porém confiantes na salvação de Cristo. Trazemos esse corpo frágil e mortal, porém temos o perdão de Deus. A nossa fragilidade, como a do barro, se desfaz quando colocamos nossa fé e confiança naquele que não falha e que é poder e misericórdia. O que está dentro do vaso é o que nos fortalece. Precisamos abrir o nosso vaso para receber o Espírito Santo. Somente Ele nos fortalece. Quando Deus habita em nós, somos capazes de fazer maravilhas para o reino de Deus. Passamos de um vaso de barro para um vaso precioso a serviço de Deus. Deus é muito bom para nós. Ele nos transforma com teu poder e misericórdia. O Espírito Santo tem levantado obreiros feitos de barro para serem preenchidos com o amor de Deus. Senhor, usa o meu corpo de barro para receber o Espírito Santo. Usa de minha misericórdia para comigo, perdoando-me toda a minha fragilidade. Amém.
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1: Boa Mãe Aparecida, Rede Aparecida de Rádio, muito obrigado a você que nos faz companhia, você que nos acompanha através do aplicativo, através do portal A12, também através das rádios parceiras que integram a Rede Aparecida de Rádio. Muito obrigado por estar conosco nesta madrugada. Vamos juntos acompanhar neste momento os Títulos Marianos com Elô Silvério.
2: Nossa Senhora do Sameiro. Nossa Senhora do Sameiro é uma das mais veneradas invocações marianas em Portugal, especialmente na região de Braga. A devoção à Imaculada Conceição da Virgem Maria, celebrada no Santuário do Sameiro, começou em meados do século XIX. Em 1863, o padre Martinho Antônio Pereira da Silva, motivado pelo fervor mariano, deu início à construção do santuário. O local escolhido, no alto de uma colina, oferece uma visão panorâmica de Braga, simbolizando a elevação espiritual que a devoção à Virgem proporciona aos fiéis. A escolha do nome deriva do termo Sameiro, que significa lugar de descanso. Este nome reflete a intenção de criar um espaço sagrado onde os devotos pudessem encontrar paz e conforto em meio às suas lutas diárias. Desde a sua fundação, o santuário tem atraído milhares de peregrinos que buscam a intercessão de Nossa Senhora, especialmente em momentos de aflição e incerteza. A imagem de Nossa Senhora do Sameiro, esculpida em Roma e trazida para Portugal em 1880, é um símbolo poderoso de pureza e proteção maternal. A coroa de ouro e brilhantes que adorna a imagem foi oferecida pelas mulheres portuguesas em 1904, incluindo

0: mundo a rainha Dona Amélia de Orleans, como um gesto de devoção e gratidão. A imagem representa não apenas a Mãe de Deus, mas também a esperança e a luz que guia os fiéis em suas jornadas espirituais. A devoção à Senhora do Sameiro é marcada por uma profunda espiritualidade popular. Os fiéis acreditam que ela intercede por eles, trazendo cura, paz e proteção. Muitos relatos de milagres e graças recebidas são atribuídas à intercessão da Virgem, fortalecendo a fé e a confiança dos devotos. O santuário, portanto, não é apenas um local de culto, mas um espaço onde a fé se torna viva e palpável. As peregrinações ao Santuário do Sameiro são eventos de grande significado espiritual, atraindo milhares de devotos. As principais celebrações ocorrem no primeiro domingo de junho e no terceiro domingo de agosto. Durante essas ocasiões, os fiéis participam de procissões, missas solenes e momentos de oração, reforçando os laços de comunhão e fé. A procissão noturna que leva a imagem da Virgem até a cidade é um dos momentos mais emocionantes, simbolizando a presença constante de Nossa Senhora na vida dos fiéis. Além das festividades anuais, o santuário está aberto ao público durante todo o ano, recebendo visitantes que buscam um espaço de reflexão e oração. O ambiente sereno e a beleza natural que cercam o santuário proporcionam um refúgio espiritual, onde os devotos podem se reconectar com sua fé e encontrar consolo em suas vidas. A presença de Nossa Senhora do Sameiro continua a inspirar e confortar os fiéis que encontram no santuário um espaço de reflexão e oração. A devoção à Virgem Maria do Sameiro é um testemunho da fé do povo português e da sua profunda ligação com a Mãe de Deus, que acolhe os pedidos e anseios de todos que a buscam. Nossa Senhora do Sameiro, rogai por nós.
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3: Bom dia, meu amigo, minha amiga. Um feiticeiro africano estava conduzindo seu jovem aprendiz pela floresta. Embora fosse mais velho, ele caminhava com agilidade, enquanto o aprendiz escorregava e caía a todo instante. Ao longo do caminho, o aprendiz reclama, xinga, cospe no chão e continua a acompanhar o seu mestre. Depois de percorrerem uma grande distância, eles chegaram ao lugar sagrado. Sem ao menos parar, o mestre se virou e começou a viagem de volta. Você não me ensinou nada hoje, disse o aprendiz, levando mais um tombo. Ensinei sim, mas você parece que não aprende, respondeu o feiticeiro. Estou tentando lhe ensinar como se lida com os erros da vida. E como devo lidar com eles? Como deveria lidar com os seus tombos, disse o mestre. Em vez de ficar amaldiçoando o lugar onde caiu, deveria procurar aquilo que o fez escorregar. Quantas vezes nós temos o mesmo comportamento em nossas vidas, não é mesmo? Certamente, você conhece alguém que, por mais que erre, sempre tem uma desculpa. Existem pessoas que justificam o tempo todo, sem nunca olhar para suas ações e sem aprender com os seus erros. Todos nós erramos, pois o erro faz parte do processo de aprendizado. Conta-se que Thomas Edison, o grande inventor, conseguiu criar a lâmpada após 1000 tentativas. Um repórter perguntou como ele se sentia tendo falhado 999 vezes, até conseguir criar uma lâmpada que funcionasse.

0: Edison respondeu: a lâmpada foi um processo de 1000 passos. A cada erro, eu aprendia o que não poderia ser feito e passava a fazer apenas aquilo que daria certo, até chegar na lâmpada. Sem dúvida, o caminho mais fácil é colocar a culpa da nossa falta de sucesso em outra pessoa. No chefe, no professor, nos pais, nos governantes. Porém, o mais produtivo é refletir sobre os próprios erros, consertá-los e não repeti-los, e seguir adiante. Dessa forma, nos tornamos responsáveis pela nossa própria vida, assumindo nossas fraquezas, mas, principalmente, descobrindo e explorando as riquezas que temos dentro de nós. Portanto, seja humilde e perseverante, para que seus erros sejam oportunidades de crescimento e de grandes descobertas. Um grande abraço e até o nosso próximo encontro.
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0: Estamos de volta com a Mãe Aparecida, aqui pela Rede Aparecida de Rádio. Muito obrigado a você que nos faz companhia, você que nos acompanha através do nosso aplicativo Aparecida e também através das rádios parceiras. Rádios que integram a Rede Aparecida de Rádio. Rádio Caraíba FM na cidade de Senhor do Bonfim, na Bahia. Rádio Tubá FM na cidade de Tubarão, Santa Catarina. Rádio Vaza Barris FM na cidade de Jeremoabo, na Bahia. Entre outras, muitas e muitas outras rádios que integram a Rede Aparecida de Rádio e faz com que a gente chegue até você. Neste momento, convido a juntos acompanharmos, rezarmos, agradecermos, colocarmos as nossas intenções aos pés da Mãe Aparecida, no nosso Santo Terço. Quem nos conduz nesta oração de esperança e fé é o Padre Vanderlei Souza, missionário redentorista. Reze conosco com fé e esperança, juntos lado a lado com aquela que é mãe de todos nós, Nossa Senhora Aparecida.
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4: 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Estamos de volta com o programa Com a Mãe Aparecida, na Rede Aparecida de Rádio. Agora, na Rede Aparecida, reze conosco o Terço Mariano.
6: Bom dia, meu querido irmão, querida irmã. São 4 horas da manhã. Nos encontramos neste momento junto com a Mãe Aparecida para rezar o Santo Mistério do Terço, agradecendo a Deus as bênçãos e graças alcançadas em nossas vidas e também implorando que a sua misericórdia infinita se faça presente em nós. Hoje, sábado, vamos meditar e contemplar os mistérios da alegria. Vamos juntos invocar a Santíssima Trindade. Em nome do Pai, e do Filho, e do Espírito Santo. Amém. Ofereçamos todas as nossas intenções daquelas pessoas que nos pediram que rezemos por elas. Oferecemos agora a sua intenção, você que está conosco neste momento. Divino Jesus, nós vos oferecemos este terço que vamos rezar, meditando nos mistérios da vossa redenção. Concedei-nos, por intercessão da Virgem Maria, Mãe de Deus e Nossa Mãe, as virtudes que nos são necessárias para bem rezá-lo e a graça de ganharmos as indulgências desta santa devoção. Oferecemos particularmente

0: em desagravo dos pecados cometidos contra o teu Santíssimo Coração e o Imaculado Coração de Maria, pela paz do mundo, pela conversão dos pecadores e pelas almas do purgatório. Oferecemos também, pelas intenções do Santo Padre e o Papa, pelo aumento e santificação do clero, pela santificação das famílias, pelas missões e pelos doentes e cuidadores dos doentes, médicos, enfermeiros, auxiliares. E eu convido você, meu querido irmão, querida irmã, agora num instante de grande intimidade com Deus, e faça o seu oferecimento pessoal. Aquelas intenções que você traz em seu coração, um pedido, um agradecimento, um louvor, para quem você quer rezar hoje, peçamos a Maria, a nossa Santíssima Virgem Maria, que interceda por todos nós nesses pedidos que dirigimos a ela através da oração do Santo Terço, na certeza que seu Filho Jesus receberá e atenderá todas as nossas orações. Renovemos a nossa fé na alegria de sermos povo de Deus, família de Jesus Cristo. Creio em Deus Pai Todo-Poderoso, Criador do céu e da terra, e em Jesus Cristo, seu único Filho, nosso Senhor, que foi concebido pelo poder do Espírito Santo, nasceu da Virgem Maria, padeceu sob Pôncio Pilatos, foi crucificado, morto e sepultado, desceu à mansão dos mortos, ressuscitou ao terceiro dia, subiu aos céus, está assentado à direita de Deus Pai Todo-Poderoso, donde há de vir a julgar os vivos e os mortos. Creio no Espírito Santo, na Santa Igreja Católica, na comunhão dos santos, na remissão dos pecados, na ressurreição da carne, na vida eterna. Amém. Em louvor à Santíssima Trindade. Pai nosso que estais nos céus, santificado seja o vosso nome. Venha a nós o vosso reino, seja feita a vossa vontade, assim na terra como no céu.
1: O pão nosso de cada dia nos dai hoje. Perdoai-nos as nossas ofensas, assim como nós perdoamos a quem nos tem ofendido. E não nos deixeis cair em tentação, mas livrai-nos do mal. Amém.
0: Nós te louvamos, Santíssima Virgem Maria, Filha de Deus Pai. Ave Maria, cheia de graça, o Senhor é convosco. Bendita sois vós entre as mulheres, e bendito é o fruto do vosso ventre, Jesus.
1: Santa Maria, Mãe de Deus, rogai por nós, os pecadores, agora e na hora de nossa morte. Amém.
0: Nós te louvamos, Santíssima Virgem Maria, Mãe de Deus Filho encarnado. Ave Maria, cheia de graça, o Senhor é convosco. Bendita sois vós entre as mulheres, e bendito é o fruto do vosso ventre, Jesus.
1: Santa Maria, Mãe de Deus, rogai por nós, os pecadores, agora e na hora de nossa morte. Amém.
0: Nós te louvamos, Santíssima Virgem Maria, esposa do Espírito Santo. Ave Maria, cheia de graça, o Senhor é convosco. Bendita sois vós entre as mulheres, e bendito é o fruto do vosso ventre, Jesus.
1: Santa Maria, Mãe de Deus, rogai por nós, os pecadores, agora e na hora de nossa morte. Amém.
0: Glória ao Pai, ao Filho e ao Espírito Santo.
1: Como era no princípio, agora e sempre. Amém.
0: Vamos meditar nesse instante os mistérios da alegria, os mistérios gozosos. E neste primeiro mistério gozoso, vamos contemplar a anunciação do anjo Gabriel à Virgem Maria. Encontramos esse texto no Evangelho segundo São Lucas, capítulo 1, versículos 26 a 27.

Naquele tempo, o anjo Gabriel foi enviado por Deus a uma cidade da Galileia chamada Nazaré, a uma virgem prometida em casamento a um homem chamado José. Ele era descendente de Davi e o nome da virgem era Maria.

0: Nesta meditação da encarnação do Verbo, encontramos o diálogo de Maria com o anjo. Ela apresenta as suas questões, suas perguntas, suas dúvidas, mas não se fecha à ação de Deus. Maria conclui: eis aqui a serva do Senhor, faça-se em mim segundo a tua palavra. Que nós aprendamos e vivamos o compromisso diário com a palavra de Deus. Pai nosso que estais nos céus, santificado seja o vosso nome. Venha a nós o vosso reino, seja feita a vossa vontade, assim na terra como no céu.
1: O pão nosso de cada dia nos dai hoje. Perdoai-nos as nossas ofensas, assim como nós perdoamos a quem nos tem ofendido. E não nos deixeis cair em tentação, mas livrai-nos do mal. Amém.
0: Ave Maria, cheia de graça, o Senhor é convosco. Bendita sois vós entre as mulheres, e bendito é o fruto do vosso ventre, Jesus.
1: Santa Maria, Mãe de Deus, rogai por nós, os pecadores, agora e na hora de nossa morte. Amém.
0: Ave Maria, cheia de graça, o Senhor é convosco. Bendita sois vós entre as mulheres, e bendito é o fruto do vosso ventre, Jesus.
1: Santa Maria, Mãe de Deus, rogai por nós, os pecadores, agora e na hora de nossa morte. Amém.
0: Ave Maria, cheia de graça, o Senhor é convosco. Bendita sois vós entre as mulheres, e bendito é o fruto do vosso ventre, Jesus.
1: Santa Maria, Mãe de Deus, rogai por nós, os pecadores, agora e na hora de nossa morte. Amém.
0: Ave Maria, cheia de graça, o Senhor é convosco. Bendita sois vós entre as mulheres, e bendito é o fruto do vosso ventre, Jesus.
1: Santa Maria, Mãe de Deus, rogai por nós, os pecadores, agora e na hora de nossa morte. Amém.
0: Ave Maria, cheia de graça, o Senhor é convosco. Bendita sois vós entre as mulheres, e bendito é o fruto do vosso ventre, Jesus.
1: Santa Maria, Mãe de Deus, rogai por nós, os pecadores, agora e na hora de nossa morte. Amém.
0: Ave Maria, cheia de graça, o Senhor é convosco. Bendita sois vós entre as mulheres, e bendito é o fruto do vosso ventre, Jesus.
1: Santa Maria, Mãe de Deus, rogai por nós, os pecadores, agora e na hora de nossa morte. Amém.
0: Ave Maria, cheia de graça, o Senhor é convosco. Bendita sois vós entre as mulheres, e bendito é o fruto do vosso ventre, Jesus.
1: Santa Maria, Mãe de Deus, rogai por nós, os pecadores, agora e na hora de nossa morte. Amém.
0: Ave Maria, cheia de graça, o Senhor é convosco. Bendita sois vós entre as mulheres, e bendito é o fruto do vosso ventre, Jesus.
1: Santa Maria, Mãe de Deus, rogai por nós, os pecadores, agora e na hora de nossa morte. Amém.
0: Ave Maria, cheia de graça, o Senhor é convosco. Bendita sois vós entre as mulheres, e bendito é o fruto do vosso ventre, Jesus.
1: Santa Maria, Mãe de Deus, rogai por nós, os pecadores, agora e na hora de nossa morte. Amém.
0: Ave Maria, cheia de graça, o Senhor é convosco. Bendita sois vós entre as mulheres, e bendito é o fruto do vosso ventre, Jesus.
1: Santa Maria, Mãe de Deus, rogai por nós, os pecadores, agora e na hora de nossa morte. Amém.
0: Glória ao Pai, ao Filho e ao Espírito Santo.
1: Como era no princípio, agora e sempre. Amém.
0: Ó meu Jesus,
1: perdoai-nos e livrai-nos do fogo do inferno. Levai as almas todas para o céu e socorrei principalmente as que mais precisarem da vossa infinita misericórdia.
0: Nossa Senhora Aparecida, Rainha e Padroeira do Brasil,
1: rogai por nós.
0: Nossa Senhora das Dores,
1: rogai por nós.
0: Nossa Senhora das Graças,
1: rogai por nós.
0: No segundo mistério gozoso, contemplamos a visitação de Nossa Senhora a Santa Isabel. Assim encontramos no Evangelho segundo São

0: Naqueles dias, Maria partiu apressadamente para a região montanhosa, dirigindo-se a uma cidade da Judéia. Entrou na casa de Zacarias e cumprimentou Isabel. Quando Isabel ouviu a saudação de Maria, a criança pulou no seu ventre e Isabel ficou cheia do Espírito Santo. Com um grande grito exclamou: "Bendita és tu entre as mulheres e bendito é o fruto do teu ventre." Essa saudação de Isabel, meu querido irmão, querida irmã, nos ajuda a entender o mistério da encarnação do Verbo, Jesus, o Filho de Deus no seio de Maria, e Maria que nos ajuda a entender este comprometimento em fazer apressadamente com que as coisas de Deus cheguem aos corações. A maneira de chegar, a maneira de ser, tudo isso nos ajuda a compreender que nós não falamos de Deus apenas com as palavras, nós não comunicamos Deus apenas com os que escrevemos, mas sim com o jeito que somos uns com os outros. Isabel apenas ouve a saudação de Maria e sente a unção do Espírito. Assim devemos caminhar e assim devemos rezar para que Deus faça em nós, que anunciemos a palavra de Jesus na força, na graça, na unção do Espírito. E como diz São Paulo, não a nós mesmos, mas sim o Cristo Jesus. Pai nosso que estais nos céus, santificado seja o vosso nome. Venha a nós o vosso reino, seja feita a vossa vontade, assim na terra como no céu.
1: O pão nosso de cada dia nos dai hoje. Perdoai-nos as nossas ofensas, assim como nós perdoamos a quem nos tem ofendido. E não nos deixeis cair em tentação, mas livrai-nos do mal. Amém.
0: Ave Maria, cheia de graça, o Senhor é convosco. Bendita sois vós entre as mulheres, e bendito é o fruto do vosso ventre, Jesus.
1: Santa Maria, Mãe de Deus, rogai por nós, os pecadores, agora e na hora de nossa morte. Amém.
0: Ave Maria, cheia de graça, o Senhor é convosco. Bendita sois vós entre as mulheres, e bendito é o fruto do vosso ventre, Jesus.
1: Santa Maria, Mãe de Deus, rogai por nós, os pecadores, agora e na hora de nossa morte. Amém.
0: Ave Maria, cheia de graça, o Senhor é convosco. Bendita sois vós entre as mulheres, e bendito é o fruto do vosso ventre, Jesus.
1: Santa Maria, Mãe de Deus, rogai por nós, os pecadores, agora e na hora de nossa morte. Amém.
0: Ave Maria, cheia de graça, o Senhor é convosco. Bendita sois vós entre as mulheres, e bendito é o fruto do vosso ventre, Jesus.
1: Santa Maria, Mãe de Deus, rogai por nós, os pecadores, agora e na hora de nossa morte. Amém.
0: Ave Maria, cheia de graça, o Senhor é convosco. Bendita sois vós entre as mulheres, e bendito é o fruto do vosso ventre, Jesus.
1: Santa Maria, Mãe de Deus, rogai por nós, os pecadores, agora e na hora de nossa morte. Amém.
0: Ave Maria, cheia de graça, o Senhor é convosco. Bendita sois vós entre as mulheres, e bendito é o fruto do vosso ventre, Jesus.
1: Santa Maria, Mãe de Deus, rogai por nós, os pecadores, agora e na hora de nossa morte. Amém.
0: Ave Maria, cheia de graça, o Senhor é convosco. Bendita sois vós entre as mulheres, e bendito é o fruto do vosso ventre, Jesus.
1: Santa Maria, Mãe de Deus, rogai por nós, os pecadores, agora e na hora de nossa morte. Amém.
0: Ave Maria, cheia de graça, o Senhor é convosco. Bendita sois vós entre as mulheres, e bendito é o fruto do vosso ventre, Jesus.
1: Santa Maria, Mãe de Deus, rogai por nós, os pecadores, agora e na hora de nossa morte. Amém.
0: Ave Maria, cheia de graça, o Senhor é convosco. Bendita sois vós entre as mulheres, e bendito

0: é o fruto do vosso ventre, Jesus.
1: Santa Maria, Mãe de Deus, rogai por nós, os pecadores, agora e na hora de nossa morte. Amém.
0: Ave Maria, cheia de graça, o Senhor é convosco. Bendita sois vós entre as mulheres, e bendito é o fruto do vosso ventre, Jesus.
1: Santa Maria, Mãe de Deus, rogai por nós, os pecadores, agora e na hora de nossa morte. Amém.
0: Glória ao Pai, ao Filho e ao Espírito Santo.
1: Como era no princípio, agora e sempre. Amém.
0: Ó meu Jesus,
1: perdoai-nos e livrai-nos do fogo do inferno, levai as almas todas para o céu e socorrei principalmente as que mais precisarem da vossa infinita misericórdia.
0: Nossa Senhora de Fátima,
1: rogai por nós.
0: Arcanjos São Miguel, São Gabriel e São Rafael,
1: rogai por nós.
0: Santa Dulce dos

0: encontramos no Evangelho segundo São Lucas, capítulo 2, versículos 1 a 7, o seguinte: aconteceu que naqueles dias, César Augusto publicou um decreto ordenando o recenseamento de toda a terra. Este primeiro recenseamento foi feito quando Quirino era governador da Síria. Todos iam registrar-se, cada um na sua cidade natal. Por ser da família e descendência de Davi, José subiu da cidade de Nazaré, na Galiléia, até a cidade de Davi, chamada Belém, na Judéia, para registrar-se com Maria, sua esposa, que estava grávida. Enquanto estavam em Belém, completaram-se os dias para o parto e Maria deu à luz o seu filho primogênito. Ela o enfaixou e colocou na manjedoura, pois não havia lugar para eles na hospedaria. Grande mistério que nós celebramos, da comunicação de Deus que se dá na noite do Natal. José e Maria, cumprindo um mandamento, eles vão até Belém. Mas a grande ação de Deus vai se dar exatamente nesse trânsito, para nos mostrar que o Verbo de Deus veio para nos conduzir à luz da graça da redenção copiosa. Quando nós entendemos o que Deus quer de nós, não importa onde estivermos, nós sempre iremos sentir a sua presença. Rezemos esse mistério, pedindo ao Senhor que nos dê conformidade na nossa vida, com os desafios que encontramos, com os percalços do caminho, que jamais percamos a fé, a certeza de que Ele está conosco. Pai nosso que estais nos céus, santificado seja o vosso nome. Venha a nós o vosso reino, seja feita a vossa vontade, assim na terra como no céu.
1: O pão nosso de cada dia nos dai hoje. Perdoai-nos as nossas ofensas, assim como nós perdoamos a quem nos tem ofendido. E não nos deixeis cair em tentação, mas livrai-nos do mal. Amém.
0: Ave Maria, cheia de graça, o Senhor é convosco. Bendita sois vós entre as mulheres, e bendito é o fruto do vosso ventre, Jesus.
1: Santa Maria, Mãe de Deus, rogai por nós, os pecadores, agora e na hora de nossa morte. Amém.
0: Ave Maria, cheia de graça, o Senhor é convosco. Bendita sois vós entre as mulheres, e bendito é o fruto do vosso ventre, Jesus.
1: Santa Maria, Mãe de Deus, rogai por nós, os pecadores, agora e na hora de nossa morte. Amém.
0: Ave Maria, cheia de graça, o Senhor é convosco. Bendita sois vós entre as mulheres, e bendito é o fruto do vosso ventre, Jesus.
1: Santa Maria, Mãe de Deus, rogai por nós, os pecadores, agora e na hora de nossa morte. Amém.
0: Ave Maria, cheia de graça, o Senhor é convosco. Bendita sois vós entre as mulheres, e bendito é o fruto do vosso ventre, Jesus.
1: Santa Maria, Mãe de Deus, rogai por nós, os pecadores, agora e na hora de nossa morte. Amém.
0: Ave Maria, cheia de graça, o Senhor é convosco. Bendita sois vós entre as mulheres, e bendito é o fruto do vosso ventre, Jesus.
1: Santa Maria, Mãe de Deus, rogai por nós, os pecadores, agora e na hora de nossa morte. Amém.
0: Ave Maria, cheia de graça, o Senhor é convosco. Bendita sois vós entre as mulheres, e bendito é o fruto do vosso ventre, Jesus.
1: Santa Maria, Mãe de Deus, rogai por nós, os pecadores, agora e na hora de nossa morte. Amém.
0: Ave Maria, cheia de graça, o Senhor é convosco. Bendita sois vós entre as mulheres, e bendito é o fruto do vosso ventre, Jesus.
1: Santa Maria, Mãe de Deus, rogai por nós, os pecadores, agora e na hora de nossa morte. Amém.
0: Ave Maria, cheia de graça, o Senhor é convosco. Bendita sois vós entre as mulheres, e bendito é o fruto do vosso ventre, Jesus.
1: Santa Maria, Mãe de Deus, rogai por nós, os pecadores, agora e na hora de nossa morte. Amém.
0: Ave Maria, cheia de graça, o Senhor é convosco. Bendita sois vós entre as mulheres, e bendito é o fruto do vosso ventre, Jesus.
1: Santa Maria, Mãe de Deus, rogai por nós, os pecadores, agora e na hora de nossa morte. Amém.
0: Ave Maria, cheia de graça, o Senhor é convosco. Bendita sois vós entre as mulheres, e bendito é o fruto do vosso ventre, Jesus.
1: Santa Maria, Mãe de Deus, rogai por nós, os pecadores, agora e na hora de nossa morte. Amém.
0: Glória ao Pai, ao Filho e ao Espírito Santo.
1: Como era no princípio, agora e sempre. Amém.
0: Ó meu Jesus,
1: perdoai-nos e livrai-nos do fogo do inferno, levai as almas todas para o céu e socorrei principalmente as que mais precisarem da vossa infinita misericórdia.
0: Santa Luzia,
1: rogai por nós.
0: Santa Rita de Cássia,
1: rogai por nós.
0: Santo Afonso Maria de Ligório,
1: rogai por nós.
0: No quarto mistério gozoso, contemplamos a apresentação do menino Jesus no templo.

Encontramos no texto segundo São Lucas, capítulo 2, versículos 21 a 24. No oitavo dia, quando o menino deveria ser circuncidado, deram-lhe o nome de Jesus, como fora chamado pelo anjo antes de ser concebido no ventre da mãe. E quando se completaram os dias para a purificação, segundo a lei de Moisés, levaram o menino a Jerusalém para apresentá-lo ao Senhor, conforme está escrito na lei do Senhor. Todo primogênito do sexo masculino deve ser consagrado ao Senhor. Para tanto, deviam oferecer um sacrifício, um par de rolas ou dois pombinhos, como estava escrito na lei do Senhor. Meu querido irmão, minha querida irmã, veja que maravilha esse trecho de São Lucas, quando ele nos diz que Jesus recebe este nome antes de ser concebido no ventre de Maria, quando o anjo Gabriel anuncia: você ficará grávida, dará à luz um filho e que dará a ele o nome de Jesus. Veja a importância deste nome. O Senhor está conosco, ele está presente na nossa vida. Em Jesus Cristo, meu querido irmão, querida irmã, nós encontramos o sentido da nossa existência, porque o Verbo que existia antes da existência do mundo, o Verbo que estava em Deus e que era Deus, como São João diz no prólogo, ele se torna carne da nossa carne, gente da nossa gente. Ele se torna humano para nos mostrar que o amor da redenção atinge a todo ser humano. Todos os seres humanos somos agraciados por Deus. Todos os seres humanos somos amados por Deus. Todos os seres humanos somos capazes de nos

0: reconciliar com Deus. Vamos rezar. Pai nosso que estais nos céus, santificado seja o vosso nome. Venha a nós o vosso reino, seja feita a vossa vontade, assim na terra como no céu.
1: O pão nosso de cada dia nos dai hoje. Perdoai-nos as nossas ofensas, assim como nós perdoamos a quem nos tem ofendido. E não nos deixeis cair em tentação, mas livrai-nos do mal. Amém.
0: Ave Maria, cheia de graça, o Senhor é convosco. Bendita sois vós entre as mulheres, e bendito é o fruto do vosso ventre, Jesus.
1: Santa Maria, Mãe de Deus, rogai por nós, os pecadores, agora e na hora de nossa morte. Amém.
0: Ave Maria, cheia de graça, o Senhor é convosco. Bendita sois vós entre as mulheres, e bendito é o fruto do vosso ventre, Jesus.
1: Santa Maria, Mãe de Deus, rogai por nós, os pecadores, agora e na hora de nossa morte. Amém.
0: Ave Maria, cheia de graça, o Senhor é convosco. Bendita sois vós entre as mulheres, e bendito é o fruto do vosso ventre, Jesus.
1: Santa Maria, Mãe de Deus, rogai por nós, os pecadores, agora e na hora de nossa morte. Amém.
0: Ave Maria, cheia de graça, o Senhor é convosco. Bendita sois vós entre as mulheres, e bendito é o fruto do vosso ventre, Jesus.
1: Santa Maria, Mãe de Deus, rogai por nós, os pecadores, agora e na hora de nossa morte. Amém.
0: Ave Maria, cheia de graça, o Senhor é convosco. Bendita sois vós entre as mulheres, e bendito é o fruto do vosso ventre, Jesus.
1: Santa Maria, Mãe de Deus, rogai por nós, os pecadores, agora e na hora de nossa morte. Amém.
0: Ave Maria, cheia de graça, o Senhor é convosco. Bendita sois vós entre as mulheres, e bendito é o fruto do vosso ventre, Jesus.
1: Santa Maria, Mãe de Deus, rogai por nós, os pecadores, agora e na hora de nossa morte. Amém.
0: Ave Maria, cheia de graça, o Senhor é convosco. Bendita sois vós entre as mulheres, e bendito é o fruto do vosso ventre, Jesus.
1: Santa Maria, Mãe de Deus, rogai por nós, os pecadores, agora e na hora de nossa morte. Amém.
0: Ave Maria, cheia de graça, o Senhor é convosco. Bendita sois vós entre as mulheres, e bendito é o fruto do vosso ventre, Jesus.
1: Santa Maria, Mãe de Deus, rogai por nós, os pecadores, agora e na hora de nossa morte. Amém.
0: Ave Maria, cheia de graça, o Senhor é convosco. Bendita sois vós entre as mulheres, e bendito é o fruto do vosso ventre, Jesus.
1: Santa Maria, Mãe de Deus, rogai por nós, os pecadores, agora e na hora de nossa morte. Amém.
0: Ave Maria, cheia de graça, o Senhor é convosco. Bendita sois vós entre as mulheres, e bendito é o fruto do vosso ventre, Jesus.
1: Santa Maria, Mãe de Deus, rogai por nós, os pecadores, agora e na hora de nossa morte. Amém.
0: Glória ao Pai, ao Filho e ao Espírito Santo.
1: Como era no princípio, agora e sempre. Amém.
0: Ó meu Jesus,
1: perdoai-nos e livrai-nos do fogo do inferno, levai as almas todas para o céu e socorrei principalmente as que mais precisarem da vossa infinita misericórdia.
0: Santo Antônio de Pádua,
1: rogai por nós.
0: Santo Antônio de Santana Galvão,
1: rogai por nós.
0: Santo Expedito,

0: perguntando e fazendo perguntas. Todos os que ouviam o menino estavam maravilhados com sua inteligência e suas respostas. Meu querido irmão, minha querida irmã, veja que singeleza, que docilidade de São Lucas para nos falar desse encontro do menino Jesus no templo de Jerusalém. Os seus pais caminharam um dia e, notando que ele não estava na caravana, começaram a procurá-lo, não encontrando, voltaram para Jerusalém à sua procura. Aqui está o itinerário para nós percebermos a nossa caminhada de fé. Muitas vezes, quando estamos em meio às encruzilhadas da vida, ou quando somos confrontados com as ondas revoltas da nossa existência, os fatos da nossa história, muitas vezes queremos encontrar o sentido, nos perguntando por quê. E aí é importante que a gente aprenda o caminho de o retomar o caminho, refazer a história, refletir, olhar de novo, olhar o que está acontecendo, mas não com o olhar do julgamento a partir de resultados que queremos, mas sim a partir do caminho que fizemos até chegarmos ali. E nós vamos perceber muitas vezes que, embora estejamos no meio de uma tempestade, mas Jesus está presente no barco conosco. Que às vezes, quando a gente se preocupa muito com a tempestade, nos esquecemos de olhar que ele está ali. Esse aprendizado que São Lucas nos dá, eles refazem o caminho para Jerusalém na busca de encontrá-lo, e de fato o encontram, e de uma maneira diferente. Não uma criança perdida, desesperada, não um jovem preocupado porque seus pais estão distantes ou porque foram embora. Não, ele está ali junto daqueles que procuravam entender a lei de Deus, e mais ainda, iluminando as suas mentes com as suas respostas e sua inteligência. Deus age assim. Quando a gente faz o caminho de volta, quando nós refletimos de fato a nossa existência, nós encontramos maravilhados muitas e muitas saídas para o que nós estamos vivendo. Vamos pedir essa graça a Deus neste quinto mistério gozoso. Pai nosso que estais nos céus, santificado seja o vosso nome. Venha a nós o vosso reino, seja feita a vossa vontade, assim na terra como no céu.
1: O pão nosso de cada dia nos dai hoje. Perdoai-nos as nossas ofensas, assim como nós perdoamos a quem nos tem ofendido. E não nos deixeis cair em tentação, mas livrai-nos do mal. Amém.
0: Ave Maria, cheia de graça, o Senhor é convosco. Bendita sois vós entre as mulheres, e bendito é o fruto do vosso ventre, Jesus.
1: Santa Maria, Mãe de Deus, rogai por nós, os pecadores, agora e na hora de nossa morte. Amém.
0: Ave Maria, cheia de graça, o Senhor é convosco. Bendita sois vós entre as mulheres, e bendito é o fruto do vosso ventre, Jesus.
1: Santa Maria, Mãe de Deus, rogai por nós, os pecadores, agora e na hora de nossa morte. Amém.
0: Ave Maria, cheia de graça, o Senhor é convosco. Bendita sois vós entre as mulheres, e bendito é o fruto do vosso ventre, Jesus.
1: Santa Maria, Mãe de Deus, rogai por nós, os pecadores, agora e na hora de nossa morte. Amém.
0: Ave Maria, cheia de graça, o Senhor é convosco. Bendita sois vós entre as mulheres, e bendito é o fruto do vosso ventre, Jesus.
1: Santa Maria, Mãe de Deus, rogai por nós, os pecadores, agora e na hora de nossa morte. Amém.
0: Ave Maria, cheia de graça, o Senhor é convosco. Bendita sois vós entre as mulheres, e bendito é o fruto do vosso ventre, Jesus.
1: Santa Maria, Mãe de Deus, rogai por nós, os pecadores, agora e na hora de nossa morte. Amém.
0: Ave Maria, cheia de graça, o Senhor é convosco. Bendita sois vós entre as mulheres, e bendito é o fruto do vosso ventre, Jesus.
1: Santa Maria, Mãe de Deus, rogai por nós, os pecadores, agora e na hora de nossa morte. Amém.
0: Ave Maria, cheia de graça, o Senhor é convosco. Bendita sois vós entre as mulheres, e bendito é o fruto do vosso ventre, Jesus.

0: Santa Maria, Mãe de Deus, rogai por nós, os pecadores, agora e na hora de nossa morte. Amém.
1: Ave Maria, cheia de graça, o Senhor é convosco. Bendita sois vós entre as mulheres, e bendito é o fruto do vosso ventre, Jesus.
0: Santa Maria, Mãe de Deus, rogai por nós, os pecadores, agora e na hora de nossa morte. Amém.
1: Ave Maria, cheia de graça, o Senhor é convosco. Bendita sois vós entre as mulheres, e bendito é o fruto do vosso ventre, Jesus.
0: Santa Maria, Mãe de Deus, rogai por nós, os pecadores, agora e na hora de nossa morte. Amém.
1: Ave Maria, cheia de graça, o Senhor é convosco. Bendita sois vós entre as mulheres, e bendito é o fruto do vosso ventre, Jesus.
0: Santa Maria, Mãe de Deus, rogai por nós, os pecadores, agora e na hora de nossa morte. Amém.
1: Glória ao Pai, ao Filho e ao Espírito Santo.
0: Como era no princípio, agora e sempre. Amém.
1: Ó meu Jesus,
0: perdoai-nos e livrai-nos do fogo do inferno, levai as almas todas para o céu e socorrei principalmente as que mais precisarem da vossa infinita misericórdia.
1: São Benedito,
0: rogai por nós.
1: São Clemente Maria Hofmauer,
0: rogai por nós.
1: São Domingos Sávio,
0: rogai por nós.
1: São João Paulo II,
0: rogai por nós.

graças vos damos, soberana rainha, pelos benefícios que todos os dias recebemos de vossas mãos liberais. Dignai-vos agora e para sempre tomar-nos debaixo de vosso poderoso amparo. E para mais vos alegrar, vos saudamos com uma salve rainha. Salve rainha, mãe de misericórdia, vida, doçura e esperança nossa, salve. A vós bradamos os degredados filhos de Eva. A vós suspiramos gemendo e chorando neste vale de lágrimas. Eia, pois, advogada nossa, esses vossos olhos misericordiosos a nós volvei, e depois deste desterro, mostrai-nos Jesus, bendito fruto do vosso ventre. Ó clemente, ó piedosa, ó doce sempre Virgem Maria, rogai por nós, Santa Mãe de Deus, para que sejamos dignos das promessas de Cristo. Assim seja. Amém. Obrigado a você que rezou conosco o Santo Terço desta madrugada. E antes de encerrar este momento, eu te convido a renovar a nossa consagração à Nossa Senhora Aparecida. Ó Maria Santíssima, pelos méritos de nosso Senhor Jesus Cristo, em vossa querida imagem de Aparecida, espalhais inúmeros benefícios sobre todo o Brasil. Eu, embora indigno de pertencer ao número de vossos filhos e filhas, mas cheio do desejo de participar dos benefícios de vossa misericórdia, prostrado a vossos pés, consagro-vos o meu entendimento, para que sempre pense no amor que mereceis. Consagro-vos a minha língua, para que sempre vos louve e propague a vossa devoção. Consagro-vos o meu coração, para que depois de Deus, vos ame sobre todas as coisas. Recebei-me, ó Rainha incomparável, vós que o Cristo crucificado deu-nos por mãe, no ditoso número de vossos filhos e filhas. Acolhei-me debaixo de vossa proteção, socorrei-me em todas as minhas necessidades espirituais e temporais, sobretudo na hora de minha morte. Abençoai-me, ó celestial cooperadora, e com vossa poderosa intercessão, fortalecei-me em minha fraqueza, a fim de que, servindo-vos fielmente nesta vida, possa louvar-vos, amar-vos e dar-vos graças no céu, por toda a eternidade. Assim seja. Amém. Por intercessão de nós.

0: Senhora da Conceição Aparecida, rainha e padroeira do Brasil, abençoe-vos Deus Todo-Poderoso, Pai, Filho e Espírito Santo. Amém.
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7: 5 horas.
8: Bom dia, caro ouvinte. Em nome do Pai, do Filho e do Espírito Santo, amém. Eu vos adoro, meu Deus, e vos amo de todo o coração. Dou-vos graças por me terdes criado, feito cristão e conservado nesta noite. Humildemente vos agradeço todos os benefícios que me concedestes. Estou pronto para ajudar-vos na construção de uma humanidade mais feliz, na construção do vosso reino de amor e de paz. As pessoas estão me esperando. Ofereço-vos todas as ações desse dia. Fazei que sejam todas segundo a vossa santa vontade, para a vossa maior glória. E seja sempre comigo a vossa graça e com toda a minha família. Defendei-me do pecado e de todo o mal. Senhor Deus, Rei do céu e da terra, dirigi, santificai e governai neste dia os nossos corações e os nossos corpos, sentidos, palavras e ações, a fim de que mereçamos ser salvos e libertos, aqui e na terra, por nosso Senhor Jesus Cristo, vosso Filho, na unidade do Espírito Santo. Amém. Que este dia seja um dia abençoado para cada um de vocês, caro ouvinte. Abençoe-vos o Deus Todo-Poderoso, Pai, Filho e Espírito Santo. Amém.

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1: 5:12.
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0: amigos as manifestações de pesar recebidas pela ocasião do seu falecimento e convida para a missa de sétimo dia, que será neste sábado, às 5 horas da tarde, na Igreja Matriz. 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
2: Cinco e 28. 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
1: 5:42.
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1: 5:43.
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1: 5:58.
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3: 6 horas.
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4: Ouvintes da Rádio Vida Nova FM, bom dia. Vamos fazer junto a nossa oração da manhã. Senhor Deus e Pai, a Ti a minha gratidão pela vida que desperta, pelo calor que cria vida, pela luz que abre meus olhos. Eu Te agradeço por tudo que forma minha vida, pela terra, pela água, pelo ar, pelas pessoas. Inspira-me com Teu Espírito Santo, os pensamentos que vão me alimentar, as palavras que eu vou dizer, os gestos que vou dirigir, a comunicação que vou realizar. Abençoa as pessoas que eu vou encontrar, os alimentos que vou ingerir. Abençoa os passos que eu der, o trabalho que devo fazer. Abençoa, Senhor, as decisões que eu vou tomar, a esperança que vou promover, a paz que vou semear, a fé que vou viver, o amor que vou partilhar. Ajuda-me, Senhor, a não fugir diante das dificuldades, mas abraçar com amor as pequenas cruzes desse dia. Quero estar contigo, Senhor, no início, durante e o fim desse dia. Amém.

0: paz.
1: Ouvinte da Rádio Vida Nova FM, bom estarmos juntos nesta manhã de sábado, 25 de julho de 2026. Pedimos a Deus que abençoe todos os nossos amigos e amigas aqui da Vida Nova FM. Palavra de Deus ilumina a nossa oração. Um texto do Evangelho de Mateus. Manda que os meus dois filhos se assentem na tua direita e o outro à tua esquerda no teu reino. Estamos em uma cultura de disputa de poder. É fácil perceber como as pessoas disputam posições, seja no trabalho, à procura de um cargo, de autoridade, e até mesmo no mundo da política. Existe a ideia de que quem se assenta em cargo de poder é servido por todos, desfruta de regalias que não fazem parte da vida daqueles que estão mais abaixo. Não há como negar que em muitos casos é realmente isso que acontece. Os discípulos de Jesus carregam a mesma ideia de poder quando acompanham o seu mestre. Tal era a preocupação até mesmo a mãe de Tiago e João, discípulos de Jesus, que se coloca como intercessora dos dois, pedindo que Jesus os coloque assentado na direita ou da esquerda. Essas duas posições ao lado de um rei eram das pessoas mais poderosas depois do próprio rei. O pedido dela nada é mais do que um cargo mais poderoso. Jesus nos revela algo surpreendente sobre o reino, e até então os discípulos ainda estavam aprendendo. O reino de Jesus não é deste mundo. As coisas em Jesus são diferentes, pois o reino dele, quem quiser ser grande deve ser servo de todos. Ali as coisas são oposto do mundo que conhecemos. Jesus é o rei servo que se coloca a serviço. Ele recebeu essa missão. No reino de Deus, o rei é servo de

0: agora nos convida a viver uma vida de serviço em amor e compaixão. No reino de Deus não somos servidos, mas somos livres para servir. Por isso o amor que hoje nos serve, dando vida e salvação por meio de Jesus, é o mesmo amor que nos leva a amar o nosso próximo como a nós mesmos. Senhor, agradecemos por ter nos dado a vida, ajudando a viver esse grande amor. Ouvinte da Rádio Vida Nova FM, que o Senhor te abençoe e te guarde. Que Ele mostre a sua face e você seja favorável. Que Ele volva para você seu olhar, vos dê sua paz. Que você sinta a presença amorosa de Deus em sua vida a cada minuto desse novo dia. Que uma chuva de bênção seja derramada sobre você e sua família. E que o Senhor te guarde na palma da sua mão. E até que nos encontremos de novo, que Deus te abençoe em nome do Pai, do Filho e do Espírito Santo. E até segunda-feira, se Deus quiser.
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3: Ai de mim se não anunciar o Evangelho. Primeira carta de Paulo aos Coríntios, capítulo 9, versículo 16. Celebremos jubilosos 40 anos da nossa Diocese de Guanhães. Rezemos com nosso bispo diocesano, Dom Otacílio Ferreira de Lacerda.
4: O reino de Deus é a nossa maior riqueza. Com a liturgia da palavra do 17º domingo do tempo comum, ano A, refletiremos sobre a realidade do reino de Deus à luz das parábolas da pérola, do tesouro escondido e da rede lançada ao mar. É preciso que o reino seja para nós o valor supremo e que, a exemplo de Salomão, peçamos a sabedoria para fazer as devidas escolhas, sem nos prendermos aos valores efêmeros, passageiros, mas atentos aos valores eternos. A súplica de Salomão na primeira leitura questiona nossas súplicas. Ele pediu um coração sábio para governar com justiça. Enquanto a oração foi perfeita, leva-nos a refletir sobre o que pedimos, o que recebemos de Deus e o que fazemos com o que recebemos. A Salomão, Deus acrescentou riqueza, glória, longa vida. Deus nunca deixará faltar nada, mas bem sabemos que Salomão foi seduzido pelos valores passageiros. E é para nós, em todos os tempos, um sinal de advertência para que não incorramos no mesmo erro. Vivemos numa constante decisão entre o ilusório ou real, passageiro ou eterno. Sendo assim, podemos nos questionar sobre o que de fato fundamenta a nossa felicidade. Na passagem da segunda leitura, Carta de Paulo aos Romanos, o apóstolo Paulo nos fala sobre o projeto de salvação que Deus tem para nos oferecer na acolhida do Espírito Santo, lembrando que tudo ele faz para aqueles que ama. Portanto, é preciso viver na fidelidade à graça divina, tendo a plena convicção de que o Espírito intercede por nós junto do Pai e nos concede a graça para realizar seu projeto de salvação. Não estamos à deriva na história. Deus nos conhece, predestina, chama, justifica, glorifica, de modo que a salvação se destina a todos. Num contexto de indiferença e até mesmo de negação da existência de Deus, a carta do apóstolo Paulo nos leva a refletir sobre um Deus que nos ama e incansavelmente

nosso encontro. Como discípulos missionários, cabe-nos concretizar este projeto de salvação. E assim o faremos, se de fato nos identificarmos com Jesus, fazendo dele nosso mais belo e precioso tesouro. Na passagem do Evangelho de São Mateus, ouvimos as parábolas exclusivas de Mateus, que tinha diante de si uma comunidade imersa na monotonia, na falta de empenho, numa vivência morna da fé, logo pouco exigente e comprometida. Como perseverar diante das perseguições e hostilidades, dificuldades que vão se apresentando na caminhada da comunidade? Aqui está a beleza das parábolas. Revigoram o ânimo, reavivam o entusiasmo, ajudam no discernimento e fortalecem no seguimento. A comunidade deve ver no reino a grande pérola ou tesouro, pelo qual todo sacrifício deve ser feito e toda renúncia não será em vão. É preciso rever a escala de valores que pautam a nossa vida, o que nos seduz, o que consome as nossas forças, o nosso tempo, bem como refletir sobre a alegria que devemos ter por sermos instrumentos colaboradores na realização do reino de Deus. Quanto à parábola da rede e dos peixes, leva a comunidade a refletir mais uma vez sobre a necessidade da paciência para ver o reino de Deus acontecer. Lembremos a outra parábola do joio e do trigo. Deus não tem pressa de condenar e destruir. Ele não quer a morte do pecador. Por isso, dá ao homem o tempo necessário e suficiente para amadurecer as suas opções e fazer as suas escolhas. Mais uma vez, refletimos sobre a misericórdia de Deus, que se manifesta na tolerância, na paciência, sempre desejoso de que em nós aconteça a conversão e o amadurecimento. Na conclusão do Evangelho, os discípulos são chamados a compreender, acolher o novo ensinamento proposto, num renovado compromisso e empenho. Concluindo a mensagem central deste domingo, o reino de Deus é o nosso maior tesouro. Participemos de sua realização como herdeiros da graça em Cristo Jesus, pelo Espírito Santo, no amor do Pai. Renúncias, relativizações, discernimentos são para nós pedidos, para que não nos percamos no que é efêmero, passageiro, ilusório, mas busquemos o que é eterno, a busca da sabedoria para acolher e compreender e se comprometer com o reino de Deus. Devemos renunciar de modo absoluto ao pecado, como assim prometemos no dia de nosso batismo, para melhor servir ao reino, renunciando àquilo que não é mal em si: riquezas, prestígios, poder. Temos um valor maior. Sermos instrumentos do reino vale muito mais do que tudo isto. O melhor, Deus já nos deu o Espírito Santo e os 7 dons: sabedoria, entendimento, conselho, fortaleza, ciência, piedade e temor de Deus. Empenhemo-nos alegremente na construção do reino, certos de que o Espírito Santo nos assiste. A sabedoria nos é comunicada incessantemente. Saibamos fazer as renúncias necessárias pelo mais belo tesouro de nossa vida, Jesus Cristo. O reino de Deus é a nossa maior riqueza.

0: Alegrai-vos sempre, orai sem cessar. 1 Tessalonicenses capítulo 5, versículos do 16 ao 17. 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
3: Missa de sétimo dia. A família de Balbino Urbano Silveira agradece a parentes e amigos as manifestações de pesar recebidas pela ocasião do seu falecimento e convida para a missa de sétimo dia, que será neste sábado, às 5 horas da tarde, na Igreja Matriz. Convidamos para a missa de sétimo dia de Balbino Urbano Silveira.
4: Vai! Chama!
3: Alô, galera!

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2: 6:51. 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
4: Bom dia para você que nos ouve através das ondas da Rádio Vida Nova FM e através das redes sociais. Você que nos acompanha pelas redes, deixe o seu like, comente, siga o perfil da rádio e se inscreva no nosso canal. Eu sou Kine Maria. É uma imensa alegria ter a sua companhia. O programa Santo do Dia é um programa para nos aproximar de Deus, nos inspirando com o exemplo daqueles que santificaram suas vidas, dedicando-as a Deus. Hoje é sábado, 25 de julho de 2026. Celebramos hoje São Tiago, o Maior. São Tiago Maior foi um dos 12 apóstolos de Jesus Cristo. Ele era um pescador da Galileia, filho de Zebedeu e irmão do apóstolo João. Conhecido como filho do trovão, ele esteve muito próximo de Jesus em momentos cruciais e foi o primeiro apóstolo a ser martirizado. Tiago e seu irmão João trabalhavam com seu pai pescando no mar da Galileia. Jesus os chamou para serem pescadores de homens e eles aceitaram na mesma hora. Devido ao gênio forte e ao zelo pela fé, Jesus apelidou os dois irmãos de Boanerges, que significa filhos do trovão. Tiago fez parte do grupo íntimo de Jesus. Ele esteve presente em grandes milagres, como a ressurreição da filha de Jairo, o momento da transfiguração e a agonia no Horto das Oliveiras. Tiago dedicou sua vida a espalhar os ensinamentos de Jesus. Por causa de sua grande influência, ele foi preso e condenado à morte pelo rei Herodes Agripa I. Ele foi decapitado em Jerusalém por volta do ano 44 d.C. e o primeiro a dar a vida por sua fé. A tradição cristã conta que, após a sua morte, o corpo de Tiago foi levado para a Espanha. Ele é considerado o grande padroeiro do país. O famoso caminho de Santiago.

0: Lago é uma rota de peregrinação criada em sua homenagem até a cidade de Santiago de Compostela, onde se acredita que estão guardadas suas relíquias. Santiago, apóstolo fiel de Jesus, rogai a Deus por nós. Agora, quero convidar você, ouvinte, a rezar comigo a oração que o Senhor nos ensinou. Pai nosso que estais nos céus, santificado seja o vosso nome. Venha a nós o vosso reino. Seja feita a vossa vontade, assim na terra como no céu. O pão nosso de cada dia nos dai hoje. Perdoai-nos as nossas ofensas, assim como nós perdoamos a quem nos tem ofendido. E não nos deixeis cair em tentação, mas livrai-nos do mal. Amém. Ave Maria, cheia de graça, o Senhor é convosco. Bendita sois vós entre as mulheres, e bendito é o fruto do vosso ventre, Jesus. Santa Maria, Mãe de Deus, rogai por nós, pecadores, agora e na hora da nossa morte. Amém. Meu irmão, minha irmã, santificado seja o seu e o nosso dia. Até o próximo encontro, onde traremos mais exemplos de fé e coragem para santificar a sua vida. Fique com Deus e até lá.
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5: 6:59.

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0: 27º dia de Balbino Urbano Silveira.
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0: 7:12.
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0: 14,70.
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2: 7:29.

0: 7:40.
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1: 7:46.
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0: Você ouviu na Vida Nova, Recordação Sertaneja. No próximo sábado tem mais. 7:56.
1: Pessoal, que é o Zezinho Gasolina do programa do Rat.

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0: Shakira, Dai Dai. Antes teve Me Faz Melhor, do Pinguim com Bruna Magalhães. Está só começando o Mix 91. Se liga aí, porque tem muita música boa pra você curtir.
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Ivete Sangalo, a festa. Também Pitbull, Cláudia Leite e Jennifer Lopes. 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E música boa é com Mix 91. Depois do intervalo tem mais.

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0: 8:28. 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
1: 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Alô, Iva! O Edinho agora tá recebendo abraço até do chargista Duque, hein? Cê viu? Mas vocês continuam recebendo o meu abraço também, tá? E quem mais vai receber o abraço é o Afonso Batista e também o Júlio César, a turma lá na Prata, que não perdem o Mix 91. Meus amigos na construção civil, parando até a Maquita para ouvir os nossos quadros. Além do abraço, também tô pedindo que Deus abençoe a cada um de vocês, tá bom? Chegando por aqui o som de Elis Just, Call Girl.
2: Elis Just, na sua versão, Call Girl.

Zezé de Camargo, Irmão da Lua, Amigo das Estrelas. Antes, Pura Emoção, Chitãozinho e Chororó. E também Elis Just e Call Girl. Já já tem mais.

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E vamos de música!

0: Stephen Sanchez, Until I Found You. Parece antiga, mas é de 2023. Antes teve Bon Jovi, Living on a Prayer, e também Baltimora, Tarzan Boy. E daqui a pouquinho tem mais música.
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2: 8:57.
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Ué, algo de errado não está certo. Não é assim que você conhece essa música, né? Pois é, a gente vai falar sobre isso. A música original nasceu na Argentina, em 1990, com a banda Soda Stereo, liderada por Gustavo Cerati, um dos maiores nomes do rock latino-americano. De Música Ligeira, faz parte do álbum Canción Animal e se tornou um verdadeiro hino do rock em espanhol. Fala de um amor leve, que passou rápido, mas deixou marcas, como uma música que toca, ecoa e depois se vai. Foi com ela que o Soda Stereo encerrou o último show da carreira.

Anos depois, quem resgatou essa música aqui no Brasil foi os Paralamas do Sucesso, numa homenagem ao rock latino. Eles mantiveram o espírito da canção,

decidiu fazer diferente. Eles não traduziram a música, recriaram a história. A versão brasileira ganhou o nome A Sua Maneira, com a letra de Dinho Ouro Preto e Alvin L, inspirada na original, mas com um novo significado. Agora é sobre uma mulher livre, misteriosa, que vive a sua própria maneira.

0: e um amor leve. Passamos para uma mulher intensa e o resultado virou um dos maiores sucessos do Capital Inicial, marcando o retorno da banda ao topo das paradas. De música ligeira, a sua maneira, a melodia é a mesma, mas o sentimento é outro. E é por isso que toda música tem uma história e toda boa história tem uma versão brasileira.
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0: Daqui a pouquinho tem mais Mix 91.

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0: gasolina, o Playboy demais.
1: 9:12.
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A gente curte agora a Chevy Silverado.

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0: 9:29.
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0: sabia? Você já ouviu uma música que parece uma oração? Ou cantou uma canção sem perceber que estava rezando? E é isso que acontece com essa canção. Em 1983, o U2 encerrava o seu álbum War com uma canção inspirada diretamente na Bíblia. Bono escreveu 40, ou seja, 40, baseada no Salmo 40. E ela foi gravada às pressas, em apenas 20 minutos, porque o baixista já tinha ido embora do estúdio. The Edge, o guitarrista da banda, assumiu o baixo, e o resultado foi um hino moderno, simples e espiritual. Nos shows, Forte virou o momento de oração coletiva. Bono começa a cantar, e a multidão repete o refrão, até que todos os músicos saem do palco, e só sobra o público cantando.
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Alguns anos depois, em 1995, outra música fez o mundo inteiro pensar sobre Deus, mesmo sem parecer uma música religiosa. One of Us foi escrita por Eric Bazilian, da banda The Hooters, e interpretada por Joan Osborne. A pergunta é simples, mas poderosa. E se Deus fosse um de nós? Um humano comum que pega ônibus, sente medo, se cansa e duvida. Na época, muita gente achou provocação, mas na verdade é um convite à empatia, a ideia de que o divino pode estar disfarçado em quem cruza o nosso caminho todos os dias. E talvez a fé esteja justamente aí, na capacidade de enxergar Deus no outro.

Em 2004, o YouTube voltou a misturar espiritualidade com energia bruta. Bono começa gritando: 1, 2, 3, 14, um erro proposital que simboliza confusão e imperfeição. E no meio do caos, ele canta: o teu amor está me ensinando a ajoelhar. Vertigo é sobre encontrar Deus no meio da loucura, sobre aprender a se curvar não por medo, mas por amor. Mais uma oração disfarçada de hit de estádio.

Mas o episódio de hoje não termina na Irlanda. Nossa última história começa em Portugal, no dia 13 de maio de 1917. Três crianças disseram ter visto uma senhora mais brilhante que o sol acima de uma árvore, no meio de um rebanho de ovelhas. Era o início das aparições de Nossa Senhora de Fátima. Ela apareceu mais 5 vezes e revelou a eles 3 segredos, um sobre o inferno, outro sobre guerras e conversão e um terceiro só revelado décadas depois, falando sobre um bispo vestido de branco e sendo atacado, uma visão que o Vaticano associou ao atentado contra o Papa João Paulo II. Anos depois, aqui no Brasil, um jovem católico e contestador chamado Renato Russo pegou um papel e uma caneta e escreveu em 20 minutos uma das letras mais afiadas do rock nacional. Ele estava no ensaio da banda Aborto Elétrico, quando o baixista Flávio Lemos começou a tocar uma linha marcante. Renato pediu que ele continuasse e ali mesmo criou uma letra que misturava fé, crítica e consciência social. Fátima não fala da santa em si, mas das pessoas que esperam milagres sem mover um dedo para mudar a sua própria realidade.

Renato Russo transformou a aparição de Nossa Senhora de Fátima em metáfora, uma reflexão sobre fé, hipocrisia e omissão. Uma canção que, como ele mesmo, acredita, mas desafia. E você, jurava que o rock era coisa do inimigo, hein? Talvez o rock sempre tenha sido uma oração disfarçada e você não percebeu.

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2: 9h59. 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

0: 38-34.
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A geração X começa com o U2, porque se tem uma coisa que essa geração sabe fazer é sofrer com classe. With or Without You é aquela música que toca e você não sabe se está terminando o namoro ou só pensando na vida mesmo. É sofrimento, mas é elegante, dá até pra sofrer de pé, olhando pro horizonte.

Agora vem os millennials, que ouviram essa música em fita, CD, MP3, YouTube e hoje escuta no streaming, dizendo: essa aqui marcou a minha adolescência. Wonderwall é o hino de quem não sabe explicar o que sente, mas sente tudo ao mesmo tempo.

agora segura, porque chegaram os Gen Z. Cardigan, de Taylor Swift. Uma música sobre sentimentos profundos, memórias, nostalgia. Mesmo a pessoa tendo 22 anos e dizendo que essa música me lembra muita coisa do passado.

E aí, quem venceu hoje? A dor elegante da geração X, o drama eterno dos millennials ou a nostalgia precoce dos Gen Z? Semana que vem tem mais, porque aqui a batalha é sonora, mas a música é sempre boa. E daqui a pouquinho tem mais Mix 91.

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3: 10:21.
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6: Gente amiga, chegou ao fim o episódio de hoje do Mix 91. Valeu demais o carinho da sua companhia. Muito obrigado, viu? Sábado que vem tem mais, se Deus quiser. Fica

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2: 10:26.
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Está no ar, está começando mais um Hora da Família pela Rádio Vida Nova FM, um programa feito para entrar na sua casa, levando esperança, oração e reflexão. Quem vos fala é o seminarista, o Arley. Eu faço meu estágio pastoral na paróquia de Santo Antônio, em Coluna. A paz de Jesus Cristo, o amor de Nossa Senhora e a proteção de São Miguel Arcanjo esteja com você e com toda a sua família. Hoje o nosso coração está em festa. Celebramos o Dia dos Avós e dos Vovôs. Na memória de São Joaquim e Santa Ana, os pais da Virgem Maria.

Maria e os avós de Jesus. Hoje não vamos apenas falar de pessoas idosas, vamos falar de raízes, vamos falar de memória, vamos falar de amor, porque uma árvore só permanece firme quando suas raízes são profundas, e os avós são exatamente isso, as raízes das nossas famílias. Talvez você esteja ouvindo esse programa enquanto prepara aquele cafezinho, talvez você esteja trabalhando na roça, talvez você esteja viajando dentro do seu carro, do seu veículo, você pode estar no hospital, às vezes acompanhando alguém, talvez você esteja às vezes sozinho. Seja onde você estiver, queremos fazer companhia a você durante essa próxima hora. E acima de tudo, queremos fazer uma pergunta para despertar em cada um de nós. Quem ensinou você a rezar quando você era lá pequenininho? Pare aí um instante. Quem segurou na sua mão para fazer o primeiro sinal da cruz? Quem que lhe ensinou a rezar o Pai Nosso? Quem que contou historinhas da Bíblia antes de dormir? Quem que levava você à missa ou na igreja quando os seus pais estavam trabalhando? Para muitos de nós, a resposta é a mesma. Foi a minha avó, ou então, foi o meu avô. Os avós são aqueles que nunca aparecem nas manchetes dos jornais, mas aparecem nas páginas mais bonitas das nossas histórias. São eles que nos ensinaram que a fé não se aprende apenas em livros, mas ajoelhando diante de um crucifixo, segurando um terço nas mãos e confiando em Deus nos dias difíceis. Hoje queremos homenagear cada avô, cada avó que nos acompanha aqui pela Rádio Vida Nova FM. Aqueles que ainda estão conosco e também aqueles que Deus já chamou para junto de si, mas que continuam vivos na nossa memória, no nosso coração, nos corações de todos os filhos e netos. Durante este programa, teremos músicas, vamos ver histórias emocionantes, vamos ter uma entrevista especial com a avó, a Marinalva e a dona Conceição, da paróquia de Santo Antônio, em Coluna. Vamos ter a participação também e reflexão sobre São Joaquim Santana, o Dom Otacílio fazendo as suas lindas poesias. Nós vamos ter a presença da Alice, que ela é coordenadora da pastoral da pessoa idosa em Conceição do Mato Dentro, e a presença e a bênção de Padre Dercy, da nossa diocese. Prepare o seu coração, hoje é um dia para recordar, agradecer e amar. O Papa Leão XIV, na homilia dessa celebração de São Joaquim Santana no ano passado, diz assim: os avós são a memória viva de Deus nas nossas famílias. Vivemos numa sociedade, meus irmãos e minhas irmãs, que parece ter pressa de tudo. Tudo precisa ser rápido, tudo precisa ser novo, tudo precisa ser moderno, mas Deus trabalha de outra maneira. Na Bíblia, a experiência nunca foi vista como um peso. Ela sempre foi considerada uma bênção. Infelizmente, muitas vezes

0: mulheres que realizaram as maiores obras justamente quando já tinham idade avançada. Abraão recebeu a promessa quando já era velho. Sara tornou mãe quando ninguém acreditava mais. Simeão esperou décadas e décadas até carregar o menino Jesus nos braços. Ana, a profetisa, permaneceu fiel no templo até a velhice. A velhice nunca foi um obstáculo para Deus. Pelo contrário, ela sempre foi um tempo de sabedoria. Os avós são verdadeiras bibliotecas vivas. Quando um avô parte, não perdemos apenas uma pessoa. Perdemos histórias que ninguém mais poderá contar. Receitas que ninguém mais saberá fazer do mesmo jeito. Expressões típicas, orações aprendidas na infância, conselhos dados em silêncio, abraços, cheiros, lembranças. Os avós são aquelas árvores antigas na praça da cidade. Muitas passam por elas sem perceber, mas quando o sol aperta, é debaixo dessa sombra, delas, que todos procuram o descanso. Assim também são os avós, quando estão prestes, presentes, nem sempre percebemos o quanto são importantes, mas basta a sua ausência para entendermos o vazio que deixam. Vamos escutar agora, neste momento, Dom Tarcílio, com a poesia que ele mesmo escreveu, Nossos Avós São Imortais.
1: Nossos avós são imortais. Em tempos passados, bem distantes, avós e avós, referências de histórias bem vividas, princípios e valores transmitidos a filhos e netos. Em tempos passados, nem tão distantes, pela necessidade, vivem nova maternidade e paternidade, por possíveis ausências de pai e mãe. Em tempos presentes, bem próximos, continuam escrevendo suas histórias bem vividas, mesma missão de princípios e valores a transmitir. Em tempos presentes, que se eternizarão, serão sempre meigas e amáveis presenças, nas quais encontramos um porto seguro. Seja passado distante ou não, seja presente próximo, eternizado, sempre terão nosso apreço, carinho e consideração. Dia dos avós celebremos, contemplemos São Joaquim e Santana, pais de Maria, a mãe de nosso Senhor. De Joaquins e Anas, ontem, hoje e sempre, precisaremos, avós e avós, que nos apontem o bom caminho, que nos encorajem para que não sintamos sozinhos. Avós e avós, já na glória da eternidade, ou entre nós partilhando nossas alegrias e tristezas, animando-nos nas angústias, reavivando a nossa esperança. Hoje, pelos que vivem entre nós, perto ou longe, escutem de nossos lábios palavras de reconhecimento. Sintam nossa presença com gestos ternos de agradecimento. hoje.

0: pelos que não vivem, mas entre nós e ao mesmo tempo, tão perto, na comunhão dos santos, uma súplica. Dai-lhe, Senhor, o descanso, a paz e a luz eterna. Amém.
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2: Estamos de volta, você está acompanhando o Hora da Família pela Rádio Vida Nova FM. Hoje o nosso coração se une à igreja para celebrar São Joaquim e Santa Ana, os avós de Jesus e padroeiro de todos os avós e todos os idosos. Quando pensamos em grandes santos, logo na nossa cabeça nos lembramos de São Francisco de Assis, Santa Teresinha, São José, Nossa Senhora. Mas hoje, a igreja nos convida a olhar para um casal que quase sempre permanece em silêncio: Joaquim e Ana. Na Bíblia, não registra uma única palavra pronunciada por eles. Não sabemos como era a voz de Joaquim. Não conhecemos o timbre da voz de Ana. Não encontramos discursos nem milagres atribuídos a eles nas Escrituras. E, no entanto, a missão que Deus o confiou foi extraordinária. Eles prepararam o terreno para que florescesse aquela que seria a mãe do Salvador. Foram eles que ensinaram a Maria a rezar. Foram eles que levaram ao templo. Foram eles que lhe mostraram a fidelidade a Deus nas pequenas coisas. Foram eles que fizeram de sua casa uma escola de amor, de fé e de confiança no Senhor. Maria não aprendeu a dizer sim a Deus por acaso. Ela aprendeu desde pequena, olhando para o testemunho de seus pais. Isso nos mostra uma verdade muito bonita: ninguém transmite aquilo que não vive. Os avós evangelizam muito mais pelo exemplo do que pelas palavras. Quantos de nós, irmãos e irmãs, aprendemos a rezar vendo nossos avós com o terço nas mãos? Quantos de nós aprendemos a confiar em Deus vendo o nosso avô ajoelhado antes de dormir? Os gestos ficam gravados na alma. Meus irmãos e minhas irmãs, eu conto isso porque hoje nós vivemos tão preocupados em deixar bens para os nossos filhos, os netos, como casas, terrenos, dinheiro, carros. Tudo isso pode ser importante, mas existe uma herança que vale muito mais: a herança da fé. Talvez você nunca tenha herdado uma fazenda, talvez você nunca tenha recebido uma grande fortuna, mas se recebeu de seus avós o amor por Deus, então você recebeu o maior tesouro que alguém poderia deixar. Quantas pessoas hoje continuam rezando porque um dia ouviram do seu avô, da sua avó, dizer: meu filho, nunca deixe de confiar em Deus. Quantos que ainda fazem o sinal da cruz ao sair de casa porque aprenderam isso com os seus avós? A fé atravessa gerações quando existe alguém disposto a testemunhá-los. Conta-se que um menino visitava sua avó todos os domingos. Ele sempre estava sentado na mesma cadeira, com um terço entre os dedos. O menino nunca lhe perguntava por que a sua avó ficava sempre ali naquele cantinho rezando o terço. Anos se passaram, a avó dele faleceu.

Algum tempo depois, aquele rapaz enfrentou uma das maiores dores da sua vida. E sem saber o que fazer, ele entrou numa igreja. Sentou-se lá e ficou em silêncio. Mas olhou para uma senhora que estava rezando o terço. Naquele instante, lembrou-se da sua avó. Sem perceber, ele começou a rezar também. Ao sair da igreja, ele disse: "Hoje eu descobri que a minha avó nunca perdeu tempo rezando. Ela estava preparando o caminho para o dia que eu precisaria de Deus." Olha, isso é tantas histórias que a gente escuta. Os avós, talvez, nunca vejam todos os frutos das sementes que plantam, mas Deus vê. O Papa Francisco tem uma frase que toca muito no meu coração, que diz assim, ó: os avós são a memória viva de um povo. Um povo que não cuida dos seus avós perde a memória, perde o futuro. Como que essa frase é verdadeira? Nós vivemos numa cultura que corre tanto para o futuro que às vezes esquece de agradecer o que construiu o presente. Os avós são como raízes. As raízes não aparecem, ficam escondidas, mas são elas que sustentam toda a árvore. Quando uma árvore perde suas raízes, ela pode até permanecer de pé por algum tempo, mas depois qualquer vento derruba. Assim também acontece com as famílias. Quando desprezam seus idosos, acabam perdendo suas raízes. É uma família sem raízes, perde sua identidade. Por isso, meus irmãos e minhas irmãs, vamos nesse momento cantar a oração da família, pedindo a bênção e as graças de Deus sobre todas as nossas famílias.

0: Um beijo, vai bem agora. Aê!
1: Acabamos de escutar a canção do Padre Zezinho, a bênção da família, que é verdadeiramente um agradecimento pela família que nós temos, que é um dom precioso de Deus. A igreja, então, esse final de semana, celebra com alegria a memória de São Joaquim Santana, né? Os pais da Virgem Maria e os avós de Jesus. Embora seus nomes não apareçam nos evangelhos, a tradição da igreja preservou a sua história e seu testemunho de fé. Joaquim e Ana eram um casal justo, temente a Deus e conhecido pela caridade. Durante muitos anos, eles sofreram por não conseguir ter filhos, o que naquela época era motivo de grande tristeza, né? Mesmo assim, eles nunca perderam a esperança, nem deixaram de confiar no Senhor. Eles perseveraram na oração e permaneceram fiéis. No tempo de Deus, eles receberam um grande presente, o nascimento de Maria. Eles a educaram no amor, na fé e na obediência ao Senhor. Foi no ambiente daquela família que Maria aprendeu a rezar, a escutar a palavra de Deus e a dizer sim à vontade divina. Assim, Joaquim e Ana prepararam o coração daquela que seria a mãe do Salvador. A vida de São Joaquim Santana nos ensina que a santidade começa dentro de casa. Eles não realizam grandes feitos aos olhos do mundo, mas cumpriram com amor a missão.

missão de educar uma filha para Deus. E é por meio dessa fidelidade silenciosa colaboraram com o plano da salvação. Por isso, eles são os padroeiros dos avós e dos idosos. Sua história nos lembra que a missão dos avós vai muito além de cuidar dos netos. Eles são chamados a transmitir a fé, os valores, as tradições e a esperança às novas gerações. Que nesse dia todos os avós possam olhar para Joaquim e Santa Ana como um exemplo de confiança em Deus, de perseverança e de amor à família. E que nós, filhos, netos, saibamos reconhecer neles um verdadeiro tesouro, valorizando sua presença, ouvindo seus conselhos e agradecendo pelo testemunho de vida que nos oferecem todos os dias. Que São Joaquim e Santana interceda por todas as famílias e fortaleça a missão dos avós de serem, como dizia o Papa Francisco, a memória viva de fé e de esperança. Neste momento, nós vamos escutar mais um poema do nosso bispo diocesano, Dom Tarcílio, que chama Nossos Avós Não Podem Ser Esquecidos.

nossos avós não podem ser esquecidos. No dia 26 de julho, celebramos a memória de São Joaquim e Santana e é oportuno o sermão do bispo São João Damasceno, século VIII. Estava determinado que a Virgem Mãe de Deus iria nascer de Ana, por isso a natureza não ousou antecipar o germe da graça, mas permaneceu sem dar o próprio fruto, até que a graça produzisse o seu. De fato, convinha que fosse primogênita aquela de quem nasceria o primogênito de toda a criação, no qual todas as coisas têm a sua consistência. Carta de Paulo aos Colossenses, capítulo 1, versículo 17. Ó casal feliz, Joaquim e Ana, a vós toda a criação se sente devedora, pois foi por vosso intermédio que a criatura ofereceu ao Criador o mais valioso de todos os dons, isto é, a mãe pura, a única que era digna do Criador. Alegra-te, Ana estéril, que nunca foste mãe. Exulta e regozija-te, tu que nunca deste a luz. Profeta Isaías, capítulo 54, versículo 1. Rejubila-te, Joaquim, porque de tua filha nasceu para nós um menino. Foi-nos dado um filho. O nome que lhe foi dado é Anjo do Grande Conselho, Salvação do Mundo Inteiro, Deus Forte. Profeta Isaías, capítulo 9, versículo 5. Este menino é Deus. Ó casal feliz, Joaquim e Ana, sem qualquer mancha, sereis conhecidos pelo fruto de vossas entranhas. Como disse o Senhor certa vez, vós os conhecereis pelos seus frutos. Evangelho de São Mateus, capítulo 7, versículo 16. Estabelecestes o vosso modo de viver da maneira mais agradável a Deus e digno daquela que de vós nasceu. Na vossa casta e santa convivência,

0: Igreja. Educastes a pérola da virgindade, aquela que havia de ser virgem antes do parto, virgem no parto, e continuaria virgem depois do parto, aquela que, de maneira única, conservaria sempre a virgindade, tanto em seu corpo como em seu coração. Ó castíssimo casal, Joaquim e Ana, conservando a castidade prescrita pela lei natural, alcançastes de Deus aquilo que supera a natureza, gerastes para o mundo a mãe de Deus, que foi mãe sem a participação de homem algum, levando ao longo de vossa existência uma vida santa e piedosa. Gerastes uma filha que é superior aos anjos e agora é rainha dos anjos. Ó formosíssima e docíssima jovem, ó filha de Adão e mãe de Deus, felizes o pai e a mãe que te geraram, felizes os braços que te carregaram e os lábios que te beijaram castamente, ou seja, unicamente os lábios de teus pais, para que sempre e em tudo conservasses a perfeita virgindade. Aclamai o Senhor Deus, ó terra inteira, alegrai-vos, exultai e cantai salmos. Salmo 97, versículos 4 e 5. Levantai vossa voz, clamai e não tenhais medo. Lembremo-nos de nossos avós. Se na glória eles estiverem, façamos uma oração por eles, na comunhão dos santos, como a Igreja nos ensina. Se eles estiverem ao nosso lado, leamos para eles calmamente este sermão. Quanta alegria poderemos comunicar, quanto carinho poderemos expressar. Se vivos forem, um beijo, um abraço, um eu te amo, meu avô, eu te amo, minha avó. Viva o dia dos avós. A eles nossas orações, reconhecimento, carinho e gratidão. Nossos avós não podem ser esquecidos. Amém.
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2: Estamos de volta no programa Hora da Família. Neste momento nós vamos ouvir histórias de quem vive a missão de ser avó. Vamos conhecer a história da Marinalva, ela que é paroquiana da paróquia de Santo Antônio em Coluna, ela que é coordenadora da renovação carismática na paróquia e ela já é avó. E também vamos escutar a mãe da Marinalva, que é a dona Conceição, que já é tataravó. Essas mulheres que descobriram que o amor cresce ainda mais quando chegaram os netos. Vamos conhecer alegrias, desafios, às vezes saudades, a fé que sustenta essa família. Tenho certeza que muitas respostas vão tocar profundamente o seu coração. Seja bem-vinda, Marinalva. É uma alegria te receber aqui no programa Hora da Família.
3: Seminarista Warley, ouvintes da Rádio Vida Nova FM, é uma alegria muito grande participar do programa A Hora da Família. Esse programa hoje dedicado de forma muito especial aos avós. Eu já sou avó do João Guilherme, e estou aqui junto com a minha mãe. Como que é o nome da senhora?
4: Conceição de Jesus Vasconcelos Costa.
3: Ah, dona Conceição. Dona Conceição, que já é tataravó, e nós conversaremos um pouquinho hoje com

0: seminarista Warley sobre esse dom, sobre essa graça que é ser avô. Participem conosco, fiquem ligadinhos aí no programa Hora da Família.
1: É um prazer ter você aqui com a gente, Marina Alva. Eu quero começar esse momento com uma pergunta muito especial. Nós sabemos o dia em que nasce um filho, mas também existe o dia em que nasce uma avó. Como foi o momento em que você, Marina Alva, recebeu a notícia que seria avó pela primeira vez? O que você sentiu? Foi diferente de quando nasceram os filhos? Dizem que uma mãe dá a vida a um filho, mas uma avó dá o coração a uma nova geração. Em que momento você sentiu que a chegada do neto transformou a maneira de amar e de enxergar a própria vida?
0: Bom, o momento em que eu recebi a notícia de que eu seria avó pela primeira vez. Uma grande emoção, aquele mix de surpresa, de alegria, de várias emoções, de vários sentimentos. Né? Sentia-se um desejo muito grande de acolher a mãe, porque às vezes quando a mãe recebe a notícia, no primeiro momento ela fica surpresa, precisa lhe cair a ficha, é muita novidade, é muita coisa. Então o primeiro sentimento foi de acolhida a minha nora, aquela que seria a mãe do meu neto. E foi completamente diferente, né, de quando nasceram os meus filhos. O João Pedro é o meu primogênito, ele me deu o título de mãe. E o João Guilherme me deu o título de avó, né? Então, assim, é um sentimento maravilhoso. É como se você visse ali, quando olha para ele pela primeira vez, gente, é uma cópia do meu filho. É um sentimento, assim, maravilhoso que aquece os nossos corações. E a chegada do neto, ela transforma as nossas vidas, ela transforma o nosso jeito de enxergar mesmo a própria vida, a própria existência, né? É um milagre que se renova. Cada vez ali que o neto evolui, que ele te chama de vó, que ele não quer ir para casa porque ele quer estar com você, ou que ele te vê e se joga. Então, assim, é maravilhoso. É algo que não dá para descrever simplesmente em palavras. É algo para se viver mesmo. É um presente, é uma dádiva de Deus.
1: Nós vamos falar o amor pelos netos. Existe uma brincadeira que diz muito por aí, né, Marinalva? Conhecida, e diz assim: os avós estragam os netos. Será que isso é verdade mesmo? Ou existe uma explicação para esse carinho tão especial?
0: Se os avós estragam os netos, os netos, eles são muito especiais, né? A gente tem um carinho. Eu sou vó em uma fase em que eu ainda estou numa vida útil, né? Eu trabalho o dia inteiro, eu vejo mais o meu neto aos finais de semana. Então, assim, é meio que instintivo. Quando a mãe chama atenção, o pai chama atenção, que a avó tá por perto, já vem vovó, vovó, o papai, a mamãe. Mas é como se você estivesse cuidando ali de uma copiazinha, né, do seu filho. Então, é um carinho muito especial, é um amor muito grande. Da minha parte, eu tento me monitorar para não tirar a autoridade dos pais, para não impedir aí a educação, o cuidado com o João Guilherme.
1: Agora nós vamos falar com a mãe da Marinalva, a dona Conceição, que já tem tataraneto. Que bênção, hein, dona Conceição? Qual foi o momento mais feliz que a senhora viveu ao lado de um neto? Uma história que nunca saiu do seu coração?
2: Que nunca saiu do meu coração? Porque toda a vida eu amei ele, e exame eu cada vez mais, mais e mais, cada vez mais. E eu gosto deles muito também, gosto muito, que eles é minha felicidade, que Deus dá ele muito.

0: muitos anos de vida, felicidade, boa sorte e bom varrer.
1: O Marinalva, falar sobre a fé. Quem ensinou você rezar desde criança? Foi a mãe ou a avó? Como era a fé dentro da casa de vocês quando você era criança?
2: Infelizmente, eu não tive a alegria do convívio com os meus avós. O meu único avô, quando faleceu, eu tinha uns 3, 4 anos, então as minhas lembranças com relação a ele são lembranças assim bem vagas. Mas quem me ensinou a rezar, quem me incentivou a rezar, foi a minha mãe. A minha mãe, a Dona Conceição, que está participando com a gente, ela é um grande exemplo de fé. É uma mulher sábia, aquela mulher sábia que diz a palavra que edifica sua casa sobre a rocha. Muitas vezes a gente encontra a minha mãe com a Bíblia na mão, com o terço na mão, fazendo as suas orações. Ela já passou por muitas lutas, por muitas dificuldades, perdeu a mãe quando ainda muito jovem, precisou ajudar a cuidar dos irmãos dela, ainda com 12 anos, mas sempre com muita fé, sempre com muito amor, como ela diz, sem deixar a peteca cair, com muita fé em Deus, sempre agarrada, como ela diz, nas mãos daquele que tudo pode nos fortalece. Então ela com certeza é o maior exemplo de fé que eu e minha família que nós temos assim bem pertinho da gente. Ela sempre nos ensinou a rezar, ela sempre nos incentivou a rezar.
1: Ô, Dona Conceição, nós também às vezes temos os sofrimentos, né? Dos netos, dos filhos, nem tudo é alegria, né? E a senhora já deve ter vivenciado muitas... Em muitos momentos, ser avó também é carregar, né, essas dores. Qual foi o momento mais difícil na vida de vocês e como Deus ajudou a superar?
0: Deus me ajudou a carregar uma cruz que eu nunca pensava de ser. Meus dois netos sofreram um acidente impossível, impossível. Deus vai dar a eles muita força, muita resistência para superar as barreiras todas que nós temos para passar na vida, porque nós tudo tem que passar, né? Que Deus vai dar a eles muita força, muita resistência, muita proteção e dar a eles cada vez mais juízo, entendimento e sabedoria. Filho, meus netos, é felicidade para eles todos, que eles tenham força, proteção e muita paz, que Deus ajude eles todos a carregar a cruz com todo amor e todo carinho.
1: Obrigado, Dona Conceição, pela sua partilha. Agora, neste momento, eu queria que a Marinalva fizesse uma pergunta para sua mãe, nessa família linda que eu conheço, da paróquia de Santo Antônio em Coluna. Vocês que já conhecem, já estão nessa batalha, né, de avós. Fala o que vem no seu coração para que sua mãe possa responder.
2: Agora é uma pergunta bem pessoal, uma pergunta assim, bem do coração. A senhora sempre fala que quando a senhora ainda tinha a mãe, que faleceu muito cedo, que ela fazia uma oração e pedia a Deus que a senhora tivesse um marido bom, igual o Zifino do Tisvão José. Será como ficaria o coração da Dona Maria Tereza se ela olhasse hoje, como que fica o coração da Conceição, olhando hoje a família que Deus deu? A graça de 7 filhos, tantos netos, bisnetos e já um tataraneto. Qual que é a emoção, qual que é o sentimento que passa no coração?
0: O sentimento dela... É porque ela queria ver eu casada com o Josefino do João José, meu tio. Eu trato ele até hoje, tio e tizefa. A consideração que eles deram para nós. Deus vai dar a ela muita força, muita resistência lá no céu, porque ela tem resistência para me ver casada com o Josefino. Louvado seja Deus. Tudo que ela queria é ver eu casada com o Josefino. Muito obrigada. Que Deus abençoe ela e dê ela muita força e muita resistência. Amém.
1: Que bênção, que bênção, que bênção. Estou amando o programa. Estou amando conversar com a Marinalva,

0: Dona Conceição, nesse dia tão especial dos avós, nossos idosos. Agradeço demais, viu, Dona Marinalva, pela sua presença aqui. Deus abençoe muito. Obrigado, Dona Conceição, por ter conseguido tirar esse um tempinho para vir conversar com cada um de nós. Deus muito abençoe vocês.
1: Foi uma alegria, uma satisfação enorme participar do programa Hora da Família. Muito obrigada a todos, a você que ficou aí nos ouvindo, que participou. Fiquem com Deus, um abraço especial, que a Sagrada Família de Nazaré proteja todas as nossas famílias.
2: Fica com Deus.
0: Amém, amém, amém. Então, neste momento, eu quero fazer uma homenagem a todos vovós, vovôs, todos os idosos, com essa linda canção. Essa canção que, desde criança, eu escuto lá na minha comunidade de origem. Eu sou da comunidade São Joaquim Santana, do bairro Fernão Dias, lá em Belo Horizonte. E desde criança eu cantava todas as festas de São Joaquim Santana, no coral das crianças, essa canção, homenageando todas as vovós e todos os vovôs. Então, neste momento, eu quero que fazer essa homenagem a todos os vovôs e vovós que agora nos escuta. Deus abençoe cada uma e cada um do vovô e vovó que nos escuta pela Rádio Vida Nova FM.

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2: Estamos chegando ao final deste programa tão especial. Talvez durante toda essa hora você também tenha voltado no tempo. Talvez tenha se lembrado da casa da avó, do café coado na hora, do fogão lenha, das histórias contadas no fim da tarde, às vezes das mãos calejadas do avô, da bênção recebida antes de sair de casa. Há lembranças que o tempo não apaga, elas permanecem porque foram escritas no coração. Hoje celebramos São Joaquim Santana, mas também celebramos todos aqueles que com simplicidade ajudaram a construir a nossa história. Os avós são essas pessoas que nos ensinam que o amor não precisa fazer barulho para ser verdadeiro. Muitas vezes eles amam em silêncio, rezando por nós, esperando uma visita, guardando um doce para quando nós chegarmos, perguntando a Deus todos os dias que nos proteja. O Papa Francisco, que tantas vezes falou sobre os idosos, nos deixou uma mensagem muito bonita que diz assim: os avós e os idosos são o pão que alimenta a nossa vida e sabedoria escondida de um povo. Ele também dizia que uma sociedade que descarta seus idosos perde a própria humanidade. Como igreja, somos chamados a fazer o contrário, a aproximar-nos, a escutar, a aprender e a agradecer. E neste momento, nós vamos receber uma convidada muito especial. Ela é Alice. Alice, ela é coordenadora da Pastoral da Pessoa Idosa em Conceição do Mato Dentro. E ela vai conversar com a gente sobre essa Pastoral da Pessoa Idosa, como essa pastoral é organizada, né, os trabalhos que são

0: desenvolvidas pela pastoral. E esse final de semana nós estamos celebrando o 6º Congresso da Pessoa Idosa, que será vivido em todas as paróquias da nossa diocese. Falar da importância, né, dessa evangelização dos nossos idosos. Então seja muito bem-vinda, Alice. Conte para nós, conversa um pouco sobre a pastoral da pessoa idosa.
1: Meu nome é Alice, atualmente eu estou como a coordenadora da pastoral da pessoa idosa aqui na paróquia de Conceição do Mato Dentro. E a missão da pastoral da pessoa idosa estar indo visitar os idosos da nossa cidade que não tem mais hoje o convívio social. A gente vai muito, não tanto para falar, e sim para ouvir. Por quê? Porque são pessoas que hoje não têm mais aquele convívio na sociedade, muitas das vezes vive sozinho, ou passa o dia sozinho e somente à noite está junto com o familiar. E a gente sabe que os nossos idosos, eles adoram quando tem alguém ali para dedicar um tempo, dedicar atenção, para ouvir suas histórias. E isso é muito gratificante. A gente acha que nós estamos indo oferecer um pouquinho ali do nosso tempo para estar levando um pouco de um pouco de acolhida, mas na verdade somos nós que somos líderes, que acabamos que somos muito agraciados em poder a pessoa abrir a porta de sua casa para nos receber. E muitas das vezes nos contemplar com tantas histórias, eu falo que serve muito para a gente de motivação. Às vezes nós hoje, né, com plena saúde, vida ativa, a gente reclama de muita coisa. E nossos idosos que já está ali, que já não conseguem mais ter tanta dependência, muitas das vezes, muitos são muito dependentes, inclusive, porque já são acamados. E a gente sabe que com o passar dos anos, a fragilidade da saúde ali vai cada vez se agravando mais. E as pessoas nos dão uma lição de vida, de por mais que eles estão já naquela condição, com um pouco de dificuldade, ainda assim tem tanta sede de vida e tanta gratidão, tanta fé, que eu falo que a gente acaba aprendendo mais com eles. É uma troca. E é uma troca, assim, maravilhosa. Eu tenho um pouco mais de um ano que eu estou tendo a graça de fazer parte e agraciada de estar como coordenadora da pastoral aqui na nossa paróquia. A importância dessa pastoral é justamente isso, a gente levar ouvidos àqueles que já não têm mais essa visibilidade na sociedade. Então, assim, esse é o principal objetivo da pastoral. É literalmente, como os nossos idosos já não conseguem estar ali presente na sociedade, é uma forma da gente mostrar que eles são importantes para a gente e que a gente precisa dar visibilidade. A gente sabe de idosos que passam por muita dificuldade. Não é o objetivo da pastoral tá ali para fazer ação, mas assim, acaba que a gente convivendo, a gente identificando, a gente tem possibilidade de pedir ajuda aos órgãos responsáveis. Então, assim, o objetivo da pastoral é esse, é fazer com que os idosos que não conseguem mais ter essa vida social, que eles não fiquem esquecidos, que a gente vá lá simplesmente para lembrar eles que eles são importantes, que a gente está indo lá porque eles são partes, eu falo que são nossa história, né? E quanto mais a gente divulgar a nossa pastoral, mais conhecida ela vai ficar, mais pessoas vão ser assistidas, mais pessoas vão poder estar tendo esse privilégio que a gente, que já faz parte da pastoral, de conviver com pessoas tão sábias, de poder ouvir e levar, né, um pouco de... Eu falo muito ouvir, porque esse é realmente o nosso objetivo, mas também levar um pouco do nosso dia a dia.

0: dia, trocar ideia ali para os nossos idosos. E nesse dia, que é o dia 25, a mensagem que eu deixo é que a gente passa a olhar para os nossos idosos com mais amor, com mais carinho, com mais atenção, porque são pessoas que merecem o nosso respeito, o nosso cuidado. Hoje, talvez eles já não consigam estar atuante, mas nem por isso a gente tem que deixar eles esquecidos ali, a gente passar a ter esse olhar mais de cuidado com os nossos idosos. Eu falo que tem tantas pessoas que já foram tão úteis na época que estava na sua vida ativa ali para a cidade, para a comunidade, e depois, quando eles já não conseguem mais fazer o que eles faziam antes, acaba ficando ali, né, na sua casa, no seu cantinho ali, e o município ali, a comunidade em si, não faz questão de visitar. Então, assim, essa é a mensagem. É o dia que é comemorado, o dia dos idosos, dias dos nossos vovós e vovôs, mas que não seja somente nesse dia, que seja todos os dias, seja o dia deles, e que todos os dias a gente tenha esse olhar de carinho, de amor, de cuidado por pessoas que já fez tanto por a gente e já se doaram tanto, e que hoje precisa de estar, a gente tá tendo esse olhar cuidadoso com eles. Essa é a mensagem, que nós passamos a ter um olhar mais cuidadoso, passamos a ouvir melhor os nossos idosos, ter esse cuidado. Principalmente para os nossos idosos que hoje não conseguem ter uma vida social, mas todos os nossos idosos, a gente tem que saber acolher eles. E essa é a mensagem, que a gente tenha mais empatia com os nossos idosos de nosso município, de nossa comunidade, de nossa cidade, que a gente passa a ter esse olhar mais cuidadoso e mais amoroso com os nossos idosos.
1: Muito obrigado, Alice, pela sua reflexão, pela sua partilha. Deus muito abençoe. Padre Dercy, ele que é o assessor da pastoral da pessoa idosa, ele tem um recadinho muito especial para todos os membros da pastoral da pessoa idosa. Vamos escutar. Seja bem-vindo, Padre Dercy, ao programa Hora da Família.
2: Queridos líderes da PPI, é com coração exultante de alegria que louvo e agradeço a Deus pelo trabalho bonito que vocês exercem em nossas paróquias, exercendo com carinho, com amor, generosidade e compromisso, doando seu tempo, sua escuta e seu cuidado, tornando-se presença viva de amor junto às pessoas idosas mais fragilizadas de nossas paróquias, da nossa querida Diocese de Guanhães. Que o Senhor, nosso Deus, que os chamou para essa bela missão, derrame sobre vocês copiosas bênçãos do céu. Encerrando esta manhã de reflexão, rezando a oração pelos idosos e avós.
1: Então, neste momento, como o padre Dercy disse, ele vai fazer uma oração de bênção para todos os idosos e todos os avós, para encerrar o nosso programa. Então, vamos juntar a família para receber a bênção que vem de Deus.
2: Oração pelos idosos e avós. Senhor nosso Deus, nós os agradecemos pela vida de todos os idosos e avós e vovôs. Obrigado porque através deles aprendemos o valor da família, do trabalho, da oração e da perseverança. Abençoai aqueles que ainda caminham entre nós. Dá-lhes saúde, serenidade e alegria. Que nunca lhes falte o carinho dos filhos, dos netos, dos bisnetos e da comunidade. Consolai os avós e idosos que vivem na solidão. que sofre com a enfermidade ou que se espera apenas uma visita e uma palavra de carinho. Acolhei em vosso reino todos os avós que já partiram desta vida, que descanse na paz os justos e contemple para sempre a vossa face. Fazei de nossas famílias lugares onde os idosos sejam respeitados, ouvidos e amados, reconhecendo neles a memória viva da fé e da esperança. Por intercessão de São Joaquim e Santana, fortalecei todas as famílias da nossa Diocese de Goiânia. O Senhor esteja convosco, Ele está no meio de vós. Que São Joaquim e Santana interceda por todos os avós e vovôs. Que Nossa Senhora, educada no amor e na fé por seus pais, proteja todas as famílias. Que Jesus Cristo, que também teve o carinho de avós, fortalece nossos lares para que nunca falte respeito, diálogo, perdão e amor. E que a bênção de Deus Todo-Poderoso, Pai, Filho e Espírito Santo desça sobre todos os avós, idosos e sobre todas as famílias e permanece para sempre. Amém.
3: Amém, amém, amém. Padre Deci, muito obrigado. Obrigado a todos os ouvintes que estiveram nessa manhã conosco no programa Hora da Família, todos que participaram, a Alice da Pastoral Idosa, a Marinalva e a sua mãe, Dona Conceição, que também esteve conosco neste programa. Agradeço muito, muito, muito a cada um que conectou, que esteve com a gente durante todo esse programa da Hora da Família. Deus abençoe, um bom final de semana, Deus ilumine a todos. Um grande abraço.
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11:32 na Itatiaia. Alô, bom dia pra você ligado na Rádio de Minas. 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

Para aquela resenha do futebol, esquentando o retorno do Campeonato Brasileiro, começando com novidade e com os mineiros em campo. Ah, o Domingão é de futebol aqui na Rádio de Minas. A produção do Rádio Esportes deste sábado, 25 de julho de 2026, é de Paulo Azeredo e Rafael Cruz. 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O...

tempo na casa de 22 graus em Belo Horizonte, umidade relativa do ar em 65%. Vamos trazer os destaques do Rádio Esportes de hoje.

0: O jogo do Mineirão começa destacando o Cruzeiro, que amanhã entra em campo. Rubens Júnior.
1: A Itatiaia seguindo todos os passos do novo jovem reforço do Cruzeiro e na toca muitos problemas para o jogo de amanhã contra o Botafogo.
0: Do outro lado, time da Estrela Solitária, quero o destaque do Botafogo com Wellington Campos.
2: Botafogo vai para Belo Horizonte com dúvidas na equipe para enfrentar o Cruzeiro amanhã no Mineirão.
0: Amanhã também tem Galo em campo na rodada do Campeonato Brasileiro. Destaque para o Atlético neste sábado, véspera de jogo importante, Cláudio Rezende.
3: Novo atacante, já tem hora para chegar em BH. E técnico Barba Domingues deve mudar o Galo para segurar o líder Palmeiras.
0: Líder do Campeonato Brasileiro, parada dura pro Galo amanhã. Qual é o destaque do Verdão? O Palmeiras, Paulo Azeredo.
4: Palmeiras aguarda liberações do departamento médico e pode ter até 9 desfalques contra o Galo.
0: Fim de semana do Coelhão, o América neste sábado, Fabrício Calazans.
5: Com direito a protesto da torcida na porta do CT, Coelho fecha a preparação para encarar o Goiás e o seu principal jogador pode passar por cirurgia.
0: O time Itatiaia espalhado para trazer a notícia. Futebol internacional, Marcelo Beckler.
6: Destaque na Copa do Mundo, goleiro Vozinha vai jogar na América do Sul.
0: No Rádio Esportes de hoje, as opiniões de Edu Panzi e Nath Fiuza. Vem com a gente, tá no ar na Itatiaia, neste sabadão, o nosso Rádio Esporte.

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Amanhã, Botafogo e Palmeiras se enfrentaram no ano passado em um mata-mata de competição internacional. Botafogo e Palmeiras em competição internacional. Qual torneio foi? 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Eu repito, Cruzeiro e Atlético jogam amanhã contra Botafogo e Palmeiras. Se enfrentaram no ano passado no mata-mata de competição internacional. Que torneio foi esse? Agora na Itatiaia, 11:40.

0: Brasileiro tem o Palmeiras fora de casa, a caminho de São Paulo, de mais um grande jogo do Atlético. Cláudio Rezende nos atualizando ao vivaço neste sabadão. Um abraço, Cláudio, bom dia.
1: Um abraço, Pedro Abílio, bom dia a você também, bom dia a todos do Rádio Esportes da Itatiaia. Já estamos aqui, Aeroporto Internacional em Confins. Daqui a pouco a Itatiaia partindo para São Paulo para esse duelo contra o Palmeiras. O Galo tem uma missão daquelas, hein? Tentar quebrar a escrita. O Palmeiras não perdeu para ninguém neste Campeonato Brasileiro em seus domínios. É o único time invicto em casa no Brasileirão. Palmeiras, líder absoluto do campeonato, do técnico Abel Ferreira, jogando na sua casa. Agora mudou de nome, né? O Name Rights mudou por lá. Saiu de Allianz Parque, agora é o Nubank Park, mas é o mesmo local, é o estádio do Palmeiras, grama sintética, né? E nisso aí o Galo não vai ter muito problema, porque já tá acostumado com esse tipo de piso na Arena MRV. Ô Pedro, o time tá fechando a preparação agora. Último treinamento fechado, treino do técnico Barba Domingues para definir o time. Mas antes da gente falar de escalação do Galo aqui no Rádio Esportes, o mercado da bola tá agitado pro lado do Atlético, né, Pedro? Ontem o anúncio inesperado, né? Apareceu aí um reforço pro Galo, sem especulação anterior, o atacante uruguaio Thiago Borbas, que já tem horário para chegar aqui em Confins. 6:30 da noite hoje é o desembarque do novo atacante atleticano. O Thiago Borbas, que vai passar por exames médicos para ser anunciado aí de forma oficial pelo Atlético, aí depois o nome no BID, para poder estrear. Thiago Borbas.

0: quem não conhece esse jogador, né? Tem 24 anos, passou pelo Red Bull Bragantino, ele pertence à equipe paulista e estava agora emprestado lá no futebol espanhol, no Oviedo. No Oviedo ele não fez gol, né? Os números dele recentes não são bons, mas é um jogador no perfil que busca hoje o Atlético. Jogador de 24 anos que tá vindo por empréstimo com opção de compra, não terá um investimento agora imediato o Atlético, e é um jogador que já tá acostumado com o Campeonato Brasileiro. Jogou várias partidas pelo Bragantino. É verdade que o Bragantino é um time que não tem pressão de torcida agora no Atlético, para chegar ali para essa função de ataque. E o Galo não deve parar por aí, viu, Pedro Abílio? O Atlético ainda, pela apuração da Itatiaia, vai buscar pelo menos um ou dois nomes para o setor de ataque, o meio ataque. É, e aí, a apuração de hoje pela manhã, lá na Argentina, já estão dando até como certo uma vinda do Juan Quintero, 33 anos, jogou Copa do Mundo pela Colômbia. Ele rescindiu ontem à noite o contrato dele com o River Plate da Argentina. Eu já havia apurado esse nome no Atlético há alguns dias, Pedro. E a informação na época era o seguinte: foi oferecido, mas é papo de empresário. Não interessa por aqui. Logicamente, a gente foi apurar de novo hoje pela manhã, porque essa notícia ganhou força lá na Argentina, de que ele vem pro Galo. E no Atlético a posição é a mesma. É um jogador que foi oferecido, mas não é prioridade do Galo no mercado. Por quê? O Quintero já tem uma idade um pouco mais elevada, já teve alguns problemas de peso na carreira, né? Sobrepeso, jogava mais gordinho, jogador que teve alguns problemas extra-campo também, de relacionamento com o Cudê mesmo, que é o técnico do River. Ele teve desentendimento lá com o Cudê, tanto que começou a não jogar. A torcida do River adora o Quintero, mas ele rescindiu o contrato. E no momento, Pedro Abílio, a informação que a Itatiaia traz é que o jogador foi sim oferecido, mas a princípio não é o primeiro nome da lista do Galo, que segue em busca sim de reforço para esse setor de meio e ataque, viu, Pedro?
1: 11 horas e 45 minutos, marcou o sinal eletrônico da Itatiaia. Deixa eu dar um bom dia para Nath Fiuza, para ela falar também sobre essas possibilidades de mercado, começando pelo que está confirmado, pelo que chega hoje à noite, como disse o Claudão, Nath. Thiago Borba chegando aí para ser opção no ataque do Atlético. Bom dia, Fiuza!
2: Bom dia, Pedro. Meu abraço a você, a todos que nos acompanham aqui no Rádio Esportes nesse sabadão, Edu Panzi e Cláudio Rezende. Pois é, o Atlético surpreendendo, né? Tem trabalhado aí em silêncio, buscando essas opções no mercado. Ontem revendo alguns lances, né? Refrescando a memória sobre o Thiago Borbas, a gente percebe que é um centroavante mais de área, né? Um cara que faz gols principalmente em rebotes, né? Aquela bola que sobra na pequena área, tá sempre muito bem posicionado, é aquele centroavante que fica procurando a bola, o gol, o tempo todo. Se a gente for pensar uma configuração talvez de uma dupla de atacantes, ele mais posicional, o Cassierra de maior movimentação, pode ser que dê jogo, né? Eu acho até que num comparativo técnico, o Cassierra é melhor que o Borbas, mas num conjunto, num time bem treinado, organizado, com uma identidade clara de jogo, pode funcionar. Mas assim, é claro que não é aquela contratação que o torcedor e que nós também esperávamos, né? Quando sai um cara como o Hulk, da referência, da liderança dentro do time, e pela necessidade que o Atlético tem tido de jogadores mais decisivos, principalmente do meio para frente, esperava-se um nome que a gente falasse assim: não, esse aí chega para trocar de roupa e ser titular, para resolver os problemas. E o Borbas não é esse cara, né? Ele é mais uma composição de elenco, ele é uma aposta, é um cara que pode dar certo. Até por isso o Atlético faz um empréstimo, né? Para tentar mesmo, é uma tentativa e erro. Eu acho que esse caminho de contratações não é necessariamente o que o Atlético precisa neste momento. Eu concentraria esforços, inclusive financeiros, tudo para tentar trazer um cara de maior responsabilidade, maior poder de decisão, de maior peso técnico no time. Mas de toda forma, tentando trazer aqui pro torcedor um pouquinho, né, do que é o Thiago Borbas, é esse cara que tá sempre pronto para pegar um rebote, faz gols de cabeça e pode funcionar numa dupla ali com o Cassierra. Mas a gente entende também a frustração do torcedor que olha para essa contratação e fala assim: nossa, é um cara que hoje não serve pro Bragantino e serve pro Atlético, que é um time, respeitosamente, comparação ao Bragantino, mas é um time muito maior, com uma pressão

0: pressão, inclusive, muito maior por resultados, por títulos. Não serviu lá e vem servir pra gente, né? É esse o caminho que o Atlético tá tomando agora? De toda forma, tomara que ele prove o contrário, né? Que ele jogue bem, que ele ajude o time e que surpreenda a todos nós, inclusive os torcedores que estão aí mais pessimistas. Agora, o Quinteiro já é outra história, né? Já é um cara que vai por esse caminho aí, de um jogador mais consolidado, de refino técnico, para qualificar principalmente a parte de criação de jogadas do Atlético, né, Pedro?
1: Isso, vamos falar sobre ele com Edu Panzi, aqui nos estúdios Itatiaia neste sabadão. Primeiro, bom dia, viu, Edu? Tudo bem?
2: Tudo bem, Pedrão. Um abraço para você, para a audiência do Rádio Esportes.
1: Quinteiro, Juan Quinteiro, colombiano, esteve na Copa do Mundo, jogador que estava no River Plate, não se deu bem lá com o Cudê, que é um cara tranquilo, né? Difícil brigar com o Cudê. E agora está livre no mercado, estaria na mira, Edu.
2: É, assim, brigar com o Cudê, provavelmente o Quinteiro tá certo, né? Pelo histórico do Cudê, o histórico recente do Cudê, torcedor tá pé da vida lá no River Plate, tecnicamente é um cara muito acima da média, né? A gente tava fazendo a Copa do Mundo recentemente, comentando jogos da Colômbia, eu me recordo um jogo, eu não me lembro contra qual equipe, mas o Quinteiro entrou, e um dos meus comentários no segundo tempo foi que toda bola que passa pelo Quinteiro, ele consegue encaixar um passe curto, um passe longo, ele erra pouco, e é um cara da bola parado, então ele é muito diferente. Agora, é mais um jogador acima dos 30 anos, com alguns problemas físicos, mas, repito, é acima da média. O Quinteiro é o tipo do jogador que chega e que você pode apostar que ele tem condição de resolver, né? Diferente do Borbas. O Borbas é uma contratação ruim? Não, não é uma contratação ruim, mas é uma contratação frustrante. O torcedor do Atlético que espera jogador para resolver. É um jogador que o clube anuncie e que vai ser titular. Vai chegar, já vai começar entre os 11. Não é o caso do Borbas, acho que chega para brigar com a posição. Como falou a Nath agora há pouco, tem uma característica diferente da do Cassierra, jogador mais de área, de mais presença de área, traz mais peso para a área, bom cabeceador, cara do rebote, bom finalizador, que vai brigar com o zagueiro, mas tá longe de ser o cara que vai resolver os problemas do Atlético. Tá longe de ser a posição que o Atlético mais precisa de jogadores pro restante da temporada. E tá um pouco distante para mim daquilo que o Atlético pretende. Eu não consigo vislumbrar com o Borbas o que o Galo quer, que é voltar para Libertadores. Não acho que o Borbas seja o cara que vai resolver esse problema do Atlético. Mas, em termos de elenco, sim. Soma, chega para somar, para ter mais uma opção ao Barba, que inclusive falou sobre centroavante na sua última entrevista coletiva. É assim. São nomes diferentes, de pesos diferentes, e que podem entregar ao Atlético coisas diferentes a longo, médio ou curto prazo. Eu acho que o Quinteiro pode entregar mais a curto prazo por conta da sua condição técnica, mas fica a dúvida sobre a parte física. E o Borbas, tecnicamente, é um jogador que para mim ainda tá longe do ideal.
1: Falta muito, Edu, pro Atlético ter um elenco competitivo em termos de Série A, especialmente com essa janela que tá aberta até setembro.
2: Se o Atlético quer voltar à Copa Libertadores, ainda falta. Você olha para a tabela, o Atlético é o 13º, está a 5 pontos da zona de pré-Libertadores, não consegue se aproximar. O Atlético não consegue ter uma constância, oscila demais. E no campeonato, por regularidade, se você oscila, você não está sendo regular. Então você não vai alcançar o seu objetivo, você vai ficar cada vez mais distante do seu objetivo. Eu acho que nem tanto ao céu, nem tanto ao inferno, no caso do Atlético. Muita gente só fala em rebaixamento, outros só falam em zona de classificação para Libertadores. Para mim, o Atlético está no meio termo. Se você olhar o copo meio cheio, o Atlético está ali a 5 pontos da zona de Libertadores. Agora, de cabeça, eu não sei, mas eu acho que quem abre a zona do rebaixamento tem 20 pontos. Então, ele está a 5 pontos também da zona do rebaixamento. Ele está no limbo. O Atlético tem um elenco. É isso, né, Cláudio? Pois é, obrigado. Eu acho que o elenco do Atlético está mais próximo de brigar ali por Sul-Americana e com muito boa vontade uma pré-Libertadores do que rebaixamento. Só que o Campeonato Brasileiro, ele é complicado, Pedro Abílio. Quando você tá no limbo ali, você tá correndo risco de tudo. E o Atlético precisa oscilar menos, o Galo precisa ser mais regular no campeonato. Esse primeiro jogo, na volta do futebol, eu senti um Atlético taticamente bem organizado, um time funcionando melhor, mas esbarrando nos mesmos problemas, né? Um time que, quando a bola tá lá na frente e que precisa de alguém diferente para fazer o diferente, não tem. Porque do meio pra

0: frente, o Atlético está recheado de coadjuvantes, de jogadores bons, médios para bons. Quando, na verdade, um time que vai brigar por Libertadores ou algo mais, ele precisa de jogadores bons para diferentes, para protagonistas. E o Atlético, nesse momento, não tem, e o Borbas não é. E o Quinteiros pode ser um.
1: Você concorda, Nath? Falta muito, ela tá no caminho. Como é que tá o seu raio-x em relação a elenco para esse segundo semestre no Atlético?
2: Eu tô muito com o Edu. Se a gente olha a posição do Atlético hoje na tabela, né? Tá na 13ª colocação, chegou em algum momento, até antes do jogo contra o Bahia, estar ali na 10ª colocação. Não é uma posição mentirosa, digamos assim, com o que o Atlético tem entregado e o elenco que o Galo tem hoje. Então é um time que vai ficar ali da parte intermediária da tabela, tentando buscar, acho que, uma pré-Libertadores, porque o campeonato, ele é muito equilibrado. Então, quando a gente coloca um time de meio de tabela, o torcedor pode ouvir falar assim: ah, ela tá dizendo que não tem chances nenhuma de brigar por uma Libertadores, que seja. Não, não é isso. É um time que vai figurar ali no meio, né? Tentando chegar a esse pelotão mais de cima. Mas às vezes, como esbarrou no jogo contra o Bahia, que era até um confronto direto nesse sentido, vai esbarrar na qualidade. Eu acho que a qualidade do elenco do Atlético hoje limita as ambições. Não dá para sonhar que vai brigar diretamente por G4 ou que vai ameaçar Palmeiras ou Flamengo na briga pelo título. Essas ambições, elas têm que ser encaixadas dentro da realidade. Eu até escrevi uma coluna, tá, no itatiaesporte.com.br, que eu também senti no retorno, no jogo contra o Bahia, principalmente no primeiro tempo, um time mais organizado, né? Os passes, as jogadas, o Atlético conseguindo acelerar mais vezes no jogo, principalmente no primeiro tempo, né? Ele parece que encaixou ali o modelo tático, o Natanael ajudando na saída de bola, tudo isso é muito positivo. E para competir no Campeonato Brasileiro, o primeiro passo é esse: organização, um bom sistema defensivo, jogadores entendendo ali que por vezes tem que compensar um pouquinho a falta de qualidade com mais entrega, né? Correndo mais, buscando mais, se entregando mais. Só que nos grandes jogos.
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1: Esportes pela Itatiaia neste sabadão. 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Tá rolando intervalo interativo lá no YouTube, hein? 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Quero repetir para quem chegou depois aqui no RE de hoje. Sinal eletrônico marcou meio-dia. Atenção, adversários de Cruzeiro e Atlético amanhã, Botafogo e Palmeiras se enfrentaram no ano passado num mata-mata de competição internacional. Que torneio foi esse? 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Deixa eu trazer o Paulo Azeredo aqui ao Rádio Esporte pra gente falar do Palmeiras. Ele destacava em manchete, pode ter muitos desfalques o Abel Ferreira para esse jogo de amanhã à noite. Paulinho, um abraço, boa tarde.
2: Tudo bem, Pedro? Um abraço para você, Nath, Edu Panzi, e você que tá ligado com a gente aqui no Rádio Esportes neste sabadão da Itatiaia. Pois é, Palmeiras fecha a preparação hoje pro jogo amanhã. Rezende já falava, né? O estádio é o mesmo, só mudou o nome, né? Ao invés de Allianz Parque, no Nubank Park, jogo 7:30 que a Itatiaia vai transmitir para você. Vem de vitória no meio de semana, é líder isolado do campeonato, venceu o Coritiba fora de casa e pode ter até, Pedro Abílio, 9 desfalques para enfrentar o Atlético. E eu explico, 6 desfalques são garantidos, suspensos. O Alan, aquele atacante que às vezes também até joga de ala pela direita, né? Um jovem valor do Palmeiras. O Alexandre Barbosa, que acabou de chegar, mas tinha os cartões acumulados do Botafogo, levou também no meio de semana o amarelo e tá fora por suspensão. Kelvin Ramon Sousa, da mesma forma. Esses 4 jogadores suspensos estão fora do jogo. O Flaco Lopes está de folga depois da Copa do Mundo. Jogou domingo passado, né? A final da Copa do Mundo. Jogou não, né? Esteve lá. Não entrou no jogo, né? E ele então se reapresenta a partir de segunda-feira lá no CT do Palmeiras, também tá fora. E o Jefté, que é um lateral esquerdo, sofreu uma cirurgia no joelho direito e também tá fora. Aí temos 3 nomes que estão no DM, um deles, na verdade, já na fase de transição, que é o Vitor Roque, então tá na parte de transição física, mas o Felipe Anderson, com edema na coxa esquerda, e o Giai, com uma entorse no tornozelo direito, são dúvidas para este jogo. Em compensação, o Abel tem o Paulinho, ex-atlético, que está liberado, voltando.

0: Então, é de suspensão que cumpriu no meio de semana. E aí a gente tem dois prováveis Palmeiras.
1: Vamos lá.
0: O primeiro deles, com o Felipe Anderson liberado, e o Vitor Roque. Aí seria o seguinte: Carlos Miguel, aí três zagueiros, como foi no meio de semana. Murilo, Bruno Fux e Gustavo Gomes. O Piquerez, se o GI não estiver liberado, fará ala pela direita improvisado. Marlon Freitas, Andreas Pereira e Felipe Anderson ou até o Arthur. E na frente, Maurício, João Arias e Paulinho ou Vitor Roque. Mas, se o GI for liberado, ele ocupa a ala direita e na ala esquerda vai o Piquerez, que é o titular. E aí o Felipe Anderson ficaria no banco de reservas. Agora, se o Paulinho ou o Vitor Roque ficarem de fora, o Paulinho tem aquele todo cuidado com o Paulinho, né? Da parte física, e o Vitor Roque tá na transição, aí ele pode mudar até o esquema. Ele pode ir para um 4-4-2. E aí seria Carlos Miguel, GI ou Bruno Fux, Murilo Gomes e Piquerez. Emiliano Martínez, Marlon Freitas e Andreas Pereira. Maurício, Felipe Anderson e John Arias. Então, portanto, o Abel vai levar muitas dúvidas ainda para o vestiário. É provável que talvez fechando o trabalho hoje, agora pela manhã, ele já tenha algumas certezas e aí a gente pode tentar definir esse time do Palmeiras somente mesmo no vestiário do Nubank Park.
1: Ô, Nath, olha o nível das dúvidas do Abel Ferreira, Nath. É Paulinho ou Vitor Roque? É se joga com o John Arias? Meu Deus do céu, olha o nível das dúvidas do Palmeiras para amanhã, Nath.
2: E além do luxo, digamos assim, dessas dúvidas, os dois times que o Paulo Azeredo trazia, ainda que com muitos desfalques, são dois times fortíssimos, né? Talvez um time aí que seria titular vestindo outra camisa facilmente. Essa configuração aí, né? Mesmo sem poder contar com jogadores importantes que estão ausentes. O Palmeiras ainda vai ter o retorno do técnico Abel Ferreira no banco de reservas, né? Ele que esteve suspenso no meio de semana. O Palmeiras já está se adaptando, aliás, a jogar sem o Abel, porque são muitos cartões e consequentemente também muitos jogos em que ele fica suspenso. De toda forma, se tiver Paulinho e Vitor Roque, é um Palmeiras ainda mais forte, né?
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0: 7:91.
1: Momento ideal, com o Palmeiras bastante desfalcado.
2: Ó, daqui a pouco o Cláudio Rezende vai voltar pra gente trazer o provável time do Atlético também. E em instantes tem novidade chegando no Cruzeiro e a Itatiaia acompanha ao vivo. 8:00. 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Deixa eu aproveitar para destacar por aqui também, Campeonato Brasileiro da Série A. Falei dos jogos de hoje. Amanhã, além dos jogos que a Itatiaia transmite, né? Cruzeiro e Botafogo no Mineirão, 16:00. Temos na Fonte Nova, Bahia e Corinthians, 18:30. A bola rola no Cícero de Souza Marques, Bragança Paulista para Red Bull Bragantino e Coritiba. E no mesmo horário tem Grêmio e Fluminense lá na Arena em Porto Alegre. Amanhã, 18:30, ainda tem no Maracanã, Flamengo e São Paulo no Rio de Janeiro. Lembrando, 19:30, além de Palmeiras e Atlético no Nubank Park, tem Mangueirão para Remo e Vitória. São os jogos do Campeonato Brasileiro da Série A, que tem o Palmeiras liderando com, neste momento, 7 pontos de distância para o Flamengo e um jogo a mais, 44-37. Atlético Paranaense 33 e Fluminense 32, fechando o G4 do Brasileirão, e o Bragantino na quinta posição com 30 pontos nesse momento. Olha o Atlético Paranaense, olha o Bragantino, surpresas aí na tabela de classificação do brasileiro. Cruzeiro, 8º, 27 pontos, vai enfrentar o Botafogo, que é o 9º, 26. O Atlético, 13º, com 25 pontos. E lá por baixo, na zona do rebaixamento, a gente falava há pouco, né? O Galo tá com 5 pontos acima do Z4, Vasco 20, Mirassol 19, Remo 18, Chapecoense com 9 pontos apenas. E ao meio de 10, deixa eu destacar aqui também a abertura e o complemento, né? 13ª rodada no Campeonato Brasileiro Feminino. Um gol horroroso, né? Com 4 minutos do primeiro tempo, um recuo totalmente esquisito da zagueira para goleira. Cruzeiro ontem, em Sete Lagoas, foi derrotado pelo São Paulo pelo placar de 2-1 na Arena do Jacaré. Apenas 8ª posição para as cabulosas, 21 pontos neste momento, enquanto o São Paulo, com essa vitória, reassumindo a liderança, 29 pontos conquistados. Ontem também teve o América em campo no Independência, derrota para o Santos pelo placar de 1-0. Flamengo e Grêmio ficaram no 2-2. O Inter venceu o Fluminense por 1-0. Hoje tem as Vingadoras. O Galo joga contra o Red Bull Bragantino no Benitão às 17:00. Atlético 13º com 12 pontos e o América na 17ª posição com 6 pontos no Brasileirão Feminino. Agora 12:11, rápida pausa, o Rádio Esportes já volta para trazer mais do jogo do fim de semana, mais de bola rolando e todos os detalhes da chegada do novo volante do Cruzeiro aqui no RR.

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0: bola vai rolar neste domingão, 16h no Gigante da Pampulha, tem o Cabuloso. Olha só, 20ª rodada de Campeonato Brasileiro. Cruzeiro com mais de 30 mil já confirmados para o Gigante da Pampulha para amanhã. A bola rola, Cruzeiro e Botafogo se enfrentando justamente depois desta importantíssima vitória conquistada pelo time celeste lá em Porto Alegre contra o Internacional no último fim de semana. Sinal eletrônico da Itatiaia marcou 12h15. Vamos chamar então as informações primeiro do Botafogo e na sequência o Rubem Júnior traz as notícias do Cruzeiro. Diga lá, Wellington Campos, como é que joga o Botafogo amanhã aqui no Mineirão, ídolo?
1: Alô, Thiago. Alô, amigos da Itatiaia. É o Botafogo seguindo para Belo Horizonte para um jogo importante diante da equipe do Cruzeiro. Franklin Carvalho, técnico botafoguense, deixa algumas dúvidas na equipe. O Arlesson no gol ou até mesmo Gabriel Batista. Vitinho, Ferrarese retorna no setor defensivo. Aí pode ser Justino ou Lucas Monzon, que está chegando agora, e Alex Telles ou Paulinho, que passou pelo América, Huguinho, Medina, Danilo, que retornou à equipe depois de 2 meses, ou Lucas Vidalba e Montoro, Arthur Cabral e Matheus Martins. Passa por aí a escalação botafoguense para pegar o Cruzeiro amanhã no Mineirão. Time tem 26 pontos e precisa ganhar fora de casa para subir na tabela. Tá certo. Do Rio de Janeiro, Wellington Campos, na Itatiaia.
0: Valeu, ídolo. Wellington Campos trazendo informações deste Botafogo. Ô, Nath, ontem eu até comentava com o Edu aqui na turma do Bate-Bola a respeito de como mudou o Botafogo e como é difícil identificar, né, como joga o adversário do Cruzeiro amanhã, desde a chegada do Franklin Carvalho e especialmente falando dessa equipe que oscila no Campeonato Brasileiro. Botafogo amanhã aqui no Mineirão, Nath.
2: Pois é, Pedro. Assim, acho que o maior fator de dificuldade para o Cruzeiro para esse jogo talvez esteja no próprio Cruzeiro, né? Daqui a pouco a gente vai falar mais da montagem do time, mas são muitos os desfalques e isso faz crescer de alguma forma o adversário num jogo que é muito importante para o Cruzeiro também, estrategicamente pensando a tabela, né? Um confronto ali de duas equipes que estão muito próximas, então o Cruzeiro vencendo seguiria, né, ali galgando, né, degrau até degrau para se aproximar cada vez, daqui a pouco, quem sabe, já entrar no G4 e já deixaria um adversário para trás. Um Botafogo que no jogo do meio de semana atrasado.

0: Contra o Vitória, por exemplo, dominou a partida, criou muito, mas desperdiçou muitas chances. Falta um pouquinho de capricho nas finalizações. O goleiro do Vitória também foi o craque do jogo, isso inegavelmente, fez defesas muito importantes. E é um Botafogo, sem dúvidas, agora mais forte do que era ali naqueles jogos últimos que antecederam a pausa para a Copa do Mundo, justamente pela presença do Danilo, né? Um cara que tem muita qualidade, mas esse Botafogo tem outros nomes. Tem o Montoro, tem o próprio Arthur, que é um cara que está sempre regulando, fazendo seus gols. Mas eu confio que o Cruzeiro, ainda que com mudanças, possa fazer valer a sua força dentro de casa e vencer essa partida.
1: Boa, é isso. Expectativa então para Botafogo e Cruzeiro. Jogo de amanhã no Gigante da Pampulha que você acompanha aqui na Itatiaia. Deixa eu trazer o Rubem Júnior com as informações iniciais do Cruzeiro. Nós conversamos há pouco com o Cláudio Rezende lá em Confins. E o Rubem Júnior também está no Aeroporto Internacional de Belo Horizonte. Por que, hein, Rubem? Um abraço, boa tarde.
2: Boa tarde para você também, Pedro. Para os amigos e amigas do Rádio Esportes da Itatiaia, falamos neste momento ao vivo do Aeroporto Internacional de Confins, confirmando 19:00. Isso porque desembarcou há pouco o novo reforço do Cruzeiro. Jovem, 18 anos, Zé Lucas. Desembarque, o voo que chegou de Recife, a grande contratação para esse meio campo e também pensando, evidentemente, no futuro. Lembrando o Cruzeiro que tem apenas, né, esse primeiro cara para o meio campo, que é o Lucas Romero, e chega esse Zé Lucas, que é um jogador que teve grande destaque no início da temporada jogando pelo Sport, que o Cruzeiro investiu cerca de 29 milhões na sua contratação, ainda tendo, né, metas para serem cumpridas pelo Zé Lucas, que participou desta temporada 22 jogos como titular. É o Zé Lucas que na negociação pode ter o envolvimento também do Murilo Rickman, jovem do Cruzeiro, 18 anos, 20 anos, que fez 5 jogos nesta temporada, e também o Chico da Costa, que acabou perdendo espaço, ele que tem 15 jogos pelo Cruzeiro e nenhum gol marcado. Mas vamos de imediato com o Zé Lucas aqui na Itatiaia, de viva voz. O jovem chegou com seu empresário falando sobre a expectativa de atuar no Cruzeiro. Boa tarde, Zé.
3: Boa tarde, é uma honra, né? Tá chegando aqui em Belo Horizonte para vestir a camisa de um clube tão pesado, tão grande quanto o Cruzeiro é, né? Então, tô muito feliz, muito motivado para esse novo desafio aí que vem por aí.
4: Aqui faltam uns exames ainda, mas o seu nome já tá no BID, você já foi anunciado oficialmente, já tá pronto para estrear?
3: Tô muito pronto para estrear, eu vou passar por todos os exames ainda, conversar com o professor Arthur Jorge, ver quais as melhores ideias dele e ver o que é que ele tem de bom pra mim, para eu retribuir da melhor forma em campo.
4: Você já teve um contato com o professor, com o pessoal do Cruzeiro já?
3: Ainda não, eu vou conhecer todo o pessoal lá na Toca 2 agora.
5: Zé Lucas, você teve propostas de outros clubes do futebol brasileiro, do futebol internacional. Qual que foi o principal motivador para você escolher o Cruzeiro como o time do seu futuro?
3: O meu staff e meu pai trabalharam muito sobre isso. Eu não fico muito por dentro dessa situação de negociação, para onde que eu vou e tal, mas sei que eles escolheram e eu escolhi também uma excelente escolha, né? Que é um dos maiores clubes do Brasil e do mundo.
4: Qual é a sua?
3: Então, tô muito feliz e contente com essa situação. Vamos lá.
4: Você assina até 2031 com o Cruzeiro, é um sinal de confiança também no clube, no seu trabalho, no seu potencial. Como que você lida com isso?
3: Só tenho mesmo a agradecer ao Cruzeiro por essa proposta que fez por mim de 5 anos, né? Como você falou, então é fruto de muito trabalho meu, mas ele confia muito no meu potencial e eu quero retribuir muito isso em campo. Valeu, obrigado.
2: Obrigado ao Zé Lucas, o novo reforço do Cruzeiro, toda sorte do mundo para ele, que nesse momento tá voltando aqui, né? Indo para BH, ouvindo a Itatiaia, rompendo aqui de Confins para BH, indo diretamente para Toca, né? Vai realizar exames também. E um detalhe, tá, Pedro e amigos do Rádio Esportes, o nome já tá lá, hein? O nome já tá no BID, então tá pronto para fazer a sua estreia, mas lembrando o Cruzeiro que tem a volta do Lucas Romero, que cumpriu suspensão no jogo passado, tá de volta amanhã, 16:00, contra o Botafogo. Sobre o time, a gente fala daqui a pouco, lembrando o Cruzeiro que encerra a preparação à tarde na Toca. Mas é Lucas, jovem, tá na área e

0: Nome no bid, tá, Pedro?
1: Nome no bid para um garoto que tá chegando ao Cruzeiro para terminar sua formação, Edu Panz, e em especial evoluir no Cruzeiro também. Mas a gente sabe, tem muito a entregar pro Cruzeiro também, Edu.
2: É, personalidade em campo e fora dele, né,
1: cara? Gostou da fala do Zé Lucas?
2: Gostei, fala bem, é bem consciente, tranquilo para dar entrevista, é cheio de jornalista em volta, chegando para jogar no Cruzeiro, no aeroporto ainda, muito tranquilo na fala, e é mais ou menos o que ele demonstra em campo, né? Muita tranquilidade, personalidade, potencial enorme, tanto que Cruzeiro e Flamengo brigaram para ter o atleta, mas eu repito, ainda é uma aposta, né? Vai jogar com essa camisa pesada agora, com maior pressão do que tinha no Sport, que também é um clube que tem pressão, mas é bem diferente você vestir a camisa do Cruzeiro do que vestir a camisa do Sport. E tá no bid, chegou, já vestiu a camisa do clube, já foi apresentado, mas calma lá, né, gente? Não é o FIFA, não é o videogame. Ele precisa treinar, né? Precisa treinar, ser observado pelo Arthur Jorge, conhecer melhor os companheiros, fazer pelo menos uma semana ali de trabalho ou três sessões de treino para aí sim poder estrear, mas em breve vai estar em campo, eu não tenho dúvida nenhuma, pelo potencial que tem e pela sede, né? Pela fome que tá por vestir a camisa do Cruzeiro e fazer história com a camisa do clube. É um cara que pode entregar muito tecnicamente, vamos observar. Vamos dar tempo ao Zé Lucas, que é um garoto ainda, e que lá na frente, entregando em campo, certamente vai fazer com que o Cruzeiro também tenha sucesso financeiro, porque o mercado externo certamente está de olho.
1: Desde que foi envolvido nessa negociação e até que tinha o Flamengo também no meio, Nath, o Zé Lucas perdeu os jogos contra o Operário e contra o Goiás. Então o último jogo dele foi contra o Botafogo de Ribeirão Preto, no dia 10 de julho. Ou seja, o Edu falou, tem que treinar, mas é um cara que vem com ritmo de jogo, é jovem, tá fisicamente pronto e já no bid, como o Rubinho falou. Não vou me surpreender se aparecer aí nos próximos jogos, nos próximos dias, ainda que seja para ter uma opção a mais no banco, o Arthur Jorge, viu, Nath?
3: É isso, e nesse primeiro momento, né, que ele chega ao Cruzeiro, ele vai ser de fato uma opção, né? E aí ele vai entrando no decorrer dos jogos, o técnico Arthur Jorge também vai entendendo melhor as suas características, né? O seu potencial, o que ele consegue fazer de melhor dentro do campo. Obviamente que o Arthur Jorge estudou essa contratação, deu o aval dele, mas o dia a dia te mostra muito mais, né? E esse dia a dia vai ser muito importante pro Zé Lucas, porque ainda é um atleta em formação e terá a oportunidade de trabalhar com grandes atletas e com um grande treinador, o que para ele com certeza será muito positivo para seguir aprimorando, né, para seguir melhorando, evoluindo como atleta. Tem um outro ponto também, o que eu acho que favorece quando chega um atleta jovem assim, cercado de expectativa, mas ele é inserido num contexto de um time já organizado, de um time talentoso, de um time que sabe o que fazer, a probabilidade também da contratação dele dar certo é maior, né? Porque ele já vai entrar numa estrutura que tá muito bem montada. Mas repito, é uma aposta. Acho que o Cruzeiro não faria um investimento desse tamanho sem estudar os riscos, né? E acho que é um potencial assim gigantesco. Muita gente já começa a pensar, não, chegou o primeiro volante, já vai ser ele o substituto do Lucas Romero no jogo contra o Flamengo? Não dá pra gente saber. Ainda tem algumas semanas até lá, ainda terá muito trabalho na Toca da Raposa até lá. Talvez não, talvez pela pouca idade, tudo. O técnico Arthur Jorge opte pelo próprio Matheus Henrique, jogador já mais experiente, mais rodado, mas isso não tira do Zé Lucas o mérito de chegar ao Cruzeiro pronto para jogar numa Série A, numa Copa do Brasil, né? Até pela personalidade que ele já demonstrava não só no Sport, mas também com a camisa da seleção brasileira, fez um grande Mundial Sub-17, era capitão daquela equipe, naquela oportunidade. Então é um garoto que sabe o que fazer com a bola, né? Desarma bem, se posiciona bem à frente da linha de zaga, sabe se livrar bem da pressão, ajuda na saída de bola, são até características bastante semelhantes às do Lucas Romero, mas claro, entendendo que um é um jogador já pronto, formado, líder, experiente, e outro é um atleta ainda que tem muito a se desenvolver, e isso com certeza vai ser muito bom para o Cruzeiro. Tem um titular de altíssima qualidade e já tem, né, na casa, no banco de reservas, um garoto também para ser o seu futuro.
1: Eu fiquei assim, se colocar lado a lado Nath Fiuso e o Zé Lucas, vai parecer que ele tá no colégio.
2: Verdade.
1: São dois jovenzinhos.
3: Mas eu tenho bem mais estrada que ele, viu, Pedro Davi?
1: Como é que é?
3: Eu tenho bem mais estrada que ele, viu?
1: Aí, ó, olha lá, Zé Lucas e a Nath Fiuza.
3: Ah, eu fico feliz, viu? Eu fico feliz com a comparação.

0: comparação com um garoto de 18 anos, que eu já rodei bem mais que o Zé Lucas.
1: Nath e Zé Lucas, né? Na fila da balada, pedem identidade.
2: Vão pedir a identidade, né? Dos dois.
1: E pra mim, pergunto, o que você tá fazendo aqui, senhor?
2: Pra você, vão pedir a identidade também, mas é pra outros fins, Edu Panzi. Meio-dia e 28 aqui na Itatiaia. Olha o Zé Lucas lá junto com a Nath Fius, ó. Pra quem tá no YouTube da Rádio de Minas, pra quem tá aqui no YouTube da Itatiaia. Não, você não está no ensino médio. A gente já volta aí para falar dos times, com Cláudio, com Rubinho. Vamos falar das escalações de Arthur Jorge para enfrentar o Botafogo e do Barba Domingues para encarar a próxima rodada do Brasileiro, que é simplesmente um jogo contra o Palmeiras lá em São Paulo. O Rádio Esportes volta já.

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3: 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Já escalamos aqui possível Palmeiras para amanhã, Cláudio Rezende. Qual é o possível Galo para encarar o Verdão, Rezende?
4: Vamos lá, Pedro. Estamos aguardando a lista dos relacionados para a gente saber, Pedro, se os três jogadores vão viajar. Casos do Gustavo Scarpa, está recuperado depois que teve uma lesão muscular. E os dois equatorianos que vinham fazendo um recondicionamento físico, eu falo aqui do Minda e do Preciado. O Alan Franco tá fora. O Alan Franco não foi a campo nesses últimos dias. Vai fazer aí uma semana que vem, porque o Galo não joga no meio de semana. Jogo adiado contra o Bragantino pelo Brasileirão. Então o Galo vai ter aí uma semana para preparar o Alan Franco. Agora os demais fica com o Bárbara Domingues. Pode ser que eles apareçam entre os relacionados. Para começar.

0: jogando, não creio em nenhum dos três, nem Scarpa, nem Minda, nem Preciado. Seria esses casos aí para que eles possam ficar com uma opção no banco de reservas. Você vai se lembrar, o Edu Panz e a Nath também, que no último jogo o Barba nem levou o banco completo, né? Levou 21 jogadores, quando você pode levar 23 para uma partida. Agora o time, o Barba normalmente antes da parada, ele não estava repetindo o time de jogo para jogo. Só quando estava um encaixe muito grande, quando o time jogava muito bem. Como joga contra o Palmeiras fora de casa, ele pode mexer em algumas peças. Eu não descarto o Reinier no ataque. O Reinier pode aparecer, até porque o Cacierra, muito pressionado aí no último jogo, a torcida em cima do Cacierra, que errou gols importantes. O Reinier já fez essa função. Pode colocar mais um zagueiro, ele tem o Ivan Romã disponível. Contra o Vasco, por exemplo, lá, último jogo antes da parada, ele foi com o Ivan Romã. Então, vamos lá, Everson, ele pode colocar Natanael, Juan, Lianco e o Renan Lodge. Meio campo ali, Tomás Pérez com Maicon. Não creio que ele mexa no Pérez para colocar o Cissé, por exemplo, jogo fora de casa. Ele até justificou que o Maicon não tá 100%, ainda mais para pegar o Palmeiras. Tem o Bernard com o Vitor Hugo, Coelho, e aí pode ser o Cacierra, pode ser o Reinier. Possibilidades do Atlético para esse jogo duríssimo. Delegação que vai chegar aqui em Confins por volta de 5 horas da tarde, partindo para São Paulo. Tá certo, Pedro?
1: Tá certo, Claudão. Boa viagem para você, inclusive, amigo. Nos encontramos amanhã em São Paulo, Resende.
0: Combinado, Pedro. Estou no aguardo do amigo e esperando aí esse possível time do Barba Domingues. Pode ser que ele mexa no time. Estamos no aguardo aí para sabermos se a turma viaja ou não, esses três que eu citei há pouco.
1: Você mexeria no time do Panzi?
2: Você tem que pensar no adversário, né? Até pela qualidade, pela diferença hoje técnica entre Atlético e Palmeiras, apesar dos desfalques palmeirenses, mas você tem que montar o Atlético pensando no Palmeiras, que é favorito no jogo. Talvez um time com mais força defensiva no meio de campo, seria muito importante ter o Alan Franco já para o jogo, né? Que é um cara de mais pegada, muita experiência, um cara que consegue encarar um jogo desse tamanho. Mas é aguardar o que o Barba pode trazer para a partida. Eu continuaria com o Cassier no comando de ataque, tá? O fato dele ter perdido gols para mim não justifica uma saída, principalmente para a entrada do Reinier, né? Porque o Cassier pelo menos perde os gols. O Reinier não tem nem construído ou dado opção para ter um último passo para finalizar. Então eu continuaria com o Cassier, até porque foi algo meio que isolado para esse jogo. Em jogos anteriores, o Cassier vinha sendo importante, marcando seus gols com a camisa do Galo. Mas fato é que é pensar num time com maior poderio defensivo, para aproveitar, evidentemente, os espaços que o Palmeiras vai dar.
1: Por exemplo, Nath, você utilizaria o Natanael ou iria de Ivan Romão, ou de repente uma outra adaptação para tornar o sistema defensivo mais alto, mais forte, talvez?
3: Esse é o nosso ideal. É a sequência, o encaixe defensivo. O Natanael não tem feito jogos ruins, então acho que dificilmente ele vai mexer por ali. Acho que se alguma mudança acontecer, vai mais por esse caminho que o Panzi citava há pouco. Talvez abrir mão de um desses meio-campistas que jogam mais por dentro, Vitor Hugo ou Bernard, para colocar mais um volante para reforçar essa marcação. Mas acho também que o Barba tem entendido que esse é o melhor desenho para o Atlético, né? E caso ele mantenha esse esquema tático, é aquele entendimento de que tem que ser um time com linhas próximas, de que não pode dar muito espaço, né? Aquele entendimento que, por mais que nesse esquema o Coelho e o Lodi pela esquerda eles tenham muita liberdade, é um jogo em que o Atlético não é o favorito, é um jogo fora de casa, então vai ter que ter primeiro aquela preocupação defensiva. E eu tô com o Edu, não mexeria no Cacierra. É o melhor atacante ali que o Atlético tem neste momento. As características dele podem ser importantes também para esse jogo, né? Como é um cara que também ajuda a armar jogadas, que também consegue correr, consegue se movimentar, pode ser importantíssimo. O Atlético às vezes subir um pouquinho a marcação, recuperar uma bola na intermediária ofensiva e já mandar com seus atacantes, né? Para tentar surpreender também uma marcação do Palmeiras, que terá três zagueiros muito bons, né? Tanto o Murilo quanto o Fux e o Gustavo Gomes. Mas acho que passa por aí. Talvez colocar alguém nesse meio campo, reforçando um pouquinho. O próprio Cissé, que é um cara também que tem qualidade para sair jogando. Mas se ele mantiver a estrutura, acho que o mais importante também do time é a postura.

0: Roberto Lopes, né? Que se aposentou do apito em campo, mas amanhã comanda o VAR. Lembrando, primeira rodada com impedimento semiautomático valendo no Campeonato Brasileiro. E a gente vai observar como vão acontecer essas decisões, se serão ou não mais rápidas.
1: Já temos um ponto de reclamação do Palmeiras sobre a arbitragem, antes do jogo começar.
0: Ah, é?
1: Se tiver qualquer tipo de problema, mas também escalaram o árbitro carioca para apitar o jogo do Palmeiras, que está disputando o título contra o Flamengo.
0: Mas, ô Edu, você está sendo maldoso, o Abel Ferreira quase nunca fala de arbitragem.
1: Verdade, verdade. Tanto que tá voltando de suspensão agora.
0: Contém ironia. Meio-dia 39. Já já vou voltar com o Rubem Júnior pra gente escalar o Cruzeiro também. Amanhã tem Cruzeiro e Botafogo aqui na Itatiaia. E já já chega o Fabrício Calazans contando as notícias do América. Sábado de manifestação de torcedores lá no Coelhão. O Rádio Esportes volta já já.
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0: Amanhã 6:30 no Independência com oferecimento sócio Onda Verde. Participações também lá no 96519657, claro, como a turma tá fazendo aqui no YouTube Itatiaia Esporte. Vamos falar do Cruzeiro.
2: Existe um grande clube na cidade que mora dentro do meu coração. E eu vivo cheio de vaidade, pois na realidade é o grande campeão.
0: Rubem Júnior, vamos lá tentar entender as opções do técnico Arthur Jorge para montar este Cruzeiro para enfrentar o Botafogo, sabendo que tem problemas e grandes problemas para escalar o time, Rubinho.
3: Pois é, Pedro. Então vamos lá, confirmando meio-dia com 43 minutos. Ainda o Cruzeiro finaliza a preparação à tarde na Toca da Raposa. E são muitos desfalques e principalmente, né, para esse setor do meio-campo, onde tem.

0: Sim, o Matheus Pereira que vai cumprir suspensão e também o Gerson. Se o Matheus não joga, o Gerson é a primeira opção ali para fazer a função. Quando o Matheus também não esteve à disposição do técnico Arthur, ele até chegou a optar pelo Bruno Rodrigues, que é uma alternativa para fazer a função. Poderia ter também o Arroio, mas vem se recuperando, né, de problemas físicos. O Arroio ainda não atuou depois da parada para a Copa do Mundo. E a informação da Itatiaia é que ontem e hoje o gringo treinou e bem e pode voltar a ser relacionado. E lembrando, não conta com o PEC, ele que já fez hoje o procedimento cirúrgico na tíbia da perna esquerda, fez com o doutor Sérgio Campolini e também Rodrigo Vaz. E o Gustavo Valdolato no Hospital Horizonte, boa recuperação pro PEC aí, 3 meses a 4 meses nesse processo para, né, voltar a vestir a camisa do Cruzeiro. Mas sobre o que pode fazer o técnico Arthur Jorge, perdendo, né, atletas importantes, tem a volta aí pro meu campo do Lucas Romero. E sem Gerson, sem Matheus Pereira, a vida não é fácil do português, principalmente para esse duelo contra o Botafogo, que a gente tem que deixar de lado, né? O primeiro turno. Agora é outra situação, é outro time, é outra montagem, é outro técnico. E a parte positiva, se tratando ali do meio para o ataque, é o Arroio, que tem treinado bem, voltou ontem do departamento médico. 12:45, eu rolo a bola para vocês do estúdio, Pedro.
1: Nati, como é que você vê esse retorno do Arroio? Jogador que estava precisando, né, ganhar mais confiança, especialmente na finalização, na conclusão das jogadas. É opção pro Arthur Jorge, tá de volta aí o Arroio.
2: Ah, um retorno importantíssimo, né? Provavelmente não estará apto para já começar jogando, ser titular, mas se pudesse, seria o cenário ideal devido à lesão do PEC, né? Até a gente entendia que os dois podiam, de alguma forma, disputar ali posição, né, pelo lado direito do ataque. E agora, com a lesão do PEC, ter o Arroio saudável, bem, com confiança, é fundamental. O Arroio que vem desenvolvendo, aprimorando, como você dizia, principalmente a finalização, desde a chegada do Arthur Jorge, mas logo na chegada do treinador português, a gente viu o comandante dando ao Arroio confiança, liberdade, falando para ele partir para cima, né, para driblar, para ter essa confiança. E o Arroio é um cara importante nesse elenco do Cruzeiro. Fica agora a dúvida, caso o Arroio não saia como titular, né, o que é o mais provável, se ele vai ali optar pelo Marquinhos, que é, digamos assim, a opção mais óbvia para esse lado direito do ataque, ou se ele vai dar oportunidade a outro no elenco diante da fragilidade, das limitações do Marquinhos, né? A gente tem, por exemplo, o Ryan Lelis, estava relacionado para o jogo lá contra o Internacional em Porto Alegre, é um garoto também que joga pelo lado direito. Às vezes você pode pensar assim, nossa, mas é novo, tá vindo da base agora, mas às vezes vale mais apostar num garoto desse, num jogo em casa, do que insistir com o Marquinhos, que já teve oportunidades para se provar e não conseguiu. E nesse meio campo, ainda que o Bruno Rodrigues também seja a opção mais óbvia, vamos ver, às vezes ele opta por colocar o Lucas Silva com o Lucas Romero nesse meio campo e ter também o Mateuzinho, às vezes um pouco mais adiantado, né? Um meio campo ali que não vai ter nenhum camisa 10 de fato, mas que vai ter volantes com muita capacidade também de criar, com muita qualidade no passe. Acho que deve passar por ali esse Cruzeiro para enfrentar o Botafogo, viu, Pedro?
1: Ô, Edu, me preocupa um pouquinho o aspecto início da construção, porque o Gerson é quem muitas vezes baixa para começar uma construção de qualidade no Cruzeiro, né?
3: Mas a gente ano passado teve um bom recorte de início da construção com Romero e Lucas, né? O Lucas Silva e o próprio Lucas Romero, eu acho que eles podem fazer com que com esse início de construção tenha qualidade. Claro que você não vai ter a qualidade que você tem com o Gerson. Tanto que o Gerson é titular, e por isso ele é o titular absoluto desse time, mas você mantém um bom nível. E aí, cara, você pode ter o Bruno Rodrigues com o Matheus Henrique, né? Até pela possibilidade de troca ali de posicionamento dos dois, o Bruno Rodrigues começando o jogo um pouco mais centralizado, como um ponta de lança. Eu não vou ser injusto de cobrar do Bruno Rodrigues ou do Matheus Henrique que entreguem o que o Matheus Pereira entrega, porque senão o errado vai ser eu, né? Não vai ser nem o Bruno Rodrigues, nem o Matheus Henrique. Eu estaria errado de cobrar que eles façam da mesma maneira que o Matheus Pereira, que hoje está num nível muito acima, mas são jogadores que podem entregar algo ali naquela função e trocar de posicionamento. Ora o Matheus Henrique jogando mais pelo lado do campo, ora o Bruno Rodrigues. ao invés

0: por exemplo, de ter o Marquinhos. Você pode ter o Sinisterra por um dos lados e essa inversão de Bruno Rodrigues e Matheus Henrique por outro lado e também para essa função de ponta de lança jogando atrás do Caio Jorge. Então é aguardar, as opções estão aí. É claro que o Cruzeiro perde muito em termos de qualidade com as ausências do Gerson e do Matheus Pereira, mas tem boas opções e opções diferentes pro Arthur montar um Cruzeiro até de maneira diferente. Se quiser o Marquinhos com um jogador mais de velocidade, de um contra um, com uma boa recomposição. Marquinhos já jogou até como lateral na carreira dele, ou se optar por mais qualidade, evidentemente menos do que teria com Gerson e Matheus Pereira, as presenças do Bruno Rodrigues e do Matheus Henrique. Mas eu acho que para dupla ali à frente da linha defensiva, eu iria de Romero e Lucas Silva.
1: Fechando o Cruzeiro neste sábado, Rubem Júnior.
2: Pedro, confirmando 12:49, voltamos aqui do Aeroporto Internacional de Confins, onde, né, acompanhamos a chegada do Zé Lucas, o jovem volante de 18 anos que chega do Sport e já tá chegando na toca nesse exato momento. Apuramos algo que a Nath tocou no ponto, hein? Rayan Lelis, jovem, tem 3 jogos nessa temporada, né? Teve algumas oportunidades ali no início do ano sob o comando do técnico Tite, teve um jogo também na temporada passada. Cruzeiro tem muita cautela, muito cuidado com o jogador que agora vem tendo outros olhos para o Rayan, o próprio técnico Arthur Jorge, né? Com as carências que ele tem no elenco, pode ter mais oportunidades do que teve nesse primeiro semestre. É um atacante, né? Um ponta rápido, alto, forte. É um cara que pode pintar sim nos próximos jogos para ter uma sequência melhor e, né, quebrar essa coisa de sair da base, né? Todo o processo que é feito de forma natural. Cruzeiro trabalha, Pedro, à tarde na toca, oficializou Zé Lucas, também teve há pouco, né? Colocando a nota oficial sobre procedimento cirúrgico do Gabriel Peck, boa recuperação, e aí Itatiaia acompanhando todos os passos, casa cheia amanhã, em 16:00. O horário é dos bons, viu, Pedro?
1: E aí, Itatiaia, tá lado a lado com o Cruzeiro, pausa no Rádio Esportes.
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0: emoções, cobrando uma nova postura em campo. O América precisa reagir na Série B do Campeonato Brasileiro. O América que ontem confirmou as lesões de Segovinha e de Gabriel Domingos. O Segovinha, meio atacante, uma lesão de ligamento no joelho esquerdo, ainda não há definição se será cirúrgico ou não. É o principal jogador do América. E o Gabriel Domingos, o volante, a princípio não cirúrgico, lesão aí no tornozelo e no joelho esquerdo. Então, qual que é o detalhe? São 12 atletas no departamento médico. A lesão do Segovinha é a mais importante porque é o principal jogador do América Futebol Clube e é a principal dúvida que tem o técnico Humberto Louser para armar o meio-campo do América. O América vai a campo com Gustavo no gol. O Alex Silva volta após cumprir suspensão à lateral direita. Lucas Sousa e Manuel a dupla de zaga, já que o Ricardo Silva segue fora, e o Dalbert na lateral esquerda. Felipe Amaral não teve lesão, tá trabalhando normalmente no meio-campo, joga com o Iago. E na vaga do Segovinha, Elizari ou o Eduardo Persson, que está se recuperando de uma lesão no tornozelo esquerdo. É a principal dúvida, o ataque pode ser repetido com Guilherme Parede, Gabriel Barros e Paulo Vitor. Detalhe, hein, com as lesões aí do Gabriel Domingos e com o Segovinho, o América soma 12 atletas no departamento médico. Tem mais duas saídas confirmadas de jogadores: o Johnny, lateral direito, que foi contratado em março, fora dos planos, e o Thalisson, zagueiro do time sub-20, que vinha participando do elenco principal, não terá o seu contrato renovado. Então já são 16 saídas no Coelhão durante esta temporada de 2026. E para fechar sobre pontuação, hein? O América está dividindo este retorno em 3 blocos de 6 jogos e quer somar a cada 6 jogos 18 pontos disputados, 11 pontos, para chegar na última rodada tendo 33 pontos somados, com os 8 que já tem, 41, e definir a sua vida no Independência na última rodada contra a equipe do Avaí. É a matemática do América para se salvar do rebaixamento na Série B, Abílio.
1: Que fase, viu, Coelhão? Meio-dia e 55, vamos também falar do futebol internacional. Marcelo Beckler entre nós. Um abraço, Beckler.
2: Tudo bem? Muito boa tarde para você, para quem tá com a gente aqui no Rádio Esportes. O Colo-Colo do Chile, tradicional clube aqui da América do Sul, anunciou a contratação do goleiro Vozinha, destaque da Copa do Mundo pela seleção de Cabo Verde, ficou muito famoso aqui no Brasil, né? Teve uma grande campanha para ganhar seguidores, quase 30 milhões nas redes sociais. O Vozinha, aos 40 anos, vai defender o Colo-Colo do Chile nesse final de carreira dele. O Vozinha, inclusive, esteve na seleção da Copa do Mundo, o 11 ideal. É uma seleção feita por voto popular, então como o Vozinha também ficou muito popular, ele acabou ganhando essa votação e ganhou também um contrato para jogar no futebol sul-americano. Com as informações do futebol internacional, repórter Marcelo Beckler.
1: Obrigado, Marcelo Beckler, agradecendo Edu Panz e Nath Fiuza no Rádio Esportes de hoje. Adversários de Cruzeiro e Atlético amanhã, Botafogo e Palmeiras se enfrentaram ano passado no mata-mata. Foi no Mundial de Clubes da FIFA. Jantar com acompanhante no Farroupilha para Melissa Vitória. Cesta de produtos Barbieri, bola trivela para Fábio Clarindo Pereira. E pares de ingressos para América e Goiás para Carlos Roberto Nascimento. A produção entra em contato com os ganhadores. O Itatiaia agora tá chegando. Eu volto mais tarde na turma do Bate-Bola. Um abraço, boa tarde.
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9: 1 hora. 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
10: Ai de mim se não anunciar o Evangelho. Primeira carta de Paulo aos Coríntios, capítulo 9, versículo 16. 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
11: O reino de Deus é a nossa maior riqueza. Com a liturgia da palavra do 17º domingo do tempo comum, ano A, refletiremos sobre a realidade do reino de Deus à luz das parábolas da pérola, do tesouro escondido e da rede lançada ao mar. É preciso que o reino seja para nós o valor supremo e que, a exemplo de Salomão, peçamos a sabedoria para fazer as devidas escolhas, sem nos prendermos aos valores efêmeros, passageiros, mas atentos aos valores eternos. A súplica de Salomão na primeira leitura questiona nossas súplicas. Ele pediu um coração sábio para governar com justiça. Enquanto a oração foi perfeita, leva-nos a refletir sobre o que pedimos, o que recebemos de Deus e o que fazemos com o que recebemos. A Salomão, Deus acrescentou riqueza, glória, longa vida. Deus nunca deixará faltar nada, mas bem sabemos que Salomão foi seduzido pelos valores passageiros e é para nós, em todos os tempos, um sinal de advertência para que não incorramos no mesmo erro. Vivemos numa constante decisão entre o ilusório ou real, passageiro ou eterno. Sendo assim, podemos nos questionar sobre o que de fato fundamenta a nossa felicidade. Na passagem da segunda leitura, carta de Paulo aos Romanos, o apóstolo Paulo nos fala sobre o projeto de salvação que Deus tem para nos oferecer na acolhida do Espírito Santo, lembrando que tudo ele faz

aqueles que ama. Portanto, é preciso viver na fidelidade à graça divina, tendo a plena convicção de que o Espírito intercede por nós junto do Pai e nos concede a graça para realizar seu projeto de salvação. Não estamos à deriva na história. Deus nos conhece, predestina, chama, justifica, glorifica, de modo que a salvação se destina a todos. Num contexto de indiferença e até mesmo de negação da existência de Deus, a carta do apóstolo Paulo nos leva a refletir sobre um Deus que nos ama e incansavelmente vem ao nosso encontro. Como discípulos missionários, cabe-nos concretizar este projeto de salvação, e assim o faremos se de fato nos identificarmos com Jesus, fazendo dele nosso mais belo e precioso tesouro. Na passagem do Evangelho de São Mateus, ouvimos as parábolas exclusivas de Mateus, que tinha diante de si uma comunidade imersa na monotonia, na falta de empenho, numa vivência morna da fé, logo pouco exigente e comprometida. Como perseverar diante das perseguições e hostilidades, dificuldades que vão se apresentando na caminhada da comunidade? Aqui está a beleza das parábolas. Revigoram o ânimo, reavivam o entusiasmo, ajudam no discernimento e fortalecem no seguimento. A comunidade deve ver no reino a grande pérola ou tesouro, pelo qual todo sacrifício deve ser feito e toda renúncia não será em vão. É preciso rever a escala de valores que pautam a nossa vida, o que nos seduz, o que consome as nossas forças, o nosso tempo, bem como refletir sobre a alegria que devemos ter por sermos instrumentos colaboradores na realização do reino de Deus. Quanto à parábola da rede e dos peixes, leva a comunidade a refletir mais uma vez sobre a necessidade da paciência para ver o reino de Deus acontecer. Lembremos a outra parábola do joio e do trigo. Deus não tem pressa de condenar e destruir. Ele não quer a morte do pecador. Por isso, dá ao homem o tempo necessário e suficiente para amadurecer as suas opções e fazer as suas escolhas. Mais uma vez, refletimos sobre a misericórdia de Deus, que se manifesta na tolerância, na paciência, sempre desejoso de que em nós aconteça a conversão e o amadurecimento. Na conclusão do Evangelho, os discípulos são chamados a compreender, acolher o novo ensinamento proposto, num renovado compromisso e empenho. Concluindo a mensagem central deste domingo, o reino de Deus é o nosso maior tesouro. Participemos de sua realização como herdeiros da graça em Cristo Jesus, pelo Espírito Santo, no amor do Pai. Renúncias, relativizações, discernimentos são para nós pedidos, para que não nos percamos no que é efêmero, passageiro, ilusório, mas busquemos o que é eterno, a busca da sabedoria para acolher e compreender e se comprometer com o reino de Deus. Devemos renunciar de modo absoluto ao pecado, como assim prometemos no dia de nosso batismo, para melhor servir ao reino, renunciando àquilo que não é mal em si: riquezas, prestígios, poder. Temos um valor maior. Sermos instrumentos do reino vale muito mais do que tudo isto. O melhor

0: Deus já nos deu o Espírito Santo e os sete dons: sabedoria, entendimento, conselho, fortaleza, ciência, piedade e temor de Deus. Empenhemo-nos alegremente na construção do reino, certos de que o Espírito Santo nos assiste. A sabedoria nos é comunicada incessantemente. Saibamos fazer as renúncias necessárias pelo mais belo tesouro de nossa vida, Jesus Cristo. O reino de Deus é a nossa maior riqueza.
1: Alegrai-vos sempre, orai sem cessar. 1 Tessalonicenses capítulo 5, versículos do 16 ao 17. 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

0: 1:16.
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0: 1:31.
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0: Quem gostou faz barulho aí, churrasco com fome.
1: 1h45.
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0: 2:16.
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0: 2:41.
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3: 3 horas.
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0: Nerds! Estou de volta! Sábado passado! Ah.
1: Hoje não vai ser um programa legal.
0: É. Vou falar nada com vocês.
2: Sem expectativas.
0: Vocês estavam com saudade de mim. Eu percebi o programa semana passada, meio borocochô, meio pra baixo. Eu vi que o Rony teve que conversar durante o programa, porque ficou triste, né? Ficou. Aí, ó.
1: O cara confessou não ouvir que a presença do Rony não é bem. Olha aí.
0: Não, cara,
1: olha aí, Rony.
0: Claro.
1: Olha aí, Rony.
0: O Rony sentiu a minha falta.
3: Eu não senti nada, né? Lá ele.
1: Alegria que pôs a vinheta ali.
3: É, né? Tá doido.
1: Ele mostra muito a sua.
0: Bem, estamos aí com o nosso Refúgio Nerd, né? A gente vai fazer aí uma odisseia nesse programa. Vamos falar aí de um conto, um dos mais famosos, se não o mais famoso do mundo. Vamos debater aqui se Homero existiu ou não. Será que ele é tipo Shakespeare? Várias pessoas ali que fizeram isso, a gente vai debater. Vamos falar do filme do Christopher Nolan, que calou a boca de muita gente, tá calando, que muita gente estava acusando o filme do Nolan de lactação, né, por causa do Aquiles, por causa da Helena. Vamos
1: você
0: debater
1: sabe que
0: isso
1: não
0: aí.
1: É Aquiles, né?
0: Pois é, não é Aquiles. E aí o pessoal tava falando isso.
2: O melhor é escutar o pessoal falando que a Odisseia é uma cópia de Percy Jackson, gente. Isso chega a me dar gastura.
0: Essa é a geração de hoje, eu vou te falar.
1: Eu acho que não é um problema nem da geração, velho. É um problema de gente burra mesmo. Porque se criou de uns tempos pra cá, tem-se muito a segurança de. Né, infelizmente.
0: Vários doutores.
1: Infelizmente, hoje ser burro não é mais sinal de vergonha, né? Então muita gente acha que pode falar, fala besteira. É. E é isso.
3: Tipo essa aí.
1: É, velho. Eu não tenho preconceito, mas eu tenho horror a gente burra. Então, assim.
3: Gente que. Assim, é professor mesmo,
0: é. Cara, ele é o Caco Antibes.
1: Não,
0: eu tenho pavor, gente.
1: A pessoa, velho, hoje em dia é fácil, você dá o Google, você nem ir pra fonte nenhuma.
3: Lá
1: complexa não, velho. Você dá um Google lá, já a inteligência artificial lá já te responde, velho. Aí ainda assim tem gente que é burra.
0: Tem momentos que a inteligência artificial fica processando como responder certas perguntas. Que o pessoal.
3: De tão burro que a pergunta é?
0: Ah, pelo amor de Deus, nem a inteligência artificial consegue achar a resposta, cara. Mas.
2: Eu gosto da resposta da ministra do Supremo, que ela fala assim: eu não tenho problema com a inteligência artificial, eu tenho problema com a desinteligência real.
0: Pois bem, a gente vai falar da Odisseia, vamos falar de Troia, vamos falar do filme do Brad Pitt, que na época lá muita gente gostou, muita gente criticou.
1: Bom filme, inclusive, eu tava revendo ele antes.
0: Muito bom, cara. Muito bom filme.
3: A cena que eu menos gosto de assistir naquele filme é quando ele mata o
0: Heitor.
3: Nossa senhora.
0: Pois é.
3: Ele é cruel demais, cara. Mas o pai do Heitor dá uma moral nele, brincadeira. Quantos pais você já matou, meu amigo? Quantos filhos?
1: Não é, velho.

0: Ali ele põe a cabeça pra pensar e fala, meu Deus, eu nunca tinha pensado nisso.
1: Mas a tragédia grega, ela tem esse caráter de estar ensinando o tempo inteiro.
0: Exatamente.
2: E eu vou te dar um spoiler, não é o pai dele, tá? Aquilo ali é a adaptação do filme. Porque,
0: é, né?
2: Porque o Aquiles, ele roda com o Heitor durante 12 dias. E aí, é um negócio que a gente vai discutir também, que a galera ficou, não, porque não sei o quê. Porque no texto tem muita intervenção divina. A própria guerra de Troia começa por uma questão divina, né? Então os deuses do panteão grego, eles interferem. E aí agora eu não vou lembrar qual divindade que é que interfere. Falou assim, não, parou com essa palhaçada, vocês prometeram lá a questão do funeral pro digno para cada um. Então você devolve o corpo dele lá e tal, mas a cena do filme é bem legal.
0: Você fala que não é o pai do Heitor?
2: Não, é
0: o pai do Heitor, mas
2: não é o Heitor.
0: Na literatura não é o pai do Heitor.
2: Não,
0: entendi.
2: Na literatura não é.
0: Legal saber isso.
1: É um dos deuses que tenta.
2: É uma deusa.
1: Vamos acabar. É porque ali tem Atena e Poseidon, Apolo, tem uma galera brigando ali. Acho que Zeus naquele momento falou assim: não, vamos parar com esse negócio aí.
2: Virou tá patifaria.
3: Já tá demais.
1: Mas nós vamos falar durante o programa.
3: Vamos falar durante o programa. E aí a gente. 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
2: É, tá mesmo, porque gladiador não é desse tempo aí, não.
0: Acabou de falar, não. Gladstone, gladiador da Glad Grande.
3: Nossa! Boa. Por favor, não me faça repetir esse nome.
1: Deixa eu ver se o telefone tá tocando.
3: Daqui a pouco,
2: cara, muito bom.
3: Deixa, garoto.
2: Será que.
3: Não vou falar nomes.
0: Irmão teu?
3: Vou falar nomes.
2: Vamos lançar aqui pra audiência o bolão. Será esse o último programa? Cada semana que a gente aparecer, a gente lança essa aí.
3: Cara, existe um limite. E algumas vezes a gente dá um passinho fora do limite
2: e volta. Esse limite, ó. Todo dia ele aumenta.
3: A régua só vai aumentando. 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E mandar um abraço aqui pro Miguel Moreira, ao João do Dubla Mídia. Obrigado, João do Dubla Mídia, aí sempre prestigiando a gente, nosso trabalho. Ao Gustavo Carraro, Dona Neuza, sou Osmar, daqui a pouco tô aí, hein? Tô chegando aí. A Samanta Bittencourt, a minha digníssima Maria de Faixa, meu pequeno Caxiel, minhas irmãs. A todos os ouvintes, pessoal lá do Grupo Refúgio,
2: né? Você viu que atropelou, né? Você viu que ele atropelou, né?
3: Já tô emendando aqui com o meu momento, um abraço de urso.
2: Não, é. Até porque tem que cumprir o horário certinho, né? Então.
3: Arthur, pra quem vai ser o abraço de urso?
2: Cara, vai. Você roubou meu abraço de urso aí, ó. Eu ia falar pra audiência e tudo mais, mas eu queria mandar um abraço pra todo mundo que se interessa por esse tema, porque não é só o tema da mitologia em si, mas também da literatura. Então, Ilíada e Odisseia são dois temas muito legais. Eu não li porque eu não gosto de texto inverso. Eu acho texto inverso uma chatice.
1: É uma poesia antiga.
2: Né? Nossa, canto lírico, essas coisas assim, o lirismo, né? Eu lembro que no terceiro ano, inclusive, um abraço pra professora Selma, que me deu aula de português e literatura, e hoje é meu colega de trabalho lá na escola. Tá falando lá dos Lusíadas e tal, não sei o quê. Nossa senhora, me desculpa, professora Selma, mas que texto chato. Que é texto inverso, velho. Nunca me desceu. Eu não gosto de poesia e tal. Nunca me desceu texto inverso e tal. Mas hoje em dia eu tento, né, rever ali algumas coisas, e ali deu Odisseia. Pelo menos pra eu falar assim, não, não é legal e tal, dar uma lida, mas ainda assim. Eu pelo menos os textos originais, os textos clássicos, assim, eu nunca li, não, porque
3: nossa.
2: Comecei lá, canto um. Não, tchau. Não, já era. Enfim.
1: E fica esse alerta aí pra quem assistiu o filme e se empolga. Vou comprar o livro. Vai com calma, porque assim, é muita poesia. Ninfas. Cantem sobre nos heróis, nos digam. Então, assim, é um negócio meio. Não é fácil, não.
2: Qualquer coisa, faz um test drive antes, gente. Tem PDF na internet. Exato. Então, assim.
1: Tenta lá.
2: Dá uma lida lá. Lê o canto um primeiro. Ah, gostou? Legal? Beleza. De que lá, pelo menos. É o que eu sempre falo, né? Você pelo menos tem repertório. Não precisa gostar, assim, não. Mas é o que a gente tava falando ali, que eu tenho rua, a gente objeto e tal, é isso aí. Que é, velho, pelo menos você tem um repertório, fala assim, não, legal, não sei o que.

0: lida aí.
1: Beleza. Ô, Rony, pra quem vai seu abraço de urso?
2: Eu?
1: É?
2: Ah, vou copiar o magnífico Ricardo ali, ó, a patroa. Pessoal do Roberto, vou mandar um abraço aqui, pessoal lá do Madeira, pessoal do Roberto, da professora Silvana, Samara, Sá, daqui a pouco vou estar lá. Serrando.
1: É. Serrote.
0: Sabador, hein?
2: Sabador, lá
1: do Madeira. Ricardo, ele roubou sua frase, então
3: eu vou mandar dois abraços hoje. Agora é
0: sério. Nossa, é o último programa. Deixa eu ver aqui.
1: É o último programa.
0: Como é que tá a previsão do tempo aí, rapidão?
2: Nossa senhora.
0: Só pra ver se tem tempestade dois. Hoje.
3: Meu Deus. É, porque preciso. Hoje eu preciso de um outro. Um, acompanhar o relator, né? Abraço pra patroa. E vou mandar um abraço especial pros meus pais, que fizeram 49 anos de casado, dia 23.
2: Aí. Ah, então aproveitar aí, ó. Aproveitar e mandar um abraço pros avós, né? Amanhã é dia deles, né?
1: Dia dos avós. É, quem tem que aproveitar, gente. Nossa, saudade dos meus, viu?
2: Sabe a história lá do menino, toda eleição o pessoal perde o avô?
1: Não.
2: Aí você fica só perguntando, onde vou votar?
1: Nossa!
3: Hoje ele tá. Hoje ele tá. O Rony está.
1: Cara, lança um livro, pelo amor de Deus.
2: Ah, eu queria lançar um livro. Um livro com 999 pegadinhas. É. Mas não vai dar, não. O pessoal pediu pra lançar com mil, mas mil são impossíveis.
1: Nossa senhora!
3: O triste foi naquela conversa sobre o filme do He-Man. No grupo, ele falar que naquela do He-Man. Não... Ah, não.
2: Não tiveram.
1: Aproveitando.
2: Homem.
1: Sim. Então, aproveitando a deixa aqui, vamos pro nosso Nerd News rapidinho aqui. Vamos falar, né? He-Man estreou no Prime Video essa semana. Até então só tinha
2: visto. Você tá triste? Então, He-Man.
1: Nossa. Caramba. Cara, olha, eu vi. Já tinha visto trechos do filme na internet espalhado aí. E ó, você vê, cara, não sei se vocês perceberam isso, mas. O filme chegou no catálogo, tipo, um mês e meio depois do lançamento no cinema. Sim. Foi muito rápido. Então, isso levanta até um questionamento. Vale a pena você ir no cinema ver determinado filme?
3: Estão dizendo que o da Supergirl também vai seguir essa mesma linha. Pelo que dá pra perceber, assim, os filmes que forem fracassos no cinema devem fazer esse caminho, e direto. E isso vai causar um esvaziamento cada vez maior do cinema.
1: No cinema, né? Pois é, cara, porque eu tava vendo lá, o pessoal tá gastando ali R$200, R$300, porque estacionamento, pipoca, refrigerante, ingresso, aí você tem que voltar, dependendo de onde você mora, pedágio, então vale a pena você ir no cinema ver um filme, a não ser que seja um filme evento, né, não sei, mas eu fiquei surpreso, um mês e meio, cara.
2: Já passaram
3: pro stream,
2: né?
1: Pois é, cara.
3: E sobre o filme, assim, um filme que pega pela nostalgia, porque assim, de He-Man tem muito pouca coisa.
1: Você e mais um bocado de gente nos grupos que eu participo falaram a mesma coisa.
2: É, exatamente, cara. Eu até falei com eles, tem medo de ver o filme hoje. Comecei ontem, terminei hoje, né? Não vou falar motivo, não, porque não tá briga, cara.
1: Nós sabemos.
2: Mas eu terminei de ver o filme, e o filme até na metade, ele é curioso, gostoso e tal. Passou da metade pra lá e começa a ficar chato, né? Sei lá, pela nostalgia que o Ricardo falou. O pessoal, o He-Man, dando os spoilers aqui, né? O He-Man no desenho, poucas pessoas sabem quem é o He-Man. No filme, todo mundo. Como o Ricardo disse, ele transforma no He-Man e continua com o covarde do mesmo jeito.
1: Não, e brincam com essa metáfora no filme lá, porque, tipo assim, ah, ele sabe que a gente sabe, né?
2: É. Então, no final do filme.
1: Sei lá, né, cara? Eu acho que. Diga isso, Arthur.
0: Segunda-feira eu assisto. Meu amigo, essa semana eu tirei a semana para não fazer nada.
2: Que todo mundo aqui
0: eu joguei videogame a semana inteira. Não, é o que eu falei, o que eu falei, inclusive, no Instagram semana passada, se precisar de mim, desprecise. Eu não quero saber de nada. Essa semana eu vou estar em São João del Rey, inclusive. Eu vou ver lá, porque aí eu terminei de ver a segunda temporada de Fallout também, gostei, legal. Uhum. Só que eu acho que pega muito quem conhece já, né, mas enfim, é diferente da primeira. E aí me acendeu um alerta pra série do God of War, inclusive, porque se seguir nessa linha aí vai dividir, porque muita gente vai entender nada e muita gente vai ficar, nossa, é muito boa porque tá igual o jogo, aí, pô, enfim... Mas aí segunda-feira eu vejo o filme do He-Man.
2: Lá pro São João del Rey, tem uma,

0: uma história na cidade lá que eles falam que o rei de lá perdeu a coroa, né? Aí fez a promessa pro santo, se conseguisse achar a coroa, ele fazia uns negócios lá e tal. Aí fez a promessa pro santo, aí só o João deu o rei, a coroa.
1: Nossa senhora. Ah, Jesus Cristo.
0: Ué. Você quer que a gente conte o filme todo aqui pra você não precisar assistir?
2: Não, não, não, não, não, eu gosto de ter. Não,
1: tu tem ódio de spoiler.
2: Cara, o He-Man. Não, mas o He-Man até que eu não tô ligando. Mas tem uns que eu procuro também. Mas o He-Man eu quero ver mesmo só pra, tipo assim, ah, velho. Pô, segunda-feira, 8 horas da noite, não vou estar fazendo aqui nada.
3: Você só não esse pode dar o spoiler que o príncipe Adam é o He-Man.
1: É, isso é sacanagem, né? Inclusive, assim que eu terminei de assistir esse filme, eu emendei com o Rudolf Landry pra assistir.
0: Eu também tô assistindo.
1: Cara, que filme tenebroso. Eu lembro desse filme na Globo, eu nunca gostava desse filme quando na Globo, porque eu tinha medo.
0: Agora você odiou, né?
1: Ah, não, eu tinha medo, agora eu tenho ódio, velho. Olha, é ruim, velho.
0: Sabor. E agora você odiou, velho. Não, agora tem ódio.
2: Você sabe um filme que é mais He-Man que o próprio He-Man? O Edmar vai lembrar aí, que é velho, o Ricardo também vai lembrar, você também deve lembrar.
0: O Conan não, né?
2: Não, é um que eu não lembro o nome dele em português, mas ele passava direto no SBT, chama Beastmaster, que é um cara que tinha, controlava um falcão, uma águia e duas doninhas. Sabe o que é? Sabe o que é? É o He-Man, muito mais He-Man do que o próprio He-Man, do filme do Dolph Lundgren.
1: Sim. Cara, enfim, é um filme pra você assistir, desligar o cérebro. É um filme, cara, que ele tem... Eu nem diria que é anos 80, ele tem pegada de anos 90. É um filme que, com certeza, passaria várias e várias e várias vezes no Sessão da Tarde.
0: Mudou falando que eu deixei agora?
1: Esse de agora.
3: Nos anos 90, né?
1: Nos anos 90.
3: As piadinhas, tem uns trocadilhos.
1: Então,
3: muito ruim.
1: Pra criança,
0: você viu os pós-créditos?
1: Vi os pós-créditos lá.
2: Não vai ter. Não vai ter. É igual o pós-crédito do filme do Lanterna Verde. Até hoje tem gente esperando, não vai ter.
1: Posso falar o pós-crédito?
2: Pode, eu sei já também.
0: Ah, já falando com ele aqui, né? Falou com ele aqui quando ele chegou aqui na rádio?
2: Eu vi no TikTok puxia, também. No TikTok tá também.
1: Ah, o Goku apareceu de um jeito assim, jogado.
0: É.
1: Jogado.
0: É o Mário Jorge, tá dublando ele?
1: É, ele que dubla. Não, o pessoal tomou spoiler, cara, por causa da Delarte, que é o estúdio de dublagem, né? Sim. A Delarte, todo filme que ela dubla, ela tem a mania de postar os créditos dos dubladores. Quem dublou quem. Aí ninguém sabia que o Gorpo tava no filme, era
0: sério.
1: Aí tá lá, mas não, ela, a Delarte postou no Instagram oficial dela, os créditos do dublador, tava lá, Gorpo, Mário Jorge Andrade. Aí o pessoal, ué, um spoiler desse jeito, Delarte? O pessoal ficou pistola com a Delarte, velho.
0: Agora, diga-se de passagem também, tá, uma dublagem bacana, né, cara?
1: Muito
0: excelente dublagem.
1: O Garcia Júnior mandou bem ali, conseguiu segurar o timbre de voz jovial ali. Inclusive, ele teve no podcast do Niso Neto, foi muito polêmico, acho que é o episódio mais polêmico do Niso Neto, que é o Nisológico.
0: Ah, eu vi isso, pessoal, vê pra me assistir depois.
1: Cara, ele acendeu duas discussões pesadas na internet e tá rendendo até hoje. A primeira é em relação à dublagem do He-Man, que ele sempre contou nas entrevistas que era pra ser dois dubladores do He-Man aqui no Brasil.
0: Márcio Seixas e ele, né?
1: Não, mas ele nunca falou que era o Márcio Seixas. O Niso que entregou, o Niso, sabe,
0: eu lembro. Mas eu sabia que era o Márcio Seixas.
1: Não, muita gente já sabia e tal, porque a fofoca corre longe. Mas não era uma coisa assim, a nível certo, nacional. Aí o Niso foi lá e falou, ah, que eu lembro que vocês fizeram o teste e tal. Aí o Garcia, pô, velho, você falou o nome, não era pra falar o nome.
0: Falou
1: o
0: Garcia lá.
1: Falou com ele, velho. E aí, tipo assim, Márcio Seixas andou queimado aí uns anos atrás, infelizmente, mais uma coisa que pesou contra ele. E a segunda polêmica que tá sendo aí é a dublagem do Luciano Huck no filme Enrolados.
0: Isso.
1: Que o filme já tava dublado.
0: Ele teve que dublar várias vezes pra consertar.
1: Aí que tá. O Garcia falou, dessa vez assim, com propriedade, o que que rolou? O trabalho que o Luciano fez era pra ser um trabalho de 9, 10 horas. Ele fez com 2 horas e meia. Toda vez que o Garcia fala alguma coisa com ele, ah, não, não, beleza, eu já sei. O cara nunca tinha dublado. E ele falou, não, eu já sei. Aí o Luciano dublou com 2 horas e o Garcia demorou 11 horas pra encaixar a fala do Luciano pro filme ficar mais ou menos bom. E é uma porcaria. E aí nisso um outro dublador redublou o filme sem autorização da Disney, soltou um pedaço na internet. Enfim, tá essa confusão aí. Mas bem, a gente já desviou muito do assunto. Bora pro tema.
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1: Tá vendo? Faz esse programa em cima da Odisseia.
0: Ninguém respeita a pauta aqui mesmo.
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1: vou começar pelo Ricardo. Quem foi Homero? O que podemos falar sobre Homero?

0: isso aí é um negócio meio complicado. Porque, na verdade, assim, Homero, para alguns, né, pesquisadores, historiadores, ele é uma junção de pessoas daquele período. É aquilo que a gente faz muito hoje em rede social, a gente vê muito em rede social. Assim, você vai colocar uma frase sua, mas não vai pegar, você põe o nome de alguém famoso e tal. Então, assim, acredita-se muito nessa ideia, né? De que Homero seria, na verdade, uma junção de pensamentos daquele período, né? Lembrando que, por exemplo, a própria Odisseia, quando ela começa, ela não começa de uma forma escrita. Então, assim, eles não escrevem a Odisseia e aí vai criando cópias. A Odisseia, ela começa como realmente um poema transmitido verbalmente entre as pessoas daquele período. E quem é antigo, como eu, tinha uma brincadeira que a gente chamava de telefone sem fio, que sempre que você contava uma coisa para uma pessoa, ela mudava de uma pessoa para outra. Então, assim, a Odisseia, ela é um conto, né, dentro dos mitos gregos, que ele vai tendo uma série de interpretações justamente por isso, porque até ele ser realmente posto no papel, ele tinha essa passagem oral, e cada um que contava essa história acrescentava alguma coisa, tirava alguma coisa. Então, assim, quando a gente fala sobre a Odisseia e a gente diz a tal coisa, alguém diz, não, eu escutei diferente, é normal, não quer dizer que um está mentindo e que o outro que tem a verdade. É porque, na verdade, assim, existem dezenas de versões, justamente por ser uma prática que era passada oralmente no período, até ser escrito, e aí cada um também escreveu do seu jeito, do jeito que viu. Então, assim, Homero, na verdade, assim, por mais que tenha bustos, que tenha imagens de que seria daquele jeito, não se tem uma comprovação, assim, 100% histórica de que ele teria existido, né? O mais provável é que é isso. Era um monte de pensadores no período que, para darem fidelidade ao que estavam falando, foi o Homero que falou.
1: Eu ia falar que o Homero é o pai de família dos Simpsons. Só que ninguém ia entender a piada, porque Homero em inglês. Homero em inglês é Homer.
2: Então, mas eu ia falar também, falei, uai.
1: Mas o que acontece? É, por isso que eu não. Né, tem que ter o timing, né? Tem que ter o contexto também. Mas é muito isso que o cara falou. É, o Homero, dizem que ali de Odisseia, né? Não só a Odisseia, né? Porque a Odisseia seria a parte 2 da Ilíada. É justamente isso. Então, ele é um texto atribuído. E aí o Ricardo falou brilhantemente a questão da oralidade. Então, você não tinha texto escrito, né? Então, até nos filósofos lá, Sócrates e tudo mais, ele não escrevia a parada. Uhum. Quem escreveu foi outra pessoa que ouviu e tal, escreveu lá os textos dele. E aí, justamente, a questão da, né, tanto da Ilíada quanto a Odisseia, é isso, né? Esse texto, e é igual a gente estava conversando mais cedo aí, a questão da intervenção divina. Então, tanto a Ilíada, né? E aí, só para o ouvinte diferenciar, para quem às vezes ninguém nunca ouviu falar de Ilíada, só conhece Odisseia e tudo mais. Ilíada é o texto que fala da guerra de Troia. Então, lá, o roubo da Helena de Troia pelo príncipe Paris de Troia e não sei o que, e aí
0: da treta,
1: e aí isso gera lá toda a guerra que dura 10 anos, né? Não é igual no Troia lá do Brad Pitt, que dura uma semana. Não, guerra dura 10 anos, e aí você tem lá os vários reis da Grécia. Então você tem o Ajax, que era rei de um lugar tal, você tem o Menelau, que era rei de Esparta, você tem o Odisseu, que era o rei
3: de Ítaca.
1: E agora, e aí justamente, né, e você tem o Aquiles, que era o líder lá dos Mirmidões, que era o cara que vai, que ele é um guerreiro, ele não é um rei de fato, né, mas ele era o melhor rei lá. E aí a gente tem a Guerra de Troia mesmo, né, escrito no texto da Ilíada, e aí a Odisseia é o retorno do Odisseu para a cidade de Ítaca, que é o lar dele. Então, que ele passa 10 anos, porque que é uma Odisseia? Ele passa 10 anos no...
0: E aí já começa a questão da interpretação da oralidade, assim. É Odisseu para os gregos, para os romanos, Ulisses, e aí, assim, é a mesma pessoa.

0: cara chamado Homero nasceu ali nessa região, né, que é a atual Turquia, que é a localização, inclusive, da cidade de Troia. A cidade de Troia, de fato, existiu, tá? É, porque tem vestígios arqueológicos e tudo mais, tem uma região do Turquia, sim, que tem a cidade, teria sido os Troia. É, só que a questão é que a guerra, provavelmente essa de fato não existiu, né? Então ela adquire, assim como outros personagens,
1: teve a proporção do mito, né?
0: É, assim, então assim como outros personagens e eventos históricos que a gente tem, então, por exemplo, Rei Arthur, Robin Hood e tal, que ninguém consegue definir se existiu ou não e tal, a Guerra de Troia ela ganha esse aspecto lendário. E o texto do Homero, né, ele vai dá muito mais um caráter mítico e lendário do que, de fato, um testemunho historiográfico. E aí eu vou só puxar a sardinha do meu lado aqui. Por exemplo, tem um outro cara lá no, na Grécia, lá, que era o Tucídides, que ele estudou, ele quis procurar sobre a guerra Peloponeso, que é a guerra entre Atenas e Esparta, né?
2: Sim.
0: E aí ele consegue relatos de pessoas, e ele consegue atestar que aquilo ali, de fato, verdade, hoje em dia a gente sabe que a guerra Peloponeso de fato existiu e tudo mais. A guerra de Troia não, então fica sempre nesse lado místico, sempre fica nessa questão, tanto é que o texto, né, igual a gente estava falando da Ilíada, sempre tem intervenção dos deuses, aí tem disputa dos deuses, que essa guerra ela começa de ali de uma picuinha entre os deuses, e aí a gente coloca também a questão que desses deuses gregos, mesmo eles sendo divindades, são figuras humanas, né, que sentem inveja, sentem ali insegurança e tudo mais, e nessa disputa entre esses deuses que a gente tem então a Guerra de Troia.
1: A Guerra de Troia, ela começa com, né, um banquete, né, no Olimpo, que é o panteão dos deuses gregos, em que Hera, a deusa da discórdia, resolve fazer uma brincadeira. Como ela é a deusa da discórdia, ela vira para três outras deusas, Hera, Atena e Afrodite, e diz: seria tão interessante saber qual das três é a mais bonita? Ixi. E aí elas olham.
0: Discórdia, né, meu amigo?
1: Aí elas olham
2: pra. Mas a lenda é que é Afrodite, né?
1: Não,
2: Atena, a filha da guerra,
1: da,
2: né?
1: Da beleza.
2: Então, vamos bonita.
1: Não necessariamente. Você vai arrumar uma guerra grega. Você mas as três olham pra Zeus e falam: escolhe. Zeus não é bobo. Finge morto e fala: não, tem um ser humano ali que é melhor. E aí ele escolhe Paris. E aí, Paris é selecionado pelas três para oferecerem algumas coisas. Hera oferece para ele uma região, para ele ser rei de uma determinada região. Atena oferece para ele inteligência, para ele ser extremamente inteligente. E Afrodite oferece para ele a mulher mais bonita do mundo.
3: Já viu, né?
1: Aí adivinha quem ele escolheu?
2: Você tá doido?
1: Ele escolhe Afrodite, só que ela não conta pra ele que a mulher mais bonita do mundo naquele período era casada, que é Helena de Esparta.
2: Ah, sim.
1: E aí começa aquele negócio do rapto da Helena, que ficou conhecido como Helena de Troia. Só que, na verdade, ela começa como Helena de Esparta, como... Paris ganha esse prêmio, ela se apaixona por ele, vai atrás dele, e quando ela vai atrás dele, o marido, que é o rei de Esparta, vai atrás do irmão, que é o rei da Grécia, e eles resolvem, até porque na época o rei da Grécia, ele tinha a ideia de unificar todo mundo e Troia era um problema, até porque, voltamos para a mitologia, né, as paredes de que circundavam Troia era dito que eram protegidas pelo deus do sol e tal, então assim era impossível passar. E aí começa a guerra que a gente ficou conhecido como Guerra de Troia, em que, né, o rei maior dos gregos convoca seus vassalos: ó, galera, vamos lá. E a desculpa, na verdade, ele queria tomar Troia, mas a desculpa foi: mexeram com a mulher do meu irmão.
0: Raparam a minha cunhada. Vamos lá resolver.
1: Vamos lá, meu irmão. Mas, né?
2: Okay, Afrodite nem era a deusa da beleza, era a deusa do amor, não.
1: É a deusa da beleza, da
2: beleza
1: e do amor.
2: É da beleza do amor.
0: Então, relacionado também à questão da fertilidade. Tanto é que a Hera, que é a esposa do.
1: Deusa da família.
0: Dos

0: Então, os deuses gregos, eles têm mais de uma função. Então, por exemplo, o Hermes, ele é deus dos ladrões, dos médicos,
1: mensageiros.
0: Dos mensageiros, também eu acho que depois os corredores, alguma coisa assim. Isso. Então você tem ali essa...
2: Eles têm múltiplas funções, assim. E aí começa, né, dentro disso, a questão da guerra de Troia. Quem assistiu o filme, né, de Troia de uns anos atrás, vê que tem aquelas tretas, tem aquelas confusões lá. E tem uma cena nesse filme que eu gosto muito, já pra gente adentrar na Odisseia, é quando Aquiles encontra o Ulisses, porque é o Ulisses que vai convocar o
0: Aquiles. Que não gostava do rei lá.
2: Isso, porque ele não gostava do Agamemnon.
0: Isso.
2: E aí, num determinado momento, o Aquiles resolve chegar primeiro no meio da bagunça, e ele encontra, depois que ele ganha a praia, o Ulisses, o Odisseu, vindo, ele fala assim: pô, você demorou a chegar. Ele fala assim: eu não me importo chegar primeiro, eu quero ser o último a sair. O importante é sair. E tá. Que é um pouco disso, porque assim, o Ulisses, aí já entrando na Odisseia, vou falar Ulisses e Odisseu, vou me misturar em alguns momentos, mas o Odisseu, ele é a marca do ser humano inteligente.
0: Ele é astuto, né?
2: Ele tem essa perspicácia, inteligência, ele é bem articulado.
0: Tanto é que a ideia do cavalo é dele.
2: Sim. Mito, ele é incentivado por Atena, mas a parte dele, a ideia do cavalo de Troia, né? Que é aquela ideia de vamos fazer um monumento aos deuses para que os deuses nos permitam fazer uma viagem tranquila de volta.
0: E também era entendido como um preso, como eles se renderam, porque é justamente o que você falou, que as muralhas de Troia eram inexpugnáveis. E aí, eles vão lá e fazem esse engodo, tá? É engodo, tá? Não é engordo. Engordo é outra coisa. Mas engodo, eles fazem esse engodo aí, que é fazer esse monumento do cavalo. A galera se esconde dentro do cavalo. E aí eles entendem como um presente, levam pra dentro da cidade e aí começa o saque de Troia.
2: Que negócio, a guerra acabou, vamos festejar, vamos farrear, beber todas e tal. E aí nesse meio tempo o pessoal sai do cavalinho e pega todo mundo desprevenido e abre a porta e aí acabou.
0: Exatamente, e aí acaba a Ilíada e aí vem, aí como a gente falou, a parte 2, que é a Odisseia, que é o retorno do Ulisses a Ítaca.
2: E aí é importante ter ideia disso. São 10 anos, né? O mito de Troia, ele conta um período de 10 anos. Então Ulisses, que aí... Vou tentar chamar de Odisseu. Odisseu, ele, como rei de Ítaca, ele já ficou 10 anos fora. Porque é o período da guerra. E aí ele começa o caminho de volta, ele e mais 600 soldados. Então ele tem 12 navios e 600 soldados para voltar. E aí, né, ele começa essa peregrinação, só que no período tinha algumas práticas que hoje a gente acha estranha, mas que na época era normal. Por exemplo, a primeira ilha que ele para realmente para saquear. Estão voltando para casa? Ah, vamos parar ali, vamos dominar aquela região, roubar o que tem e levar para casa. E aí eles entram nessa primeira ilha, né, a ilha de Smaros. E aí eles no início eles ganham a batalha, começam a saquear. Enquanto isso, os habitantes dali, eles vão se juntando, e depois que eles juntam uma força, eles atacam, né, Ulisses e a turma dele, matam alguns, e aí Ulisses vaza dali com alguma coisa, mas era aquela prática assim. E aí começam a rodar pelo Mediterrâneo, depois param numa ilha que aí talvez comece o período Percy Jackson da história da Odisseia, né? Porque eles param numa ilha em que os habitantes da ilha têm o costume de comer uma flor alucinógena.
0: Que é a lótus.
2: E aí quando eles começam a comer essa lótus alucinógena, eles esquecem o caminho de casa, eles esquecem a vontade, perdem a vontade de voltar para casa e tal. Então se eles ficam ali, Ulisses, como Odisseu, como é um cara mais inteligente, ele evita, e ele tem que literalmente carregar boa parte da tripulação dele à

0: força de volta pros barcos, porque o pessoal pretende ficar ali.
1: Deixa eu só te interromper e antes de chamar o intervalo, né? Porque já tá estourando o horário aqui. Ah, o Odisseu nada mais é do que um homem casado. Ele quer voltar pra casa, porque senão a mulher dele bota ele pra dormir no sofá, velho. Por isso que ele tá com pressa. E vai chegar o galera, vambora. Penélope tá esperando lá.
2: Tem um porém.
1: Bora.
2: Imagine você casado. Porque temos eu, o Rony, que fica. Imagina você casado. Você fala pra sua mulher assim, bem, eu vou ali jogar um futebol e volta pra cá só 10 anos depois.
3: Atrás. 20
2: anos. 20 anos. 20 anos depois, 20 e aí? Anos depois. E aí?
1: Então, a questão é por isso que eu tô falando aí. Ele, antes mais. Porque a galera que tá lá solteira e tal quer ficar na ilha lá de Lotus e tal, né? Agora, o cara não, o cara é casado, ele sabe o terreno que ele...
0: No início sim, depois...
1: Depois
3: e se ele é guerreiro, a mulher também é, né?
0: Ela é inteligentíssima.
1: Se o Odisseu é inteligente pra caramba, aí ela fala assim, ela chega, dá o famoso migué, fala assim, não... o cara ficou 10 anos fora, começa a juntar pretendentes e fala assim, minha filha, você tá viúva, esse cara não vai voltar. Aí ela fala assim, não, beleza, vou casar com vocês, mas eu tô fazendo aqui uma manta. Quando eu acabar essa manta, eu caso com vocês. Só que aí ela faz durante o dia, à noite ela destrói tudo e no outro dia ela recomeça.
3: Fazer a manta.
1: Por quê? Enrola os caras.
0: Boa parte dessa prática os aconteceu porque ninguém tinha o WhatsApp na época pra poder falar, tô aqui. Eu tô
3: Daí vem a expressão de que os pretendentes dela levaram manta, né?
2: Ah, boa! Beijinho, fazer um intervalo aqui rapidinho. Agradecer aqui o meu primo Alderico, que tá nos acompanhando lá nos Estados Unidos. Ao Pedrinho Silva, ao Simão Barroso. Tá certo? 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A gente vai e volta já já.

0: vai aprofundar em alguns personagens aqui, igual você falou muito bem do Odisseu. Você quer continuar contando a odisseia dele?
1: Olha,
0: vamos lá.
1: Na verdade, assim, deixa só a próxima ilha, porque eu acho que a próxima ilha é talvez a história mais famosa do mundo, né? Que é a Ilha dos Ciclopes, que também volta no Percy Jackson.
0: Pois é, Ciclope existiu?
2: Mas é que se meu, é?
0: Boa.
1: Não sei, acho que não. Mas não. Acho que é um mito. Na verdade, assim, não consigo, nunca vi um crânio de um ciclope.
3: Então, assim,
1: vou dizer que não. Mas a história é essa, né? Essa ilha que eles chegam, que eles encontram o Polifemo, em que eles, né, chegam nessa ilha dos gigantes. Eu acho muito legal essa história, que mostra a inteligência do Odisseu. Em que ele chega, ele vira e fala: eu quero hospitalidade, quero meu direito à hospitalidade. Porque tinha na época a ideia disso: se chegar um visitante na sua casa, você tem que ser hospitaleiro. E na entrada dessa caverna tinha uma pedra muito grande que só um gigante conseguia abrir. E aí, quando eles entram e o Cíclope entra junto, ele vira e fala: não, eu vou devorar vocês. E aí ele começa a fazer isso. E muita gente se pergunta: mas por que que eles não jogaram o Ciclope de arrasto? Porque se eles fizessem isso, eles não conseguiriam remover a pedra. Sim. E iriam junto. Então, assim, eles tinham que criar um plano meio que para sair dali. Que aí, depois de uma série de acontecimentos, eles acabam cegando.
3: Não, antes disso, é preciso dizer que o Odisseu, quando tá enrolando o gigante, aí o gigante pergunta: ah, não, mas qual que é o seu nome? Ele fala: ninguém.
1: Ninguém.
3: É. E aí, quando ocorre esse negócio que... E outra coisa também, que o Ciclope, ele era, né, no texto do Homero, ele criava ovelhas.
1: Sim.
3: E aí o que acontece? Ele toda vez ele abria a porta da caverna,
1: tirava
3: as ovelhas, depois ele trazia de volta e colocava. E nisso, quando ele é cegado, né, ele vai abrir também a porta da caverna para sair as ovelhas, e ele vai
1: tateando
3: nas ovelhas, e os caras do Odisseu estão escondidas
1: na
3: por baixo. Porque se fosse por cima,
1: ele notava.
3: E aí, ele fica lá desesperado, porque tá cego e tal, não sei o quê. E aí os outros gigantes perguntam pra ele:
1: quem
3: aconteceu? Aí ele fala assim: ah, não, ninguém me cegou. Mas peraí, não, como assim? Não, ninguém me cegou e tal, não sei o quê. E ele fica nisso. Só que aí tem um detalhe: o Ciclope, né, não só isso, mas eu acho que a raça dos Ciclopes é filha do Poseidon. Poseidon é deus de quê?
1: Dos mares.
3: Dos mares. Eles estavam navegando em quê? Viajando de quê?
0: Dos mares.
3: Dos mares. E aí começa todo o infortúnio do Odisseu levar 10 anos por causa dessa parada.
1: Porque o Polifemo, ele faz, na verdade, um pedido ao pai. Ele fala assim: se esse cidadão chegar em casa, que ele demore muito e que ele perca tudo pelo caminho. Se ele vira e fala assim: pai, afunda o barco e leva todo mundo de Vasco, tinha. Mas ele não pede o pai para poder levar o pessoal de Vasco. Ele vira pro pai e fala: se ele chegar, que ele demore o máximo e que ele perca tudo. E assim, né, já que a gente vai falar sobre alguns personagens, no final, realmente, ele chega sozinho, ele perde tudo no caminho, ele se perde no caminho, demora 10 anos.
3: Ele para numa das... Agora não lembro se é na Ilha da Circe.
1: Na Ilha da Circe.
3: Que é quando ele é enfeitiçado e a tripulação é transformada em porcos, né? Antes da Circe virar a vilã da Mulher Maravilha, ela era essa personagem. Sim. E aí ela...
0: Solidão.
3: Ela transforma a tripulação em porcos. Tem uma outra ilha também. Eu acho que é... Tem um determinado momento que o Odisseu recebe um saco com vento.
1: Quando encontra o Eolus, o deus dos ventos.
3: Isso. Eu lembro do filme que passava no SBT.
0: De 96.
3: Que é um velho, é um velhaco, assim, sim. Tal. Ele entrega pra ele um saco. Aí vai a galera cobiça.
1: Dentro desse saco, você teria ou um tesouro ou todos os ventos que te impediriam de chegar em casa. É, e a galera fica: tem tesouro.
3: Tem tesouro. Aí vai lá, rasga o saco, aí perde.
1: E tinha o vento.
3: E aí ele perde os navios, mais da metade dos navios, se não todos.

0: tem outra parte também que é muito famosa.
1: Tem que escolher entre Sealer e Calíbides.
0: Tem outra parte famosa também, que é quando ele se amarra no mastro do navio por causa das sereias. E aí ele coloca, que é também outra prova da astúcia do Odisseu, que ele pede pros caras colocar cera de vela no ouvido, a cera de abelha, alguma coisa assim, no ouvido, pra só ele ouvir a música. E aí ele pede pra se amarrar, porque...
1: Não me solta de jeito nenhum.
0: É uma canção que atrai e tudo mais. E, enfim, aí... Depois de muito custo, ele chega a Ítaca, mas aí, igual o Ricardo falou, ele chega sozinho, tá? É, tanto é que ele fica na ilha da
1: Circe por 7 anos.
0: Isso, exato, é. E aí depois a Atena dá um jeito lá de leva ele pra Ítaca. E aí quando ele chega em Ítaca, ela dá pra ele uma máscara, e aí quando ele coloca essa máscara, ele ganha a aparência de um velho. Uhum. E aí o que acontece? É, logo quando ele chega, a primeira coisa que ele encontra é o cachorro dele. Sim. Que é um cachorro que acompanhou o Odisseu durante muitos anos. E o cachorro já tava assim, velhaco, porque 20 anos o cara ficou fora. Quando o cara chega em Ítaca e encontra o cachorro morre. Ele encontra, reconhece o Odisseu, mesmo ele disfarçado, e aí ele vai lá e o cachorro morre. E aí ele vai pra Ítaca lá. Encontra o salão lá com os pretendentes e o filho dele, que é o Telêmaco, que já é homem feito aqui, ele sempre foi contra essa ideia dos pretendentes e tal, não sei o quê. E aí eles descobrem a manta que a Penélope estava dando neles. E aí ele fala assim: a gente quer casar e tal. Fala assim: não, vou propor outro desafio. Só o Odisseu conseguia, que é o quê? Que ela coloca a corda no arco e acertar uma flecha é entre 10 machados enfileirados.
1: Uhum.
0: Então você tinha que passar. E aí muitos dos caras não conseguem colocar a corda no arco. E aí como o Odisseu está todo maltrapilho, todo mendigo lá, ele chega e aí fala assim: não, quero tentar. E ele consegue colocar a corda no arco, pega a flecha e acerta os 10 machados. E aí no filme lá do SBT de 97, é legal que nessa parte ele tá velho, e aí quando ele abaixa o arco, ele já é de novo o Odisseu. Uhum. E aí começa um massacre lá e mata todos os pretendentes, fica com a Penélope e o filho, terminam felizes para sempre.
1: Na versão contada, depois que ele faz isso, Penélope ainda não acredita que ele é o Odisseu, e ela faz um último teste com ele. Ela leva ele até o quarto do casal e fala: arrasta a minha cama. Só que a cama do Odisseu e da Penélope é feita em cima de uma árvore, então não tem como arrastar. E aí ele fala, tipo, não tem como arrastar porque tá presa a uma árvore. E aí ela reconhece que é ele.
2: Eu pensei outra coisa.
3: Vocês estão esquecendo de falar só do Pátroclo e da árvore.
0: É porque o Pátroclo, ele é do... Porque o Pátroclo, ele é delido, ele é primo do Aquiles.
3: Primo do Aquiles, né?
0: E tem um momento lá que ele lidera os mirmidões. Os mirmidões acham que ele é o Aquiles, porque ele veste a armadura do Aquiles. Ele vai lutar porque contra o Heitor.
1: Ele foi treinado, né, pelo Aquiles.
0: É, e aí ele é, né,
3: a única
0: novo.
3: Pessoa que foi treinado por ele, né? Parece que é o primo dele.
0: É. E aí o Pátroclo, nesse duelo com o Heitor, ele acaba morrendo, e aí por isso que o Aquiles vai fazer o X1 com o Heitor, que ganha dele e tal, e gira o corpo dele.
3: Tudo na versão do filme é de acordo com que conta a mitologia também, né?
1: Não, tem umas diferenças. Tem umas diferenças, até porque eles não colocam tanto o aspecto mitológico. Por exemplo, o Aquiles, ele tem dentro da mitologia a ideia de que ele só tem um ponto fraco,
2: que é o calcanhar dele.
0: Porque
2: é
0: o tendão. Que acontece?
1: E tanto é que até hoje a gente chama o tendão que a gente tem
3: tendão de Aquiles.
0: Que é porque quando a mãe dele é uma ninfa. Sim. A ninfa, né? A ninfa, que é ela mergulha ele lá, ela recebe um oráculo. Que ele teria. Ele morreria novo e tal. E aí, pra impedir, ela torna ele imortal, mergulhando ele. Acho que é no Rio Estige, né? E aí ela segura ele, como ele é bebê, segura ele pelo calcanhar, que é um ponto fraco, que é um ponto que não molha, né? É, quando ela mergulha. Que é muito parecido com uma lenda nórdica, que é do Siegfried, quando ele mata o dragão Fafnir.
3: Cavaleiro Zodíaco.
0: Quando ele é banhado pelo sangue, tem um lugar que cai uma folha, que é essa folha que deixa ali esse ponto vulnerável.
1: E é interessante isso, porque assim, na Ilíada, no final da Ilíada, o Aquiles acaba perdendo a vida.
0: Sim.
1: E na Odisseia, quando, né, o Odisseu ele vai encontrar.

0: encontrar um oráculo, ele vai até o mundo dos mortos e ele encontra Aquiles. E quando a guerra de Troia vai começar, a mãe do Aquiles fala com ele: olha, você tem duas opções. Porque para os gregos, eternidade é levar seu nome para sempre. Então ela fala com ele: se você for para a guerra, seu nome vai ser lembrado por gerações, você vai ser imortal. Se você não for, você talvez vai... até seus netos ou bisnetos vão lembrar de você e você vai morrer. E aí...
1: No filme Troia tem essa cena muito legal também. Sim. Que aí ele conversa com a mãe dele na praia. Aí ela fala isso: ó, aqui você vai casar, você vai achar uma mulher, você vai casar, você vai ter filhos, seus filhos vão ter netos e tal, não sei o quê.
2: Vai procriar.
1: E aí, o que acontece? Na medida que eles morrerem, eles vão esquecendo o seu nome. Uhum. Né? Mas se você for pra guerra, né, seu nome vai...
0: Aí a treta do filme é justamente por causa dessa passagem. Porque quando Odisseu chega ao Hades, ele encontra, né, o Aquiles fala: e eu preferia ter ficado vivo. E aí o pessoal começou a falar que iam colocar determinado ator para poder interpretar e tal. E aí criou-se uma treta. E acho que nem tem essa cena no filme.
1: É, não. Tanto é que na época da Odisseu, o Aquiles já tá morto enterrado.
3: O Elliot Page, ele interpreta quem nesse
1: filme? Ele é o Sinon, que é o cara que leva o cavalo para Troia. É o cara que avisa os troianos que os gregos foram embora.
2: Eu tomo flechada antes de chegar na vila?
1: Não, é porque que acontece.
0: Não pode, o mensageiro não pode.
1: O que acontece? O Sinon, se eu não me engano, ele era do exército grego, eu acho. E aí, o que acontece? Ele fala assim: ó, eu não concordo com a galera dos gregos e tal, então eu tava torcendo pra eles irem embora. Só que eles deixaram o negócio lá na praia. Só que ele nunca trocou de lado, ele sempre tava do lado dos gregos. Então é por causa dele que o cavalo entra na cidade de Troia.
2: Então ele que avisa o cavalo de Troia.
1: Ele é o cara lá que é encarregado de chegar
0: de
1: a avisar.
0: Convencer os troianos que aquilo dali é um presente pros deuses, que eles precisam aceitar.
2: Exato. Então, teve uma cena lá de um rapaz que viu o cavalo, sai correndo pra poder avisar.
1: Toma
2: flechada e morre.
1: No filme lá, no filme.
2: Então, isso que eu tava achando estranho, porque no filme tem a cena, então não pode.
0: É porque na verdade.
1: É porque
0: assim,
1: no filme do Troia, quem vê o cavalo são os próprios troianos. Sim. Tanto é que eles chegam lá e. Só que no texto mesmo, né, no original, quem avisa é esse sujeito, que é o Sinon. Que aí é o cara que avisa, ó, galera.
0: Existe, né, no período, essa ideia de que o mensageiro, ele é protegido por Hermes e você não pode maltratar, até porque senão você não teria diálogo, né? Porque a pessoa chega, vai de Vasco. E aí você não tem essa chance de uma conversa.
2: É mediador, né?
0: Então eles funcionam.
1: E aí por isso que aí o personagem do Elliot Page é esse. É o Sinon, que é o cara que avisa do cavalo. Né? E aí tem, né, ocorre o saque de Troia, que aí eles... não é todo mundo que tá dentro do cavalo, é só ali alguns homens liderados pelo Odisseu, inclusive. Eles abrem os portões de Troia e aí que tem o saque né, da cidade.
0: Que queima.
3: Isso. Mas aí, no final lá, o Odisseu, ele conseguiu ficar de boa com a esposa dele?
0: Vai dar spoiler do fim do filme?
3: Pode.
0: No filme, não. No filme, ele tem uma crise de consciência e entrega o reinado pro filho dele e vaza. Vai viver
3: nesse filme de agora do Nula.
0: Na Odisseia, não.
1: Ele continua
0: de boa.
1: Tanto é que, pra quem é mais velho aí também, tipo, tem minha idade mais ou menos, 2001, 2002, o canal Futura tinha um programa que era Ruth Rocha Apresenta a Odisseia. Uhum. Que era uma versão que acho que nessa época a Ruth Rocha adaptou o texto da Odisseia para um texto infantil. Quem não sabe, Ruth Rocha é uma autora infantil mega famosa.
2: Muito
1: e tal
2: famosa.
1: E o neto dela tá no TikTok, às vezes ela aparece também e tal. E aí ela faz um texto adaptado à Odisseia, e aí o canal Futura foi lá e fez uma animação, e aí ela apresentava. Então ela sempre apresentava o programa, sempre finalizava o programa. No texto mesmo tem esse, né, esse, entre aspas, final feliz. Tem um outro filme também, que é baseado na Odisseia, nessa última parte chama, acho que é O Retorno. Que é um filme novo aí, 2024, eu acho, que pega só essa parte dele chegando à Ítaca ali. E um outro filme também, outros dois filmes são baseados na história da Odisseia, procurando nem Bob Esponja o filme. E eu não tô zoando.
0: Percy Jackson.
1: O Percy Jackson, principalmente o livro 2 do Percy Jackson, tem elementos da Odisseia.
3: E o Nolan.

0: já tinha feito também a Odisseia, que é Interestelar. Que alguns canais já estavam debatendo lá, porque é o Conto da Odisseia, só que reimaginado. É. Pra quem não assistiu Interestelar, tá aí a oportunidade.
1: E é aquele negócio, assim. Talvez, se a gente pegar a grosso modo, é um dos primeiros exemplos da jornada do herói, né? Porque, assim, é aquele cara que começa de um jeito, ele vai se dando mal durante muito tempo até a redenção final. Então, assim, principalmente quem gosta de anime, né? Você tem essa ideia da jornada do herói, é um pouco disso.
2: Mas o Rony, por exemplo... Ele é um dos textos também, umas histórias analisadas pelo Joseph Campbell, que vai... criar o livro O Herói de Mil Faces, onde ele analisa esses vários mitos que são semelhantes, né, de lugares diferentes. Então eu falei aqui da questão do Aquiles e do Siegfried e tal. Então e aí o Herói de Mil Faces que origina a jornada do herói. Aí de fato tem a ver com isso aí.
1: Você tem muito disso, assim. O mito, né, o conto, a ideia é mostrar a questão da inteligência contra a soberba, por exemplo. Nessa parte do ciclo. Enquanto ele fala, ninguém tá de boa. Mas no final, como ele tem uma certa soberba, ele fala o nome dele. Agora, depois que eu já tô no meio do alto mar, você pode contar para todo mundo que quem fez isso com você foi o Odisseu. E aí, na hora que ele fala isso, o Ciclope fala, pai, pune o Odisseu. E aí ele dança pela soberba. Se ele não tivesse falado, talvez ele teria chegado mais rápido. Então,
0: assim, isso que eu ia perguntar. Pergunta real. Quanto tempo que ele gastou de Ítaca... Patróia.
1: Patróia são 4 meses.
0: E ele gastou 20 anos pra voltar.
2: Pega um mapa.
1: Ele andou pelo Mediterrâneo praticamente todo.
2: Pega um mapa aí, ó. Você pega um mapa lá onde. Ó, igual eu falei, né? Troia tá na cidade da Turquia. E Ítaca é um dos reinos da Grécia. Tá? Segundo Assassin's Creed Odyssey, fica perto de Cefalônia. Né? Da ilha de Cefalônia e tal. Então o que acontece? É basicamente isso aqui, ó. Quem tá vendo a live aí, ó, você vai reto e vira direita. E chegou em Ítaca. Então, só que ele não, ele vai e volta e não sei o que e tal, até chegar de novo.
1: Aproveitando o exemplo do Arthur, eu acho que ele passou em Minas, né? Então ele foi reto toda a vida.
2: Exato.
0: A gente vai fazer um intervalo rapidinho, voltamos já para o último episódio. Não sai daí, último bloco, né? A gente vai e volta já. 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A gente vai e volta já. Não sai daí.

voltamos para o nosso último bloco aí. A gente falou da Odisseia, filme que tá em alta aí no cinema. Que, cara, muita gente ficou, como eu falei lá no início, muita gente ficou com o pé atrás por causa das escolhas, liberdade criativa que o Nolan teve, desde a construção do texto, até mesmo do elenco, a questão do Elliot Page, quem que ele iria

0: Tá a Helena, que é a Lupita Nyong'o, né? E enfim,
1: deixa eu fazer só um olhar historiográfico aqui rapidinho, né? Só pra
2: né? Lá.
1: Aqui, ó, gente, é o seguinte: é impossível a Grécia ser inteiramente branca, tá? É impossível. Ah, mas não, é impossível, tá? Você pega ali o fenótipo dos povos do Mediterrâneo ali, não é a galera branca, tá? Assim como o Império Romano, tá? O Império Romano era aquela galerinha ali, olho azul e tal, né? E não era não, tá? Até porque você tem alguns imperadores, igual naquele filme porcaria do Gladiador 2, tem um cara lá que é o Macrinus, tem um dos imperadores, eu acho que esse cara ele chega a ser de fato um imperador, e ele tem origem no norte da África. Então, assim, a região do Mediterrâneo, né, que a gente falou aqui várias vezes, era uma região importante porque troca cultural e troca comercial. Tá? Então, desde a antiguidade, você tem ali o contato com vários povos feitos ali na região do Mediterrâneo, e outras pessoas também ocupavam essas regiões. Então, assim, gente, pô, vocês vão ficar realmente...
2: Qual que é a necessidade também dessa, cara, treta e tal? Assim, o que muda? O que muda no filme? Algumas coisas. Eu fico vendo assim.
1: Como diria o Brizo.
2: Você sai da história, você ainda falou, isso aqui tem um trem estranho na história. Agora.
1: O Brizola já falava, né, que ele tinha ódio e nojo à ditadura. Eu falo, eu tenho ódio e nojo à gente burra, tá? Então, assim, por favor, não seja burro, tá? Pesquisa aí os trem, lê os trem direito aí e tal. E aí, outra questão também é justamente isso. Então, como é uma região que ela é muito forte nessa troca cultural, igual eu falei, Mediterrâneo, então você tinha cidades, por exemplo, que tinham origem da Fenícia. Fenícia é uma região, aliás, era um reino, né, era um povo, os fenícios, né, no caso, que era da região onde hoje é o Irã. Então, assim, você vai falar que no Irã tem... Pô, velho, cara, não tem como. Então, assim, gente, vão... Ser menos aí, como eu falei, ser menos burro aí, vão ler umas fontes aí e tal.
2: Pra mim é aquele negócio, assim, eu acho que você pode discutir obra. Agora, discutir algumas outras coisas não tem uma necessidade. Porque, assim, pelo que eu vi sobre o filme, ainda não assisti o filme, tô doido pra ir no cinema, que podia ter pra gente assistir, assim. Tem algumas coisas que eles foram compilando. Sim. Pelo que eu li, por exemplo, quando eles chegam à ilha de Circe, ela segura eles com as lotos. Então, assim, tem uma junção até por questão de tempo. Não dá pra fazer um filme de 10 anos.
1: E outra coisa também, que muita gente fala assim, do rigor histórico, que os caras não estão de...
2: Armadura,
1: né? Do período seria outro e tal, não sei o quê. Mas, assim, nem os próprios gregos, quando adaptavam os textos, faziam desse jeito. Você pega, por exemplo, Iluminura Medieval, tem uma Iluminura famosa, assim, que é o cara que vai... que é uma representação da Guerra de Troia. Os caras estão usando uma armadura medieval, velho. Então, assim, pô, é igual o que a gente sempre fala. Erro é igual... O texto da Odisseia não é um texto histórico, tá? Ele, igual a gente falou aqui, ele é um texto que tem uma questão mitológica e tudo mais. Mas em filme histórico, eu falo pra vocês como historiador e tal. Aqui, você sabe quanto mais ou menos mede essa parede aqui, Rony?
3: Nem faço ideia.
1: Imagina que o Rony chega, isso aqui seja uma parede de gelo, o Rony chega e fala assim, Arthur, enxuga esse gelo aqui pra mim. Isso aí é a mesma coisa, fala assim, tal filme tem erro histórico? Gente, sempre teve, sempre vai ter, tá? O objetivo não é ser igual à história, o objetivo é contar uma história, então... é chegar do ponto A até o ponto B. Tanto é que tem um cara muito legal no YouTube aí, ó, pra vocês deixar de ser tonto e pesquisar a fonte legal, que é o Henrique. Ele tem um canal que chama Estranha História. Nossa. E aí tem um vídeo dele que ele fala da Odisseia e tudo mais. E o Henrique, ele é doutorando lá da UFMG, né?
2: Tanto é que, assim, se eles tivessem realmente preocupação, eles seriam inscritos desde o início. Durante séculos, foi só passado verbalmente, porque a ideia era passar o recado. Se você é inteligente, cuidado com a soberba. Cuidado e outros elementos que tem ali. Evita isso, cuidado com aquilo.
0: Seja fiel.
2: Pois é, então assim, não era, ele é assim. Hoje em dia a gente está muito preso a alguns detalhes que...
1: É igual a questão das histórias de cavalaria, por

0: amistosos do Rei Arthur com uma função, digamos assim, moral. Porque, por exemplo, qual que é a ruína do reino do Rei Arthur? É quando ele tem um caso. Quando o Lancelot tem um caso com a Guinevere. Uhum. E aí, a partir disso, o reino desmorona. Então é meio que uma coisa até moral, né? E aí eu falei até desses elementos cristãos ali dentro das histórias de cavalaria, dentro da própria ideia da cavalaria também, isso está muito presente. E nos textos antigos é isso, né? Essas histórias não eram histórias jogadas, elas tinham um objetivo, elas tinham ali uma moral a ser seguida. Então é muito nisso. Então, assim, as críticas que a galera tem feito, gente, é tão profundo quanto um pires.
1: E pra gente voltar ao início do programa, é como pros gregos, a Odisseia, é como a gente assistiu o desenho do He-Man no final. O que nós aprendemos no episódio de hoje, amiguinhos? Era basicamente isso.
2: Tipo isso.
0: Não atenda o pedido do Menelau pra ir numa guerra que não é sua. Viu, Estados Unidos?
3: Bem, chegamos ao final de mais um Refúgio Nerd. Muito obrigado que você que nos acompanhou novamente. Sábado que vem estamos aí novamente com um tema aí escolhido a dedo para você. Agradecer o Thiago Moreira, a Josi Lopes, a todo mundo que nos acompanhou até aqui até agora. Uma sugestão rapidinho para vocês aí: quem tem videogame, quem tem PlayStation, Assassin's Creed Odyssey. Não é Assassin's Creed, poderia ser qualquer outra coisa.
1: Mas é a Odisseia?
3: Mas é uma Odisseia, cara. E é muito bom.
1: É mas
3: um
1: é
3: jogo...
1: a Odisseia ou é
0: não, mas você visita Ítaca.
3: Você visita. Cara, eu falo assim, que a trilogia RPG que eles falam, que é o Origins, o Odisseia e o Valhalla. Ele é o melhor dos três, tá certo? Então vai lá, você vai jogar.
0: Só fazendo o cutucão também, assim, o Assassin's Creed Black Flag também não é Assassin's Creed, mas ninguém está pronto para essa conversa ainda. Mas...
3: Não, mas sim. Mas fica aí a sugestão, muito obrigado. Até o próximo programa e tchau!
0: Um dos itens que você pega lá na ilha, você vai.

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5: Alô, galera! Tem novidade boa pra você. Já está no YouTube o canal Marrinho Martins

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0: 5:12.
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0: 5:29.
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0: 5:44.
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0: 63.
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3: 6 horas.
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Em nome do Pai, e do Filho, e do Espírito Santo. Amém. O anjo do Senhor anunciou a Maria, e ela concebeu do Espírito Santo. Ave Maria, cheia de graça, o Senhor é convosco. Bendita sois vós entre as mulheres, e bendito é o fruto

do vosso ventre, Jesus. Santa Maria, Mãe de Deus, rogai por nós, pecadores, agora e na hora da nossa morte. Amém. Eis aqui a escrava do Senhor. Faça-se em mim segundo a vossa palavra. Ave Maria, cheia de graça, o Senhor é convosco. Bendita sois vós entre as mulheres, e bendito é o fruto do vosso ventre, Jesus. Santa Maria, Mãe de Deus, rogai por nós, pecadores, agora e na hora da nossa morte. Amém. E o Verbo se fez carne e habitou entre nós. Ave Maria, cheia de graça, o Senhor é convosco. Bendita sois vós entre as mulheres, e bendito é o fruto do vosso ventre, Jesus. Santa Maria, Mãe de Deus, rogai por nós, pecadores, agora e na hora da nossa morte. Amém. Rogai por nós, Santa Mãe de Deus, para que sejamos dignos das promessas de Cristo. Oremos. Infundi, Senhor, em nós a vossa graça. Nós vos pedimos, a fim de que, conhecendo pela anunciação do anjo a encarnação de Jesus Cristo, vosso Filho, cheguemos pela sua paixão e morte na cruz à glória da ressurreição. Por Cristo nosso Senhor. Amém.

0: Ai de mim se não anunciar o Evangelho. Primeira carta de Paulo aos Coríntios, capítulo 9, versículo 16. Celebremos jubilosos 40 anos da nossa Diocese de Guanhães. Rezemos com nosso bispo diocesano, Dom Otacílio Ferreira de Lacerda.
1: O reino de Deus é a nossa maior riqueza. Com a liturgia da palavra do 17º domingo do tempo comum, ano A, refletiremos sobre a realidade do reino de Deus à luz das parábolas da pérola, do tesouro escondido e da rede lançada ao mar. É preciso que o reino seja para nós o valor supremo e que, a exemplo de Salomão, peçamos a sabedoria para fazer as devidas escolhas, sem nos prendermos aos valores efêmeros, passageiros, mas atentos aos valores eternos. A súplica de Salomão na primeira leitura questiona nossas súplicas. Ele pediu um coração sábio para governar com justiça. Enquanto a oração foi perfeita, leva-nos a refletir sobre o que pedimos, o que recebemos de Deus e o que fazemos com o que recebemos. A Salomão, Deus acrescentou riqueza, glória, longa vida. Deus nunca deixará faltar nada, mas bem sabemos que Salomão foi seduzido pelos valores passageiros e é para nós, em todos os tempos, um sinal de advertência para que não incorramos no mesmo erro. Vivemos numa constante decisão entre o ilusório ou real, passageiro ou eterno. Sendo assim, podemos nos questionar sobre o que de fato fundamenta a nossa felicidade. Na passagem da segunda leitura, carta de Paulo aos Romanos, o apóstolo Paulo nos fala sobre o projeto de salvação que Deus tem para nos oferecer na acolhida do Espírito Santo, lembrando que tudo ele faz para aqueles que ama. Portanto, é preciso viver na fidelidade à graça divina, tendo a plena convicção de que o Espírito intercede por nós junto do Pai e nos concede a graça para realizar seu projeto de salvação. Não estamos à deriva na história. Deus nos conhece, predestina, chama, justifica, glorifica, de modo que a salvação se destina

fraldas, num contexto de indiferença e até mesmo de negação da existência de Deus, a carta do apóstolo Paulo nos leva a refletir sobre um Deus que nos ama e incansavelmente vem ao nosso encontro. Como discípulos missionários, cabe-nos concretizar este projeto de salvação, e assim o faremos se de fato nos identificarmos com Jesus, fazendo dele nosso mais belo e precioso tesouro. Na passagem do Evangelho de São Mateus, ouvimos as parábolas exclusivas de Mateus, que tinha diante de si uma comunidade imersa na monotonia, na falta de empenho, numa vivência morna da fé, logo pouco exigente e comprometida. Como perseverar diante das perseguições e hostilidades, dificuldades que vão se apresentando na caminhada da comunidade? Aqui está a beleza das parábolas. Revigoram o ânimo, reavivam o entusiasmo, ajudam no discernimento e fortalecem no seguimento. A comunidade deve ver no reino a grande pérola ou tesouro, pelo qual todo sacrifício deve ser feito e toda renúncia não será em vão. É preciso rever a escala de valores que pautam a nossa vida, o que nos seduz, o que consome as nossas forças, o nosso tempo, bem como refletir sobre a alegria que devemos ter por sermos instrumentos, colaboradores na realização do reino de Deus. Quanto à parábola da rede e dos peixes, leva a comunidade a refletir mais uma vez sobre a necessidade da paciência para ver o reino de Deus acontecer. Lembremos a outra parábola do joio e do trigo. Deus não tem pressa de condenar e destruir. Ele não quer a morte do pecador. Por isso, dá ao homem o tempo necessário e suficiente para amadurecer as suas opções e fazer as suas escolhas. Mais uma vez, refletimos sobre a misericórdia de Deus, que se manifesta na tolerância, na paciência, sempre desejoso de que em nós aconteça a conversão e o amadurecimento. Na conclusão do Evangelho, os discípulos são chamados a compreender, acolher o novo ensinamento proposto, num renovado compromisso e empenho. Concluindo a mensagem central deste domingo, o reino de Deus é o nosso maior tesouro. Participemos de sua realização como herdeiros da graça em Cristo Jesus, pelo Espírito Santo, no amor do Pai. Renúncias, relativizações, discernimentos são para nós pedidos, para que não nos percamos no que é efêmero, passageiro, ilusório, mas busquemos o que é eterno, a busca da sabedoria para acolher e compreender e se comprometer com o reino de Deus. Devemos renunciar de modo absoluto ao pecado, como assim prometemos no dia de nosso batismo, para melhor servir ao reino, renunciando àquilo que não é mal em si: riquezas, prestígios, poder. Temos um valor maior. Sermos instrumentos do reino vale muito mais do que tudo isto. O melhor, Deus já nos deu o Espírito Santo e os 7 dons: sabedoria, entendimento, conselho, fortaleza, ciência, piedade e temor de Deus. Empenhemo-nos alegremente na construção do reino, certos de que o Espírito Santo nos assiste. A sabedoria nos é comunicada incessantemente. Saibamos fazer as renúncias.

0: renúncias necessárias pelo mais belo tesouro de nossa vida, Jesus Cristo. O reino de Deus é a nossa maior riqueza.
1: Alegrai-vos sempre, orai sem cessar. 1 Tessalonicenses capítulo 5, versículos do 16 ao 17. 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
2: 6:12. 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

0: 6:28.
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0: 6h43.
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0: 6h47.
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disse o Senhor: onde duas ou mais pessoas estiverem reunidas em meu nome, eu estarei no meio delas. Celebre conosco.

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1: boa noite.
2: Boa noite.
3: E boa noite também a você, que participa pela Rádio Vida Nova FM. Sejam bem-vindos. Missa do 17º Domingo do Tempo Comum. Estamos reunidos como filhos e filhas de Deus para nos alimentarmos da verdadeira sabedoria que provém de Sua Palavra. A participação ativa na Eucaristia nos proporciona condições para descobrir o verdadeiro tesouro de nossa vida, Jesus Cristo, que nos revela o Reino e tem um projeto de salvação para

humanidade. Celebremos tendo presente em especial nossos avós e idosos nesse dia a eles dedicado. Intenções. Pelo nosso Papa Leão, pelo nosso Bispo Dom Otacílio, pelo aniversário natalício de Maria Aparecida Pimenta, Alexandre Carvalho Almeida e Luna Rocha Silva. Aniversário matrimonial. Alex e Graciele, 17 anos de vida matrimonial. José Ostácio de Silva e Irani Rodrigues Santos Silva, 46 anos de vida matrimonial. Lembramos também das intenções que se encontram dentro de nosso coração e das que serão levadas até o altar. Cantemos.

0: Em nome do Pai, do Filho e do Espírito Santo.
1: Amém.
0: O Senhor que encaminha os nossos corações para o amor de Deus e a constância de Cristo esteja convosco.
2: Bendito seja Deus que nos reuniu no amor de Cristo.
0: Irmãos e irmãs, boa noite.
1: Boa noite.
0: Boa noite a você que reza conosco através da Vida Nova FM. Nós estamos celebrando os textos sagrados e a liturgia do 17º domingo do tempo comum. E os textos nos chamam a atenção para cada vez mais descobrirmos a beleza e a grandeza do reino dos céus, conforme Jesus vai nos falar no evangelho de hoje. Por isso, acolhendo o amor e a misericórdia que vem do coração de Deus, este amor que quer nos fortalecer cada vez mais para sermos perseverantes em nossa fé, peçamos perdão cantando.

0: colocando a mão em nossos corações, pedindo a Deus que nos ilumine e nos fortaleça cada vez mais para sermos perseverantes na missão que cada um de nós temos de viver o Evangelho, assumir a nossa fé como filhos e filhas de Deus. Deus Todo-Poderoso, tenha compaixão de nós, perdoe os nossos pecados e nos conduza à vida eterna.
1: Amém.

0: Oremos, juntamente com as intenções que foram colocadas diante do altar, as intenções que cada um de vocês traz em seus corações. Neste final de semana, nós estamos rendendo graças a Deus pelos nossos avós. Ó Deus, amparo do que em vós esperam. Sem vós nada tem valor, nada é santo. Multiplicai em nós a vossa misericórdia, para que, conduzidos por vós, usemos agora de tal modo os bens temporais, que possamos aderir desde já aos bens eternos, por nosso Senhor Jesus Cristo, vosso Filho, que é Deus, e convosco vive e reina na unidade do Espírito Santo, por todos os séculos dos séculos.
1: Amém.

Leitura do primeiro livro dos Reis. Naqueles dias, em Gabaon, o Senhor apareceu a Salomão, em sonho, durante a noite, e lhe disse: Pede o que desejas, e eu te darei. E Salomão disse: Senhor, meu Deus, tu fizestes reinar o teu servo em lugar de Davi, meu pai. Mas eu não passo de um adolescente que não sabe ainda como governar. Além disso, teu servo está no meio do teu povo eleito, povo tão numeroso, que não se pode contar ou calcular. Dá, pois, ao teu servo um coração compreensivo, capaz de governar o teu povo e de discernir entre o bem e o mal. Do contrário, quem poderá governar esse teu povo tão numeroso?

0: Esta oração de Salomão agradou ao Senhor, e Deus disse a Salomão: já que pediste esses dons, e não pediste para ti longos anos de vida, nem riquezas, nem a morte de seu inimigo, mas sim a sabedoria para praticar a justiça, vou te satisfazer-te o teu pedido. Dou-te um coração sábio e inteligente, como nunca houve outro igual antes de ti, nem haverá depois de ti. Palavra do Senhor.
1: Graças a Deus.

Leitura da carta de São Paulo aos Romanos. Irmãos, sabemos que tudo contribui para o bem daqueles que amam a Deus, daqueles que são chamados para a salvação, de acordo com o projeto de Deus. Pois aqueles que Deus

0: contemplou com o seu amor desde sempre. A esses ele predestinou a serem conformes à imagem de seu filho, para que este seja o primogênito numa multidão de irmãos. E aqueles que Deus predestinou, também os chamou. E aos que chamou, também os tornou justos. E aos que tornou justos, também os glorificou. Palavra do Senhor.
1: Graças.

0: O Senhor esteja convosco.
1: Ele está no meio de nós.
0: Proclamação do Evangelho de Jesus Cristo segundo Mateus.
2: Glória a vós, Senhor.
0: Naquele tempo disse Jesus a seus discípulos: o reino dos céus é como um tesouro escondido no campo. Um homem o encontra e o mantém escondido. Cheio de alegria, ele vai, vende todos os seus bens e compra aquele campo. O reino dos céus também é como um comprador que procura pérolas preciosas. Quando encontra uma pérola de grande valor, ele vai, vende todos os seus bens e compra aquela pérola. O reino dos céus é ainda como uma rede lançada ao mar e que apanha peixes de todo tipo. Quando está cheia, os pescadores puxam a rede para a praia, sentam-se e recolhem os peixes bons em cestos e joga fora os que não prestam. Assim acontecerá no fim dos tempos. Os anjos virão para separar os homens maus dos que são justos e lançarão os maus na fornalha de fogo. Aí haverá choro e ranger de dentes. Compreendestes tudo isso? Eles responderam: sim. Então Jesus acrescentou: assim, pois, todo mestre da lei que se torna discípulo do reino dos céus é como um pai de família que tira do seu tesouro coisas novas e velhas. Palavra da salvação. Glória.

Nós rezamos com o salmista, né? Como nós amamos a palavra de Deus, ou devíamos amar. Ou conforme o tempo vai passando, nós vamos descobrindo e amando cada vez mais a palavra de Deus. Por isso, crianças, que vocês vão à catequese, os pais de vocês ensinam vocês a rezar em casa, as pessoas que cuidam de vocês sempre falam de Deus para vocês, para que nós possamos descobrir o quanto a palavra de Deus é importante. É a forma que ele achou de falar conosco, através do livro Santo e Sagrado, a Bíblia. Deus fala conosco, Deus vai narrando para nós como que foi a experiência daqueles povos que vieram primeiro, como que eles foram compreendendo, conhecendo a Deus a cada dia.

dia. Assim como vocês que já estão indo na escola, sempre vocês vão descobrindo coisas novas, não vão? Cada dia, às vezes, a professora tem uma matéria nova, tem algo para explicar. Quando vocês passam de uma série para outra, ainda fala série ainda, é? É série que fala, não, né? É não? É série? É série, né? A gente vai ficando mais velho, a gente fica em dúvida o que, que as coisas é, porque as coisas mudam, né? Bom, mas então, conforme a gente vai aprendendo coisas novas. Assim aconteceu com o povo de Deus. Por isso que nós amamos a palavra, porque através da palavra nós vamos ouvindo, compreendendo como que o povo foi perseverando. E hoje nós ouvimos um relato na primeira leitura. Salomão foi um grande rei, filho de Davi. E Salomão, hoje na leitura que nós ouvimos, ele faz uma oração muito sincera. Sabe quando você é sincero? Você chega e diz em casa para sua mãe ou para o seu pai, sem esconder. Olha, aconteceu isso. Mas o que que aconteceu com a sua... Não, aconteceu isso. Mas quem que quebrou esse prato? Ah, caiu e quebrou, a gente conta a verdade. Porque quando a gente fala a verdade, a gente cresce também. É importante falar a verdade. E Salomão falou a verdade. Salomão falou para Deus assim: eu preciso de sabedoria, sabedoria para conduzir o povo. Preciso de sabedoria, preciso saber como que eu vou ser um rei. Porque o pai de Salomão tinha sido um grande rei. E Salomão reconhece que ele precisa aprender, não para si mesmo, mas para o bem do povo. E como a oração de Salomão foi uma oração sincera, não foi uma oração egoísta de pedir para si, mas uma oração onde ele pensava no bem de todos, Deus concedeu a Salomão uma sabedoria. Agora eu vou falar com os pais de vocês. A gente já viu falar muito da sabedoria de Salomão, não já? Vocês lembram quando as duas mulheres estavam brigando por um filho e levaram lá em Salomão? Contando para os pais de vocês, né, crianças? Vocês não aprenderam isso não, isso aqui vocês vão aprender daqui a uns tempos. Aí o que que Salomão fez? Mandou trazer a criança, colocou as duas mães e falou: então tá bom, vamos dividir a criança, dar metade para um e metade para outra. Uma das mulheres falou: não, pode deixar ela ficar com a criança. Aí Salomão falou: pega a criança e dá para aquela que abriu mão, porque a mãe verdadeira que é a vida da criança. E Deus deu a sabedoria para Salomão. E tem vários relatos de sabedoria de Salomão. E a gente precisa pedir a Deus sabedoria. Sabedoria como lidar com as coisas. Sabedoria como ser uma criança. Sabedoria como lidar com tantas coisas que vão surgindo na nossa vida. Depois nós ouvimos no Evangelho, Jesus esses dias está numa sequência de nos apresentar algumas parábolas. E hoje Jesus contou três parábolas bem pequenininha. Jesus está dizendo assim: quem encontra, imagina vocês, criança, que vocês estão brincando lá no lote vizinho. Faz de conta que do lado da casa de vocês tem um lote, tá? Aí vocês descobrem lá um baú de ouro, com muito ouro. Aí vocês não podem tirar o ouro, só pode tirar o ouro quem é dono do lote. Aí vocês vão e falam com o pai de vocês: pai, vamos juntar dinheiro para a gente comprar o lote, porque depois que a gente comprar aquele lote, nós vamos poder tirar o baú de ouro. Jesus está dando esse exemplo. Quem descobre o amor de Deus é como descobrir um baú de ouro. A gente quer lutar para ter para nós. Depois Jesus conta uma outra parábola da pérola, que é muito parecida. Um comerciante que descobre uma pérola, porque na época de Jesus tinha muitos comerciantes. Hoje também nós temos, mas naquela época os comerciantes transitavam muito de um país para outro, andando de camelo, a cavalo, a pé, né? Imagina você se na nossa cidade tivesse muitas barracas na beirada da rua e viesse gente de vários países passando por aqui. O ruim é que o nosso país é muito grande. O país de Jesus é pequenininho, ele tem 50 quilômetros.
Pequeno o país de Jesus, menino, é pequeno. Depois você pode olhar direito lá

0: sou professor de geografia e com o seu... O nosso país, não, o Brasil é muito grande, né? Então o país de Jesus tem 50 quilômetros e faz divisa com três continentes. De um lado está a África, do outro lado está a Europa e do outro lado está a Ásia. E todo mundo passava por ali, porque era um país também que acolhia as pessoas passar por lá. Porque tem lugar que passar, os impostos eram muito caros. Então Jesus está contando essas parábolas porque o público de Jesus tem pessoas que entendem de pérolas, pessoas que entendem de tesouro e pessoas que entendem de pescaria. E quando Jesus olha, ele quer falar com todos. Então Jesus dá o exemplo da pérola, aquele que descobre uma pérola valiosa. Porque quando a gente vai vender ouro, quando vocês crescerem, que vocês forem vender ouro, vocês vão ver, quando a gente chega lá na loja onde vende o ouro, as pessoas trazem uma lupa, que tem as pessoas que entendem de ouro, né? Elas vão olhar e falar, não, esse aqui é ouro verdadeiro. Não, isso aqui não é ouro, pode voltar com ele. Ah, mas era do meu avô, mas não é ouro. Então as pessoas conhecem. E quem conhece, quer comprar e dá valor. Por isso que Jesus está dando esse exemplo. Quando nós descobrimos o tanto que Deus nos ama, nós vamos dar valor a este amor de Deus. Depois Jesus conta uma outra parábola. Os pescadores que lançam a rede ao mar, nós não temos aqui muita experiência de pesca, né? Não temos grandes rios, mas alguns de vocês talvez já viram filmes, ou tem algumas pessoas por aqui que já viajaram, alguma criança que já viajou, não viajou não, né gente? Não é seguro criança ir para pesca não. Então, Jesus está nos dando um exemplo, porque naquela região tinha muitos pescadores. O reino dos céus é como aquele que lança a rede. Imagine que vocês estão ali no lago, lá no sítio, e vão pescar. Aí a rede vai vir cheia de peixes. Só que tem que separar. Tem peixes que estão muito pequenininhos, alguns já estão maiores, outros peixes ainda não estão na hora de tem que devolver para a água. Aí tem os peixes que já estão no tamanho certo. Então Jesus fala que o reino dos céus é assim. Lança uma rede, Deus chama todos. Por que que Jesus está dizendo isso? Porque o reino dos céus é para todos nós. E é nós que escolhemos se nós vamos para o céu. A partir do momento que nós acolhemos o amor de Jesus em nossos corações, aí nós já estamos nos preparando para ir para o céu. Ir para o céu, crianças, é a coisa mais simples que existe. É só a gente começar a viver o Evangelho um pouquinho a cada dia. E assim nós vamos cada vez mais nos preparando para ir para o céu. Então que nós possamos, ao celebrar esse dia de hoje, olhando para Salomão que fez essa oração sincera, para as parábolas que Jesus está contando, e São Paulo nos falou na segunda leitura, quem acolhe o amor de Deus cada vez mais vai se fortalecendo, porque o amor de Deus vai nos capacitando. O que que nos dá força para sermos uma boa criança? É o amor de Deus. O que que dá força para que os jovens possam ser um bom jovem? É o amor de Deus. O que que dá força o papai e a mamãe para trabalhar cada dia, manter a nossa casa? É o amor de Deus. O amor de Deus vai nos dando sabedoria, o amor de Deus vai nos conduzindo. É por isso que nós nos reunimos para rezar, para nos fortalecermos da palavra, da graça de Deus, para assim sermos perseverantes a cada dia. E na disposição de continuarmos cada vez mais acolhendo o amor de Deus em nossos corações, vamos professar a nossa fé. Creio em Deus Pai Todo-Poderoso,
1: Criador da terra. E em Jesus Cristo, seu único Filho, nosso Senhor, que foi concebido pelo poder do Espírito Santo, nasceu da Virgem Maria, padeceu sob Pôncio Pilatos, foi crucificado, morto e sepultado, desceu à mansão dos mortos, ressuscitou ao terceiro dia, subiu aos céus, está sentado à direita de Deus Pai Todo-Poderoso, onde há de vir a julgar os vivos e os mortos. Creio no Espírito Santo, na Santa Igreja Católica, na comunhão dos santos, na remissão dos pecados,

0: na ressurreição da carne, na vida eterna. Amém.
1: Crianças, confiantes em Deus nosso Pai, nós vamos apresentar a Ele as nossas preces. E após cada prece nós vamos rezar assim: venha a nós, Senhor, o vosso reino, todos. Venha a nós, Senhor, o vosso reino.
2: Para que a Igreja vivencie com sabedoria e entusiasmo os valores do Reino de Deus, tesouro do qual ela é fiel depositária e anunciadora, rezemos ao Senhor.
3: Venha a nós, Senhor, o vosso reino.
2: Para que as pessoas que serão eleitas à função do governo tenham um coração compreensivo, sábio e disposto a promover políticas públicas consistentes que priorizem os necessitados, rezemos ao Senhor.
3: Venha a nós, Senhor, o vosso reino.
2: Para que os cristãos na sociedade se distingam pela coragem de abandonar o pesado fardo das certezas mundanas de quem só pensa em si e pela disposição de propagar os valores que edificam o reino de Deus, rezemos, Senhor.
3: Venha a nós, Senhor, o vosso reino.
2: Para que os avós e os idosos comemorados nesse dia sejam amados pela sua família e tratados com carinho pelas instituições que estão a serviço deles, rezemos, Senhor.
3: Venha a nós, Senhor, o vosso reino.
1: O que você gostaria de pedir a Deus nesse dia de hoje? Nesse dia que nós estamos rezando pelos nossos avós, agradecidos a Deus, eles que vieram primeiro do que nós, que trabalharam, que trabalham, que construíram a história da nossa família, que nos ensinaram a beleza da palavra de Deus, nos ensinaram a amar, nos ensinaram a rezar, que nós sejamos gratos a Deus. E que Deus nos ensine a cuidar dos nossos avós, assim como eles sempre cuidaram das nossas famílias. Tudo isso nós os pedimos, Deus de amor e de misericórdia, por Cristo nosso Senhor.
4: Amém. Amém.

0: Orai, irmãos e irmãs, para que o meu e o vosso sacrifício seja aceito por Deus Pai Todo-Poderoso.
1: Receba o Senhor por tuas mãos este sacrifício, para a glória do seu nome, para o nosso bem e de toda a sua santa igreja.
0: Aceitai, Senhor, nós os pedimos, os dons que recebemos de vossa generosidade, e agora vos apresentamos, para que esses santos mistérios, pelo poder da vossa graça, nos santifique na vida presente e nos conduza à felicidade eterna, por Cristo nosso Senhor.
2: Amém.
0: O Senhor esteja convosco.
3: Ele está no meio de nós.
0: Corações ao alto.
3: O nosso coração está em Deus.
0: Demos graças ao Senhor nosso Deus.
3: É nosso dever e nossa salvação.
0: Na verdade, ó Pai, é nosso dever dar-vos graças. É nossa salvação dar-vos glória. Só vós sois o Deus vivo e verdadeiro, que existis antes de todo o tempo e permanecendo para sempre, habitando em luz inacessível. Mas porque sois o Deus de bondade e a fonte da vida, fizestes todas as coisas para cobrir de bênçãos as vossas criaturas e a muitos alegrar com o esplendor da vossa luz. Eis, pois, diante de vós os inumeráveis coros dos anjos que dia e noite vos servem, e contemplando a glória da vossa face, vos louvam sem cessar. Com eles também nós, e para nossa voz, tudo o que criastes, celebramos vosso nome, e exultantes de alegria, cantamos a uma só voz.

Nós proclamamos vossa grandeza, Pai Santo, a sabedoria e o amor com que fizestes todas as coisas. Criastes o ser humano à vossa imagem e lhe confiastes todo o universo. Para que, servindo somente a vós, seu Criador, cuidasse de

0: amastes o mundo, que, chegada a plenitude dos tempos, nos enviastes vosso próprio Filho para ser o nosso Salvador. Encarnado pelo poder do Espírito Santo e nascido da Virgem Maria, Jesus viveu em tudo a condição humana, menos o pecado. Anunciou aos pobres a salvação, aos oprimidos a liberdade, aos tristes a alegria. Para cumprir o vosso plano de amor, entregou-se à morte e, ressuscitando, destruiu a morte e renovou a vida.
1: Por amor nos enviastes vosso Filho.
0: Enfim, e a fim de não mais vivermos para nós, mas para Ele, que por nós morreu e ressuscitou, enviou de vós, ó Pai, como primeiro dom aos vossos fiéis, o Espírito Santo, que continua sua obra no mundo, para levar à plenitude toda a santificação. Por isso nós vos pedimos, ó Pai, que o mesmo Espírito Santo santifique essas oferendas, a fim de que se torne o corpo e o sangue de Jesus Cristo, vosso Filho e Senhor nosso, para celebrarmos este grande mistério que Ele nos deixou em sinal de eterna aliança.
1: Enviai o vosso Espírito Santo.
0: Quando, pois, chegou a hora em que por vós, ó Pai, ia ser glorificado, tendo amado os seus que estavam no mundo, amou-os até o fim. Enquanto ceava, Jesus tomou o pão, pronunciou a bênção de ação de graças, partiu e o deu a seus discípulos, dizendo: tomai todos e comei. Isto é o meu corpo, que será entregue por vós. Do mesmo modo, ele tomou em suas mãos o cálice com vinho, deu graças novamente e o deu a seus discípulos, dizendo: tomai todos e bebei. Este é o cálice do meu sangue, o sangue da nova e eterna aliança, que será derramado por vós e por todos para a remissão dos pecados. Fazei isto em memória de mim.

0: Meus irmãos e minhas irmãs, tudo isto é mistério da fé.
1: Anunciamos, Senhor, a vossa morte e proclamamos a vossa ressurreição. Vinde, Senhor Jesus.
0: Celebrando agora, ó Pai, o memorial da nossa redenção, anunciamos a morte de Cristo, a sua descida entre os mortos, proclamamos a sua ressurreição e ascensão à vossa direita, e esperando a sua vinda gloriosa, nós os oferecemos o seu corpo e sangue, sacrifício do vosso agrado e salvação para o mundo inteiro.
1: Aceitai, ó Senhor, a nossa oferta.
0: Olhai com bondade a oblação que destes à vossa igreja e concedei aos que vamos participar do mesmo pão e do mesmo cálice, que reunidos pelo Espírito Santo num só corpo, nos tornemos em Cristo uma oferenda viva para o louvor da vossa glória.
1: O Espírito nos una num só corpo.
0: E agora, ó Pai, lembrai-vos de todos pelos quais vos oferecemos este sacrifício: o vosso servo, o Papa Leão, o nosso bispo Tacílio, com os bispos do mundo inteiro, os presbíteros e diáconos, e todos os ministros do vosso povo, os fiéis que ao redor deste altar se unem à nossa oferta, o povo que vos pertence e aqueles que vos procuram de coração sincero.
1: Lembrai-vos, ó Pai, da vossa igreja.
0: Lembrai-vos também dos que morreram na paz do vosso Cristo, os nossos entes queridos

0: aqueles que nós estamos rezando por eles nesta liturgia, aqueles que já têm seus avós que se encontram no coração de Deus, e todos os defuntos dos quais só vós conhecestes a fé,
1: concedei-lhes, ó Senhor, a luz eterna.
0: E a todos nós, vossos filhos e filhas, concedei, ó Pai de bondade, alcançar a herança eterna com a Virgem Maria, Mãe de Deus, São José, seu esposo, com os apóstolos e todos os santos, o nosso padroeiro São Miguel. No vosso reino, onde com todas as criaturas, libertas da corrupção, do pecado e da morte, vos glorificaremos por Cristo Senhor nosso, por quem dais ao mundo todo bem e toda graça. Por Cristo, com Cristo e em Cristo, a vós, Deus Pai Todo-Poderoso, na unidade do Espírito Santo, toda honra e toda glória por todos os séculos.

Crianças, Jesus nos ensina a rezar. Por isso, vem cá, bem pertinho do altar, para vocês, para rezarmos juntos a oração que Jesus nos ensina. Pode vir todas as crianças. Alguma criança que tiver no colo, que o pai quiser, pode vir junto. Pode vir, ficar aqui do lado. Pode ficar bem pertinho. Deus nos quer bem pertinho dele, porque ele nos ama muito. Pode ficar do lado de cá. Acolhendo o ensinamento de Jesus, vamos dizer conforme ele mesmo nos ensinou. Pai nosso,

0: como no céu. O pão nosso de cada dia nos dai hoje. Perdoai as nossas ofensas, assim como nós perdoamos a quem nos tem ofendido. E não nos deixeis cair em tentação, mas livrai-nos do mal.
1: Livrai-nos de todos os males, ó Pai, e dai-nos hoje a vossa paz. Ajudados pela vossa misericórdia, sejamos sempre livres do pecado e protegidos de todos os perigos, enquanto aguardamos a feliz esperança e a vinda do nosso Salvador Jesus Cristo.
2: Vosso é o reino, o poder e a glória para sempre.
1: Senhor Jesus Cristo, disseste aos vossos apóstolos: eu vos deixo a paz, eu vos dou a minha paz. Não olheis os nossos pecados, mas a fé que anima a vossa igreja. Dai-lhe segundo o vosso desejo a paz e a unidade. Vós que sois Deus com o Pai e o Espírito Santo.
3: Amém.
1: A paz do Senhor esteja sempre convosco.
2: O amor de Cristo nos uniu.
1: Unidos pelo amor de Jesus, crianças, Jesus também quer que nós possamos ajudar ele a levar o amor dele às outras pessoas. Por isso agora vocês vão lá dar um forte abraço na família de vocês, esse abraço que Jesus quer que vocês levem em todos os lugares, tá bom? Pode ir lá abraçar a família de vocês.

0: Provai e vede como Jesus nos ama. Nós só vamos conhecer o amor de Jesus se nós experimentarmos este amor a cada dia em nossos corações. Eis o Cordeiro de Deus que tira o pecado do mundo.
1: Senhor, eu não sou digna de que entreis em minha morada, mas uma palavra e serei salvo.
0: Que o corpo e o sangue de Cristo nos guarde para a vida eterna.
2: Amém.

0: Oremos. Recebemos, Senhor, o divino sacramento, memorial perpétuo da paixão do vosso Filho. Concedei, nós os pedimos, que sirva para nossa salvação o que ele mesmo nos deixou em seu inefável amor. Por Cristo nosso Senhor.
1: Amém.
0: Peçamos a Nossa Senhora da Conceição Aparecida que interceda a bênção de Deus sobre nós. Ave Maria, cheia de graça, o Senhor é convosco. Bendita sois vós entre as mulheres. Bendito é o fruto do vosso ventre, Jesus. Santa Maria, Mãe de Deus,
2: rogai por nós, pecadores, agora e na hora de nossa morte. Amém.
0: O Senhor esteja convosco.
2: Ele está no meio de nós.
0: Abençoai-vos, Deus Todo-Poderoso, Ele que é Pai, Filho e Espírito Santo, desça sobre vós e permaneça para sempre.
2: Amém.
0: Assentados. Tem alguém fazendo aniversário de casamento ou nascimento que está aqui? Vem aqui à frente. Quem está fazendo aniversário? Tem alguma criança? Pode vir cá, pode vir. De casamento não tem ninguém, não? E junto com os nossos aniversariantes, nós convidamos os avós. Vovô, vovó, vem cá todos os vovôs e vovós.

Nós vamos cantar parabéns para os aniversariantes e também cantar parabéns para os nossos avós, agradecidos a Deus por eles. Cantar parabéns para os avós que estão rezando conosco através da Vida Nova. Que Deus abençoe cada vez mais os nossos avós. Antigamente os vovôs eram diferentes, né? As vovó tinham paninho na cabeça, os vovôs tinham um chapéuzinho. Agora os nossos vovôs e vovós, tá todo mundo moderno. Pode vir cá, pode subir. Com muita alegria, vamos cantar parabéns para os aniversariantes e para os nossos avós. Cantemos.

0: Viva o vovô, mas a vovó!
1: Viva!
0: Viva os nossos aniversariantes!
1: Viva!
0: Que Deus abençoe e ilumine sempre os nossos avós, que vocês continuem perseverante, ensinando tanta coisa bonita da experiência da vida para os netos e para tantas pessoas que estão próximas de vocês. Que Deus ilumine sempre a missão de vocês, que é uma missão muito bonita. Uma missão de partilhar conosco a sabedoria de vocês. Muito obrigado a vocês. Pode sentar lá, desça essa escada bem devagarinho, que ela é traiçoeira. Nós convidamos aqui à frente a família que levou a imagem de Nossa Senhora. E nós vamos fazer o sorteio da imagem. Vamos ver para Nossa Senhora, nossa Sagrada Família, né? Então vamos fazer o sorteio para ver em qual casa que a imagem da Sagrada Família vai ficar essa semana. Qual família que vai estar rezando por nós e nós vamos estar unidos a eles com as nossas orações.
2: É o número 90.
0: É você, aniversariante? Pode vir cá. Sua família está aí, vem a família junto com você.

0: chamar aqui agora a catequizanda Esther, com a catequista Denise e a Yasmin, para fazer o diálogo do Evangelho desse final de semana. Chamo também todas as crianças que estão aqui na igreja para vir até aqui, o altar, o presbitério. Aí pode chegar e assentar, para a gente ficar bem caladinho, para a gente escutar qual que foi a mensagem que Jesus nos deixa esse final de semana.
1: Enquanto as crianças vão se organizando, eu vou dar algum aviso da paróquia. Na próxima terça-feira, dia 28, o escritório paroquial estará fechado, porque terá uma formação diocesana para todas as secretárias das nossas paróquias. Então, na próxima terça-feira, o escritório paroquial estará fechado. A comissão de festa do nosso padroeiro São Miguel está organizando a festa, que nós possamos participar. E a comissão organizou para nós um show de prêmio, uma ação entre amigos. Então você é convidado a nos ajudar. Você pode pegar o seu carnezinho na secretaria. Muito obrigado a quem já está nos ajudando. O primeiro prêmio é R$10.000. O segundo prêmio, uma moto elétrica. E o terceiro prêmio, uma TV 42 polegadas. E o quarto prêmio será a surpresa. Muito obrigado a todos vocês que estão ajudando a paróquia, ajudando a festa. Vamos acompanhar agora este momento da historinha do diálogo para as crianças e para nós.
2: Crianças, vocês gostaram da história que Jesus contou hoje?
3: Sim.
2: Jesus falou de um homem que encontrou um tesouro escondido e também de um comerciante que encontrou uma pérola muito preciosa. O que eles fizeram?
3: Venderam tudo para comprar o tesouro e a pérola.
2: Por que será que eles fizeram isso?
3: Porque era um tesouro muito valioso.
2: E qual é o maior tesouro que nós podemos encontrar?
3: Jesus, o Reino de Deus.
2: Muito bem. O reino de Deus é viver como Jesus nos ensinou: amar, perdoar, rezar, ajudar quem precisa e fazer o bem. Quem escolhe Jesus encontra a maior alegria. Depois, Jesus falou de uma rede que recolheu muitos peixes. O que aconteceu depois?
3: Separaram os peixes bons dos que não serviam.
2: Isso quer dizer que Deus conhece o nosso coração. Todos os dias podemos escolher fazer o bem. Quem aqui quer ser peixinho bom? Quem quer ser peixinho bom? Quem quer fazer o bem todos os dias? Acolher Jesus no coração?
3: Eu.
2: Então, vamos guardar esse tesouro no coração. Qual é esse tesouro?
3: Jesus.
2: E como cuidamos deste tesouro?
3: Rezando, participando da missa, obedecendo aos pais, amando as pessoas e fazendo o bem. Compromisso da semana. Vou mostrar que Jesus é o meu tesouro, tratando todas as pessoas com amor e realizando uma boa ação todos os dias.
4: Queridos idosos, vovôs e vovós, hoje a igreja agradece a Deus pelo dom da vida de cada um de vocês. Assim como o Evangelho nos fala, do tesouro escondido e da pérola preciosa. Vocês são um verdadeiro tesouro para nossas famílias e para a comunidade. Em seus cabelos brancos encontramos a sabedoria da vida. Em suas mãos, o trabalho e o cuidado de tantos anos. Em seus corações, a fé perseverante que atravessou alegrias e dificuldades. Obrigado pelas orações, pelos conselhos, pelo exemplo de amor e pela esperança que continua a transmitir às novas gerações. Que Jesus, o maior tesouro de nossas vidas, fortalece cada um de vocês, concedendo saúde, paz, alegria e a certeza de que continuam sendo muito importantes na igreja e na família. Parabéns a todos os idosos e vovós. Que Deus os abençoe e Nossa Senhora os proteja sempre. Parabéns, vovôs e vovós.
1: Em homenagem aos vovôs e às vovós e às crianças, depois da missa nós temos pastéis, viu? Não deixem de comer pastéis, porque dizem que de pastel em pastel a gente chega no céu, tá bom? Então, muito obrigado a vocês, obrigado à catequese, à família que trouxeram as crianças, os nossos cantores, parece que eu já vi vocês hoje, né? Vocês também me viram, né? Um bom final.

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2: 8h17.
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0: 8:26.
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0: 91,5. 8:42.
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10: 8:45.

0: 8:52.
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6: 8:55.